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1: Olá, boa noite.
2: Boa noite para você que nos acompanha em todo o país.
1: Quarta-feira, 2 de setembro de 2026.
2: Vamos aos destaques do dia.
1: Remédio para infarto e AVC no SUS.
2: Sancionada a lei que determina a oferta de trombolíticos nos serviços de urgência e emergência. Pablo Mundim.
3: Hoje, a aquisição dos trombolíticos é feita pelos gestores locais e, a partir da nova legislação, o Ministério da Saúde vai definir estratégias para aprimorar essa oferta e qualificar o atendimento.
1: Preparação para o El Niño.
2: Medidas de prevenção aos efeitos do fenômeno climático foram apresentadas a gestores estaduais e municipais de todo o país. Márcia Fernandes.
4: Para lidar com os efeitos do chamado Super El Niño, estão sendo adotadas medidas nas diferentes regiões do país.
1: Atenção na hora das compras para casa.
2: Anvisa proíbe produtos de limpeza sem registro sanitário por representarem riscos à saúde. Cleide Lopes.
5: Antes de colocar um produto no carrinho, vale fazer uma conferência rápida no rótulo. Se não há identificação clara do fabricante, lote ou instruções de uso, é melhor desconfiar.
1: Hoje, na apresentação, eu, Luciana Vasconcelos e Luciano Seixas.
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1: Sancionada a lei que prevê a oferta de trombolíticos para tratamento de infarto e AVC na rede de urgência e emergência do SUS.
2: Esses medicamentos podem ser usados para dissolver coágulos de sangue, os trombos, que entopem as artérias ou veias.
3: As doenças cardiovasculares são a principal causa de morte no Brasil. São cerca de 400 mil mortes por ano, mais de 1.100 por dia. Em casos de infarto e de alguns tipos de AVC, o tempo é decisivo para salvar vidas e reduzir sequelas. Com a nova lei, medicamentos trombolíticos serão ampliados na rede de urgência e emergência do SUS, incluindo as unidades de pronto atendimento, as UPAs. Segundo a médica e professora de emergências do Hospital de Clínicas da USP, Ludmila Abraão Ajar, a medida será fundamental para salvar vidas.
6: Quando nós levamos o trombolítico, que é essa medicação tão poderosa, para a população que precisa, nós estamos salvando vidas e estamos devolvendo os pais e as mães de famílias para suas casas, com uma menor ocorrência de incapacidade, de sequelas e de problemas que vão tornar toda essa família inviável para uma vida social.
3: O tratamento pode ser indicado em casos de infarto e AVC isquêmico, sempre depois da avaliação de equipe de saúde e de acordo com os protocolos médicos. No caso do infarto, o medicamento pode ser utilizado.

0: usado principalmente quando um procedimento mais complexo, como a angioplastia, não está disponível no tempo recomendado. A nova lei prevê medidas para melhorar a disponibilidade dos medicamentos na rede pública. O ministro da Saúde, Alexandre Padilha, destaca que hoje a aquisição dos trombolíticos é feita pelos gestores locais e que, a partir da nova legislação, o Ministério da Saúde vai definir estratégias para aprimorar essa oferta e qualificar o atendimento.
1: Vamos levar para a pactuação com os estados e municípios, e a lei passa a dar uma obrigação muito maior, capacidade maior de todo cidadão, da gente enquanto ministério, do gestor estadual, municipal, cobrar a implementação do que está acontecendo. E com isso a ideia é reduzir o tempo de tratamento e, ao reduzir o tempo de tratamento, a gente garantir salvar vidas em relação a isso.
0: A lei entra em vigor 180 dias após a publicação e a implementação será acompanhada por um comitê criado pelo Ministério da Saúde. Em 2025, o SUS contabilizou 292 mil atendimentos por AVC, sendo 218 mil por AVC isquêmico. Reportagem Pablo Mundim.
2: A campanha nacional de multivacinação chegou ao fim nesta terça-feira, com mais de 8 milhões de doses aplicadas em todo o país.
3: Mas fique atento, se você tem criança ou adolescente com menos de 15 anos em casa, vale dar uma olhada na caderneta e conferir se falta alguma vacina.
2: Isso porque, mesmo com o fim da campanha, a vacinação continua normalmente pelo SUS.
3: É só procurar um posto de saúde e levar a caderneta para atualizar o documento.
2: Reforçando a rotina de vacinação, mesmo que seja com uma frequência menor, deve ser mantida na adolescência.
3: Inclusive, a vacina contra o HPV. E jovens e adolescentes de 15 a 19 anos que não foram imunizados na idade correta têm até 31 de dezembro para receber a dose pelo SUS.
4: A servidora pública Aline Figueiredo sempre levou a sério todas as vacinas que protegem o filho João Vitor, de 11 anos, contra doenças que podem ser evitadas. Com a caderneta completa, o João Vitor já tomou até mesmo a vacina contra o HPV. Para ela, os cuidados com a saúde vão além da porta de casa.
5: Além de desenvolver a doença, de transmitir, né? Essa, para mim, foi a grande preocupação. Se tem uma doença que está tendo controle por vacinação, por que não proporcionar isso ao meu filho? Se eu já tomei também, eu sou imunizada. Nossa, eu saí uma vacina, eu tô lá, só acho que eu sou a primeira da fila para tomar.
4: Os adolescentes têm um esquema vacinal importante a ser seguido para construir uma vida adulta saudável. A pediatra Natália Bastos alerta que a caderneta de vacinação continua merecendo a atenção dos pais de adolescentes.
6: As pessoas esquecem muito da vacinação dos adolescentes e acaba que eles ficam sem proteção. Muitas vezes a questão do levar de ano em ano já passa, os pais passam a levar os filhos na emergência e aí acaba que o médico da emergência não olha o cartão de vacina. E aí, como tem no SUS o programa de mandar mensagem para os pais, isso ajuda muito a lembrar eles que eles têm essa vacina esquecida.
4: Além da vacina contra o HPV, os adolescentes devem ser imunizados contra outras doenças. Como lembra a diretora substituta do Departamento do Programa Nacional de Imunizações do Ministério da Saúde, Ana Catarina de Melo Araújo.
7: E aí, atualizar para as vacinas da faixa etária do adolescente, que seria HPV, dengue, meningite, a meningoa CWY. Ter a caderneta de vacinação em mãos, procurar a unidade básica de saúde mais próxima da residência, verificar essa caderneta de vacinação junto a um profissional de saúde da unidade básica para verificar a situação vacinal.
4: A campanha de vacinação contra o HPV para jovens de 15 a 19 anos foi prorrogada até 31 de dezembro. Com isso, quem ainda não foi vacinado contra o vírus na idade recomendada, entre 9 e 14 anos, deve procurar uma unidade de saúde para receber gratuitamente uma dose do imunizante. Reportagem Graziele Bezerra.
2: Representantes do governo federal, de governos estaduais e prefeituras estiveram reunidos na última semana para discutir ações de prevenção e resposta aos impactos do El Niño.
3: A previsão é de que esse fenômeno climático, que deve se acentuar a partir deste mês, provoque chuvas mais intensas no sul e ondas de calor e secas mais rigorosas nas demais regiões.
2: Foram feitas rodadas de reunião com gestores de todas as regiões. Hoje foi a última com representantes do Sudeste.
8: para lidar com os efeitos do chamado Super El Niño, que deve atingir o país com mais intensidade entre este mês de setembro e novembro, estão sendo adotadas medidas nas diferentes regiões do país. No Sudeste, a previsão é de ondas de calor e atraso nas chuvas. No campo, os maiores impactos serão sentidos na produção de cana-de-açúcar e de frutas cítricas, além das pastagens. A preocupação também com o abastecimento de água, sobretudo na região metropolitana de São Paulo, de acordo com a ministra da Casa Civil, Miriam Belchior.
9: Estamos fazendo esse monitoramento junto, evidentemente, com os órgãos estaduais do Rio de Minas e de São Paulo, para garantir aí o abastecimento nas regiões metropolitanas de São Paulo, Rio e Campinas, né? É muito importante que os governos estaduais façam a gestão de seus reservatórios para que, em caso de cenário de escassez, se estabeleça uma priorização de usos da água disponível.
8: No norte e nordeste, a previsão é que o fenômeno climático cause calor e seca prolongada nas regiões. Nesse momento, é importante que as pessoas não iniciem queimadas, ainda que controladas. É o que explicou o ministro do Meio Ambiente e Mudança do Clima, João Paulo Capobianco.
10: Evitar incêndios depende necessariamente de uma ação preventiva por parte da sociedade. Ou seja, nós não podemos, a partir de agora, utilizar o fogo para aquelas questões que culturalmente ainda se usam no Brasil. Pôr fogo para limpar um terreno qualquer, renovar uma pastagem, colocar fogo no lixo, fazer fogueiras de lazer, inclusive.
8: Para o Centro-Oeste, a previsão é de atraso nas chuvas e temperaturas acima da média. Por isso, está sendo monitorada a possibilidade de escassez hídrica, principalmente no norte de Mato Grosso e de Goiás. E na região sul, a preocupação é com excesso de chuvas e tempestades. Para fazer frente a esse cenário, estão previstas ações de prevenção a desastres, segurança hídrica, geração e transmissão de energia elétrica. Reportagem, Márcia Fernandes.
2: O Sistema Único de Saúde reforça a preparação em todo o país para antecipar os riscos e proteger a população dos impactos do El Niño.
3: Com o apoio do Ministério da Saúde, gestores estaduais trabalham na elaboração de planos de enfrentamento adaptados às diferentes realidades e vulnerabilidades dos territórios.
2: E o Ministério faz um alerta para o cuidado com o aumento de transmissão de arboviroses, como dengue e chikungunya.
3: Sobre o assunto, eu e Mariana Jungmann conversamos com Marília Santini de Oliveira, secretária adjunta de Vigilância em Saúde e Ambiente. Vamos ouvir.
11: Secretária Marília Santini, seja muito bem-vinda à Voz do Brasil. O Ministério da Saúde encaminhou, né, um alerta aos estados e municípios sobre a possibilidade de aumento na transmissão de arboviroses, como dengue, chikungunya, em razão aí do fenômeno El Niño. Quais são as previsões e as recomendações que estão contidas nesse alerta?
12: Boa tarde, obrigada aí pelo espaço para a gente discutir esse assunto tão importante. Então, como acho que a maioria das pessoas já sabe, mas acho também que não custa a gente reforçar, que o El Niño é um fenômeno climático natural. O que está acontecendo atualmente, né? Nos últimos 10, 15 anos? Ele está sendo mais frequente e mais intenso. Então, acontece um aquecimento das águas superficiais do Oceano Pacífico, e isso interfere no clima do mundo inteiro. No Brasil, que é um país bem grande, né? Ele acentua tudo o que aconteceria. Então, na estação quente, fica muito mais quente. Na estação chuvosa, tem muito mais chuva, causando enchentes, deslizamentos. E no local que tem seca, fica muito mais seco, causando dificuldade de acesso, prejuízo na produção de alimentos. Uma consequência que às vezes a gente não vê tanto, porque é tudo pequenininho, né? O mosquito, o vírus, é que vetores, principalmente mosquitos, têm o seu ciclo de vida alterado pelo calor. Por exemplo, o Aedes aegypti, que é um mosquito que transmite a dengue, a zika, a chikungunya, ele nasce mais rápido, do ovo para virar adulto, que é o que pica e transmite, é um ciclo mais rápido, então você acaba tendo mais mosquitos. E também, tanto na seca quanto na enchente, a gente tem mais criadouros desses mosquitos. Porque na seca você acaba guardando água, às vezes de forma inadequada pela falta de água, né? Então vai ter balde, outros recipientes com água. E na enchente, quando a chuva passa, ficam aquelas poças de água que também são criadouros desse mosquito. Então é clássico que em anos de El Niño a gente tenha aumento do número de casos de dengue. Isso que está na recomendação, mandando um alerta para todos os estados e municípios, dizendo que existe a possibilidade de ter esse El Niño mais forte, esse ano, e existe, com isso acontecendo, existe a possibilidade de ter mais casos de dengue. Então, é um alerta que recomenda as mesmas medidas para dengue, que a gente recomenda sempre, só que com mais atenção e com mais frequência.
3: Essas medidas recomendadas, né, sobre a dengue, falam da colaboração da população, que é fundamental nesse caso, né? O Ministério também está empenhado nessa mobilização da população?
12: Sim, é fundamental, como você disse, porque tem esses criadouros do mosquito podem ser muito pequenos e muito perto da casa das pessoas e mesmo dentro delas, né? Então, aquelas coisas que todo mundo já sabe, que a gente faz campanha todo ano, não deixe pratinho de vaso cheio de água. É a mesma, não é? Seria o mesmo criadouro, né? Olha o seu quintal, veja se não há pneus, baldes, outras coisas que acumulam água. Olha atrás das geladeiras, os depósitos. Então, são as mesmas recomendações que não acontecem sem o envolvimento da população.
11: Agora, o Ministério da Saúde, ele está fazendo aí alguma preparação também, secretária do SUS, para aumento de casos aí de dengue, chikungunya, outras doenças também que possam ser transmitidas pelo Aedes aegypti?
12: Sim, a gente está fazendo também outras medidas para controle desse vetor, né? Que não dependem da população, dependem dos gestores. Então, tem a parte da população, tem a parte do prefeito, do governador, aqui do governo federal. Então, por exemplo, aqueles larvicidas ou adulticidas que matam os mosquitos adultos ou em evolução, a gente comprou e tem disponível uma quantidade maior. Testes para fazer exames laboratoriais de dengue, zika e chikungunya, a gente também regularizou nossos estoques num nível maior. Nessa parte que você pergunta especificamente, né, para o atendimento e para o diagnóstico, a gente tem vários documentos que dizem como fazer isso, que serve para a equipe de saúde, serve para a população. Quando procurar o médico, a gente está divulgando bem mais esses documentos, fazendo vários webinários com diferentes trabalhadores da saúde, e não só dos trabalhadores do SUS, mas também da saúde suplementar, porque esses pacientes podem procurar qualquer serviço, né? Quem tem plano de saúde ou quem vai particular mesmo. Então, tem todo um trabalho voltado principalmente para educação dos profissionais de saúde e para ter a oferta dos insumos que esses profissionais vão precisar. Sais de reidratação oral, teste diagnóstico.
3: Muito bem, nós conversamos com Marília Santini, secretária adjunta da Secretaria de Vigilância em Saúde e Ambiente do Ministério da Saúde. Muito obrigado, secretária, por sua entrevista aqui à Voz do Brasil.
12: Eu que agradeço.
2: A Anvisa, a Agência Nacional de Vigilância Sanitária, suspendeu a fabricação de produtos de limpeza na unidade da Unilever, em Vinhedo, no interior de São Paulo.
3: A ação é preventiva e foi adotada após inspeção que identificou falhas de controle e monitoramento da água utilizada no processo.
2: A avaliação das evidências disponíveis até o momento não indicou contaminação sobre os lotes produzidos na fábrica.
3: Por esse motivo, não foi determinada a suspensão da comercialização, da distribuição ou do uso dos produtos já fabricados e disponíveis no mercado, nem o seu recolhimento.
2: A vistoria faz parte de outras ações integradas de fiscalização sanitária de empresas fabricantes de saneantes, uma categoria que inclui produtos destinados à limpeza, desinfecção e conservação de ambientes.
3: A Anvisa determinou ainda que 12 produtos sem registro não podem ser fabricados nem vendidos no Brasil.
2: Entre eles estão alvejantes, tiramanchas e soluções à base de percarbonato de sódio.
3: De acordo com a agência, esses produtos representam riscos à saúde e à segurança da população.
2: Saiba como evitar a escolha de itens assim na prateleira do supermercado.
13: Na hora de fazer compras, preço e marca costumam pesar na escolha. Mas será que o consumidor também olha o rótulo? A servidora pública Cláudia Siqueira nem sempre faz isso.
14: Olha, eu vou confessar que eu não costumo olhar.
13: Já a aposentada Renata Mello é um pouquinho mais cuidadosa.
14: Eu costumo olhar muito as coisas de produto comestíveis, mas em produto de limpeza foram coisas assim que muito pouco tempo que eu comecei a ficar mais atenta.
13: Entre os 12 12 itens proibidos pela Anvisa, vendidos sem registro sanitário, estão alvejantes, tira-manchas e soluções à base de percarbonato de sódio. Antes de colocar o produto no carrinho, vale fazer uma conferência rápida no rótulo. A dica é da gerente de fiscalização e inspeção da Anvisa, Márcia Gonçalves.
15: O consumidor pode olhar ali quem fabrica o produto, onde ele é fabricado, a composição e a concentração, as instruções de uso correto desse produto, de manuseio, as condições de descarte, advertências, o que, que acontece, né, num caso de uma intoxicação.
13: Um dos problemas da comercialização de produtos químicos sem autorização e sem a devida responsabilidade técnica é que não há nenhum tipo de garantia de segurança em seu uso, como explica Rodrigo Moura, coordenador da Comissão Nacional de Fiscalização do Conselho Federal de Química.
16: Quando você tem um produto clandestino, você não tem exatamente a certeza da matéria-prima utilizada nesse produto. Você não tem certeza com relação aos processos químicos que foram utilizados na concepção do produto. Você não tem informações técnicas relativas à utilização do produto. Um produto clandestino, ele é um risco para a sociedade.
13: Quem já tem em casa um dos produtos proibidos pela Anvisa deve manter a embalagem fechada, no recipiente original e longe de crianças e animais, e procurar a vigilância sanitária local para saber como proceder. Reportagem Cleide Lopes.
3: A lista dos produtos de origem desconhecida pode ser consultada no portal oficial da Anvisa, no endereço www.gov.br/anvisa.
2: E, Luciano, agora a gente vai falar de bulas de remédios. Decifrar aqueles termos técnicos nas bulas tradicionais pode ser uma missão difícil para muita gente.
3: Para resolver esse problema e garantir acesso à informação com segurança, a Anvisa disponibiliza online, de forma gratuita, o bulário eletrônico.
2: A plataforma oferece uma linguagem mais clara para o cidadão.
17: Letras pequenas, termos técnicos, palavras difíceis. Esses são alguns dos problemas encontrados nas bulas dos medicamentos que desestimulam a população a consultar o documento. A aposentada Cleide Felipe da Silva já recorreu à internet para buscar informações. Ela conta que até se arriscou quando entendeu melhor os efeitos colaterais e suspendeu o tratamento.
18: A médica passou um remédio para eu usar por conta de colesterol alterado e eu já tenho um problema nos rins, né? O remédio que ela me passou, me receitou, alterava mais ainda o problema nos rins. Fui lá na internet, pesquisei e vi que tinha um efeito colateral enorme com quem já tinha problema dos rins. Então eu parei por conta própria.
17: E não é só a Cleide que enfrentou os perigos de interromper um tratamento por conta própria pelas dificuldades de ler a bula. O Imar Pereira Nunes também já buscou informações sobre sintomas, tratamentos e medicamentos na internet. Mas o professor não confiou no que leu.
19: Talvez hoje seja um pouco mais fácil, mas sempre tem aquela coisa mais técnica que dificulta, né, um pouquinho o entendimento. Eu já olhei na internet e achei que ia morrer. Chegou no médico, ele desmentiu tudo.
17: Para garantir aos pacientes acesso à informação com segurança, a Agência Nacional de Vigilância Sanitária mantém uma base de dados pública e oficial, onde todas as versões aprovadas pela Anvisa estão disponíveis. Segundo Daniela Marreco Cerqueira, diretora da 2ª Diretoria da Anvisa, a ferramenta chamada de bulário eletrônico permite simplificar a leitura das bulas de maneira gratuita.
20: Ao acessar o bulário eletrônico, você consegue buscar a bula pelo nome comercial do medicamento, pelo nome da substância ativa, e ele também vai ter acesso a dois tipos diferentes de texto de bula. A gente tem o que a gente chama de bula do paciente e o que a gente chama de bula do profissional de saúde.
17: A diretora Daniela Marreco Cerqueira reforça ainda que no Brasil, medicamentos de referência, genéricos e similares utilizam bulas padronizadas com informações sobre segurança e uso. Quando há necessidade, as alterações passam por análise técnica.
20: A Anvisa vem aprimorando as bulas dos medicamentos exatamente para conseguir maior clareza nas informações, maior legibilidade, conseguir um melhor entendimento.
17: O bulário eletrônico pode ser acessado oficialmente através do portal da Anvisa no endereço consultas.anvisa.gov.br. Reportagem Gabriela Noronha.
3: Estados, municípios e o Distrito Federal já podem aderir à Política Nacional dos Direitos das Pessoas LGBTQIA+.
2: A participação é voluntária e também alcança organizações da sociedade civil, instituições de ensino e pesquisa, centros de referência e empresas.
3: O processo de adesão é digital. Feita a adesão, é realizado um plano de ação, como detalha a Secretária Nacional dos Direitos das Pessoas LGBTQIA+, Simi Lahá.
1: Esse plano de ação, ele visa identificar qual é o interesse, se você não tem um conselho e quer fazer um conselho, se quer implementar algum equipamento público, se quer elaborar políticas públicas, ela constrói esse plano de ação em conjunto e aí soma esforços para a execução dessa política no território.
2: O processo pode ser solicitado pelo e-mail politica.lgbtqia@mdh.gov.br. Vou repetir, hein? politica.lgbtqia@mdh.gov.br.
3: E essas foram as notícias do Governo Federal.
2: Uma realização da Secretaria de Comunicação Social da Presidência da República.
3: Com produção da empresa Brasil de Comunicação.
2: Fica agora com o Minuto do TCU e em seguida com as notícias do Poder Judiciário e do Congresso Nacional. Uma boa noite.
3: Boa noite para você e até amanhã.
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22: 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Você vai ouvir agora notícias do Poder Judiciário.
24: Presidente do STF abre evento internacional sobre independência judicial nas democracias contemporâneas.
25: TSE define critérios para caracterizar deepfake nas eleições 2026.
24: STJ identifica comando oculto em recurso para enganar sistema de inteligência artificial e determina comunicação à OAB e ao MPF.
25: Boa noite, eu sou Sérgio Duarte.
24: E eu sou Walter Lima.
25: O presidente do Supremo Tribunal Federal, ministro Edson Fachin, abriu nesta quarta-feira a 17ª Jornada Ítalo-Hispano-Brasileira de Direito Público, que tem como tema Resistência Democrática e Justiça Constitucional.
24: Na abertura do evento, Fachin aproveitou para fazer uma manifestação.
25: O ministro disse que é dever de todos preservar a integridade do STF, destacou a responsabilidade do cargo.
26: A elevada autoridade do cargo não confere privilégios, mas impõe deveres, limites e responsabilidades que devem ser observados com absoluto respeito à Constituição, às leis e ao Supremo Tribunal Federal. Nos próximos dias, concluída a análise necessária dos fatos e os procedimentos institucionais pertinentes, esta presidência anunciará, no tempo devido e sem precipitação, as medidas cabíveis e necessárias.
24: O encontro realizado no Supremo reúne até amanhã especialistas do Brasil, da Itália e da Espanha para discutir desafios das cortes constitucionais.
25: Tribunal Superior Eleitoral define critérios para caracterizar deepfake nas eleições 2026.
24: A corte também definiu que a proibição do uso de deepfake nas eleições é para conteúdo caracterizado como propaganda eleitoral. Fábio Ruas.
0: O TSE estabeleceu que deepfake é o conteúdo produzido ou manipulado por inteligência artificial que apresente grau de realismo e crie, reproduza ou altere a imagem, a voz ou a manifestação de uma pessoa viva, falecida ou até fictícia. A tese foi fixada durante julgamento em que o TSE rejeitou o pedido de multa contra o candidato Flávio Bolsonaro pelo uso de um vídeo que recriou com a inteligência artificial a imagem e a voz do ex-presidente Jair Bolsonaro. No mesmo julgamento, o TSE ainda decidiu que o ato de transmitir convenção partidária pela internet não configura propaganda eleitoral antecipada, o que depende do conteúdo, da linguagem, dos destinatários e do contexto.
25: STJ identifica comando oculto em recurso com o objetivo de enganar o sistema de inteligência artificial do tribunal e beneficiar a parte recorrente.
24: Com isso, determinou a comunicação à OAB, ao MPF e para a tomada de providências. Fátima Uchoa.
4: Para o STJ, a prática conhecida como prompt injection pode representar ato atentatório à dignidade da justiça e se caracterizar como crime de fraude processual. Os advogados do caso recorreram ao STJ contra a decisão do Tribunal de Justiça da Paraíba, que considerou a absolvição de uma pessoa acusada de homicídio totalmente contrária às provas do processo. Ao classificar como gravíssimo o uso do comando oculto pelos advogados, o relator do recurso especial ministro Og Fernandes afirmou que ministro e equipes analisam processos de forma minuciosa e que as ferramentas de IA não são usadas para produzir automaticamente decisões que são apenas assinadas pelos magistrados.
25: Começa o segundo seminário de precedentes na Justiça do Trabalho.
24: Por dois dias, ministros, magistrados, pesquisadores do direito discutem a uniformização da jurisprudência trabalhista no país. Rafael Silva.
5: O encontro discute a formação e a aplicação de precedentes e de mecanismos para agilizar a análise de processos e a segurança jurídica ao uniformizar a interpretação do direito. Outro ponto é garantir a segurança no uso de ferramentas de inteligência artificial nesse processo.
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25: Uma boa noite.
24: E até amanhã.
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7: Eu sou Paula Groba.
9: Eu sou Humberto Pinheiro.
7: E estes são os destaques de hoje do Jornal do Senado, que começa agora.
9: Avança a proposta sobre o fim da escala 6x1. Texto segue para o plenário.
7: MP do fim da taxa das blusinhas é aprovada em comissão mista e Câmara analisa texto.
9: Comissão de Constituição e Justiça aprova texto base da PEC da Segurança Pública.
7: Boa noite.
9: Boa noite.
7: O fim da escala 6x1 avançou no Senado. A Comissão de Constituição e Justiça aprovou a proposta que reduz a jornada para 40 horas semanais e garante 2 dias de descanso por semana.
9: Na prática, a PEC prevê a adoção da chamada escala 5x2, 5 dias de trabalho e 2 de folga. Agora, o texto será analisado pelo plenário. Repórter Rodrigo Rezende.
10: A proposta de emenda à Constituição 211 de 2019 limita a jornada de trabalho dos trabalhadores seletistas em 40 horas semanais. A PEC cria ainda a escala 5x2, com a obrigação de 2 folgas semanais ao empregado. Todas essas mudanças não podem acarretar diminuição do salário. O relator da proposta, senador Omar Aziz, do PSD do Amazonas, afirma que as mudanças vão dar qualidade à vida dos trabalhadores, principalmente das mulheres.
27: Nós temos dessas 37 milhões, mais ou menos, de trabalhadores nessa situação, mais de 57% são mulheres. Essas mulheres, muitas vezes, têm uma dupla jornada de trabalho.
10: Já o senador Rogério Marinho, do PL do Rio Grande do Norte, lamentou que a PEC obrigue uma forma de contrato entre patrões e empregados, diferente do modelo dado pela reforma trabalhista em 2017.
28: Ele coloca uma questão uniforme de cima para baixo. Quando se fala aqui do acordo individual como se fosse um retrocesso, o acordo individual existe desde sempre, desde 1943.
10: A PEC estipula um período de transição para a nova jornada. Depois da publicação, as empresas terão até 2 meses para adaptar a jornada para 42 horas semanais. A partir daí, as empresas terão mais 1 ano para colocar a jornada em 40 horas.
7: Senadores também aprovaram na noite desta terça-feira um projeto que cria incentivos tributários para empresas que instalarem, ampliarem ou modernizarem centros de processamento de dados no país, os chamados data centers.
9: A proposta prevê a suspensão de tributos como PIS, PASEP, COFINS, Imposto de Importação e IPI para essas instalações. O texto prevê uma série de contrapartidas por parte das empresas, visando a redução do impacto ambiental. Repórter Alexandre Campos.
8: As empresas habilitadas deverão manter um percentual mínimo de seus serviços no mercado interno, usar fontes de energia renováveis ou de baixa emissão e garantir eficiência hídrica no resfriamento da infraestrutura. Ainda deverão investir em projetos de pesquisa e inovação industrial e tecnológica ligados à economia digital, o correspondente a 2% do valor dos produtos adquiridos no mercado interno ou no exterior, com benefício do regime especial, sendo que 40% dos recursos devem ser aplicados nas regiões Norte, Nordeste e Centro-Oeste. Relator do projeto, o senador Cid Gomes, do PSB do Ceará, destacou a importância dos data centers no dia a dia das pessoas.
11: Com o advento da inteligência artificial, é de que cada vez mais estruturas de bancos de dados sejam necessárias à implantação para que as informações possam estar rápida e prontamente disponíveis para o uso e consumo da população.
8: O projeto que segue para a sanção presidencial ainda prevê que as multas previstas no chamado Estatuto Digital da Criança e do Adolescente sejam direcionadas por 5 anos para o Fundo Nacional para a Criança e o Adolescente.
7: O Senado também aprovou um projeto que cria a Política Nacional de Minerais Críticos e Estratégicos. A proposta estabelece diretrizes para incentivar a pesquisa, a extração, o beneficiamento e a transformação desses minerais no Brasil.
9: A proposta também cria um Conselho Nacional para a Industrialização do Setor. Os minerais são importantes para áreas como tecnologia, transição energética e segurança nacional. A proposta segue para a sanção presidencial.
7: E seguiu para a promulgação a indicação do senador Rodrigo Pacheco, do PSB de Minas Gerais, para o cargo de ministro do Tribunal de Contas da União. O TCU é integrado por 9 ministros, indicados pelo presidente da República, pelo Senado e pela Câmara. O cargo é vitalício. Pacheco vai ocupar a vaga deixada por Bruno Dantas, que renunciou ao cargo na segunda-feira.
9: A medida provisória que acaba com a taxa de 20% sobre compras internacionais de até 50 dólares foi aprovada pela Comissão Mista de Deputados e Senadores.
7: Agora, a MP, também conhecida como Taxa das Blusinhas, segue para a votação nos plenários da Câmara e do Senado. A expectativa é que isso aconteça ainda nesta quarta-feira. Repórter Maurício De Sante.
12: O principal ponto de impasse para aprovar a medida provisória que acaba com a chamada taxa das blusinhas era definir quando seriam avaliados os impactos da medida. O texto põe fim à cobrança de 20% sobre as compras internacionais de até 50 dólares, hoje cerca de R$250. Pelo acordo, a primeira avaliação será feita 3 meses depois que a medida entrar em vigor. Depois, o Ministério da Fazenda fará novas análises a cada 6 meses. O Congresso também vai avaliar os impactos uma vez por ano. A relatora, senadora Leila Barros, do PDT do Distrito Federal, destacou que o governo federal poderá fazer ajustes dependendo do resultado dessas avaliações de impacto.
13: A gente atendeu, em parte, a maior preocupação do setor, que é a avaliação, dando essa autonomia ao Ministério da Fazenda, a avaliação de 6 em 6 meses e também passar pelo Executivo a avaliação do Congresso Nacional anualmente.
12: Mas o senador Isalci Lucas, do PL do Distrito Federal, acredita que o prazo de avaliação de impacto a cada 6 meses é muito extenso.
14: O que nós queremos é isonomia para o produtor aqui local. Até 6 meses já quebraram as empresas todas. Se o governo fizer essa avaliação que está aqui hoje, ele já vai perceber que é inadmissível o que está acontecendo.
12: O setor produtivo pediu ainda igualdade nas regras tributárias e regulatórias. O acordo prevê critérios para avaliar os efeitos da medida e análises sobre propriedade intelectual e qualidade dos produtos. Ficaram de fora a exigência de uso dos correios para o envio dos itens comprados e a implementação de um cashback para os consumidores. Esses pontos devem ser tratados em uma futura etapa de regulamentação da reforma tributária.
9: E o Senado aprovou o projeto que permite a brasileiros que trabalham em países de língua portuguesa somar períodos de contribuição para se aposentar. O texto agora segue para promulgação.
7: No Brasil, o acordo vale para aposentadorias por idade e invalidez e pensão por morte. Repórter Patrícia Oliveira.
1: O acordo foi assinado por Brasil, Portugal, Cabo Verde, Moçambique e São Tomé e Príncipe. A ideia é evitar que o trabalhador perca contribuições por não ter cumprido o tempo mínimo exigido em apenas um dos países. No Brasil, o acordo vale para aposentadorias por idade, invalidez e pensão por morte. Para o relator da proposta, senador Carlos Viana, do PSD de Minas Gerais, representa um avanço na proteção previdenciária dos trabalhadores brasileiros.
2: Um ponto muito importante na experiência e na vida de brasileiros que optaram por morar no exterior e trabalhar no exterior, já tendo contribuído no Brasil ou estão contribuindo lá fora.
1: O benefício deverá ser concedido de forma proporcional ao período trabalhado em cada país.
9: A Comissão de Constituição e Justiça aprovou o texto base da proposta que insere na Constituição o Sistema Único de Segurança Pública, também conhecida como a PEC da Segurança Pública.
7: O texto amplia as competências federais no combate ao crime organizado, permite a criação de polícias municipais e redefine o papel das forças policiais. Destaques à proposta continuam sob análise da comissão. Depois, o texto seguirá para o plenário. Os detalhes com o repórter Bruno Lourenço.
3: A proposta estrutura o Sistema Único de Segurança Pública e confere à União a competência para estabelecer diretrizes gerais para o setor. O texto permite o policiamento ostensivo de ferrovias e hidrovias federais pela Polícia Rodoviária Federal. Prevê um regime especial mais rigoroso para punir chefes de organizações criminosas e admite a criação de polícias municipais de natureza civil. O relator, senador Rogério Carvalho, do PT de Sergipe, retirou mudanças dos deputados sobre o financiamento da segurança pública com recursos das empresas de apostas, depois de deduzidas as despesas de custeio.
15: Não é conveniente dar garantia constitucional às despesas de custeios das BETs, principalmente quando a metodologia de cálculo pretendida prejudica a destinação de recursos para áreas sociais como educação, segurança pública e esportes.
3: A PEC assegura para o novo modelo de segurança pública receitas vinculadas ao Fundo Nacional de Segurança Pública e ao Fundo Penitenciário Nacional, vedados os contingenciamentos, ou seja, os bloqueios orçamentários.
9: Com edição de Paula Groba e trabalhos técnicos de Eliseu Caires, o Jornal do Senado fica por aqui. Acompanhe agora as notícias da Câmara dos Deputados. Boa noite.
7: Boa noite e até amanhã.
22: Jornal Câmara dos Deputados. Plenário define multa para serviços mal avaliados de hospitais privados.
16: Câmara inclui testes vocacionais nos exames de avaliação da educação.
22: Deputados escolhem senador Rodrigo Pacheco como ministro do TCU.
16: Boa noite. Câmara aprova indicação do senador Rodrigo Pacheco para o TCU. Os detalhes com Ana Raquel Macedo.
17: O plenário da Câmara confirmou, com 404 votos favoráveis e 61 contrários, a indicação do senador Rodrigo Pacheco, do PSB de Minas Gerais, para uma vaga de ministro do Tribunal de Contas da União, no lugar do ex-ministro Bruno Dantas. A indicação já tinha sido aprovada pelo Senado. Rodrigo Pacheco tem 49 anos e foi deputado federal entre 2015 e 2018. Na Câmara, foi presidente da Comissão de Constituição e Justiça. Em 2018, foi eleito senador e presidiu o Senado duas vezes, entre 2021 e 2024. A indicação ao TCU foi apresentada pelo presidente do Senado, Davi Alcolumbre, e outros 19 senadores. Pacheco vai assumir uma das vagas indicadas pelo Congresso Nacional no TCU. O tribunal tem 9 ministros, sendo que o Senado, a Câmara dos Deputados e o Presidente da República podem indicar 3 ministros cada, o que está previsto na Constituição. A proposta de indicação recebeu parecer favorável do relator, deputado Aécio Neves, do PSDB de Minas Gerais.
0: Com uma honra enorme, como conterrâneo do senador Rodrigo Pacheco, mas como admirador da sua história, do seu trabalho, mas sobretudo como homem público, que sabe da sua importância e o quanto ele poderá ajudar o país em momentos de incertezas, como fez no passado muito recente.
17: A maioria dos líderes partidários na Câmara recomendou a aprovação da indicação de Pacheco. Falando pelo governo, o deputado Rogério Correia, do PT de Minas Gerais, destacou a qualidade técnica e política do senador para ocupar uma vaga no TCU.
4: Rodrigo Pacheco foi fundamental para a garantia do processo democrático no Brasil quando presidiu o Senado. Nós realmente corremos um sério risco de um golpe de Estado no Brasil, de um golpe que pudesse quebrar a democracia brasileira. Tanto ele, mas também o presidente Arthur Lira aqui na Câmara foram fundamentais, tanto para reconhecer o resultado das eleições, mas também para firmar uma posição contrária a qualquer tipo de golpe.
17: O presidente da Câmara, Hugo Mota, foi na mesma linha.
5: Não temos dúvida do seu preparo técnico e político para representar o Senado Federal naquela Corte de Contas, fazendo votos que ele possa, assim como em sua passagem pelo Congresso Nacional, ter o mesmo compromisso com a sociedade brasileira, com o Congresso Nacional.
17: O Tribunal de Contas da União é o órgão encarregado de fazer o controle externo dos gastos públicos. Ele auxilia o Congresso a fiscalizar o orçamento, analisa a regularidade das contas públicas e tem o poder de multar gestores, mandar devolver dinheiro e declarar inelegíveis os responsáveis por irregularidades. Da Rádio Câmara de Brasília, com informações de Antônio Vital, Ana Raquel Macedo.
22: Justiça.
18: Chico Alencar, do PSOL do Rio de Janeiro, defende o fim do sigilo das investigações sobre o Banco Master. O deputado considera que a divulgação das informações é necessária para esclarecer possíveis relações do banco com integrantes do Judiciário, do Congresso Nacional e do Poder Executivo.
16: Chico Alencar elogia a atuação da Polícia Federal na apuração do caso. Na opinião do parlamentar, o acesso integral às informações pode evitar vazamentos parciais e permitir a identificação de eventuais responsabilidades.
18: Merlon Solano, do PT do Piauí, defende uma investigação ampla sobre as denúncias envolvendo o Banco Master. Ele pede que sejam esclarecidos os fatos relacionados às instituições financeiras e aos recursos públicos mencionados no caso.
16: Merlon Solano diz que é preciso garantir transparência nas apurações, com a responsabilização dos envolvidos, independentemente do cargo que ocupem. Segundo ele, a investigação é importante para preservar a credibilidade do sistema financeiro e das instituições brasileiras.
18: Rodrigo Dazaeli, do PL de Mato Grosso, defende o impeachment do ministro do STF, Alexandre de Moraes, após novos relatórios da Polícia Federal. Para o deputado, os indícios de irregularidades e conflitos de interesse exigem o afastamento imediato do magistrado.
16: Rodrigo Dazaeli também acusa o governo federal de tentar abafar as denúncias para proteger membros do STF. O parlamentar considera que a abertura do processo de impeachment é fundamental para dar uma resposta de transparência à sociedade.
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22: Previdência. A Câmara aprovou um projeto que dobra o período de atividades civis que PMs e bombeiros militares podem usar para ter direito à aposentadoria. O repórter Antônio Vital acompanhou a votação.
26: A Câmara dos Deputados aprovou o projeto que amplia de 5 para 10 anos o tempo de serviço em atividades civis que policiais e bombeiros militares podem averbar para fins de aposentadoria. A proposta também altera as regras relativas ao pagamento de soldo integral para os militares depois de irem para a inatividade. Para receber o pagamento integral, os homens terão que ter 35 anos de contribuição com 25 anos de atividade militar. Já as mulheres terão que ter 32 anos de contribuição e 25 anos de atividade de natureza militar. Hoje, para receber salário integral, os militares têm que ter 35 anos de serviço, com a possibilidade de apenas 5 deles terem sido desempenhados em atividades civis. De acordo com o autor da proposta, deputado Capitão Augusto, do PL de São Paulo, reduzir de 30 para 25 anos o tempo de exercício de atividades de natureza militar e, ao mesmo tempo, permitir o aproveitamento de 10 anos de tempo civil equipara os militares aos policiais federais. O projeto também garante igualdade de acesso entre homens e mulheres e veda restrições ou reservas de vagas sem justificativa técnica. O texto final aprovado foi apresentado pelo relator, deputado Cabo Gilberto Silva, do PL da Paraíba.
6: São 35 anos hoje que o policial trabalha, igual a qualquer um. É doença mental, é a questão da saúde. Então é importante todos vocês entenderem a magnitude desse projeto. O Estado não vai perder nada, que estamos tentando resolver o básico para que possamos avançar. Para que possamos avançar no combate ao crime organizado, nas facções criminosas.
26: O projeto também altera outras regras militares. As progressões de posto por merecimento, por exemplo, terão que ter critérios universais com prioridade para o mérito pessoal e para os militares mais antigos. O projeto que amplia de 5 para 10 anos o tempo de serviço em atividades civis que policiais e bombeiros militares podem averbar para fins de aposentadoria, seguiu para análise do Senado. Da Rádio Câmara de Brasília, Antônio Vital.
22: Trabalho.
16: Benedita da Silva, do PT do Rio de Janeiro, defende o fim da escala 6x1 como forma de ampliar o tempo de descanso dos trabalhadores. Ela avalia que a mudança vai melhorar a saúde e a convivência familiar, com reflexos positivos também na produtividade.
8: Benedita da Silva pede que o Senado avance na análise das propostas sobre a redução da jornada de trabalho semanal. Segundo a parlamentar, a maior quantidade de tempo livre também beneficia quem precisa voltar mais cedo para casa ou conciliar o emprego com outras atividades.
16: Bongás, do PT do Rio Grande do Sul, pede o fim da escala 6x1 e a redução da jornada de trabalho de 44 para 40 horas semanais, sem redução de salário. De acordo com o deputado, a mudança vai garantir 2 dias de descanso aos trabalhadores.
8: O parlamentar alega que a redução da jornada vai permitir mais tempo para convivência com a família, estudos, lazer e outras atividades. Bongás também lembra que a Câmara já aprovou a redução para 40 horas e solicita a análise da proposta pelo Senado.
16: Glauber Braga, do PSOL do Rio de Janeiro, apoia o fim da escala de trabalho 6x1, que está prevista para ser analisada pelo Senado. O deputado diz que a mudança tem amplo apoio da população e pode melhorar as condições de trabalho.
8: Glauber Braga também defende a redução da jornada para 40 horas semanais, sem diminuição dos salários. Na visão do parlamentar, a medida garante mais tempo para descanso, convivência familiar e cuidados com a saúde.
16: De acordo com Orlando Silva, do PCdoB de São Paulo, o fim da escala 6x1 é uma conquista viabilizada pela mobilização popular e pelo engajamento do governo. O deputado argumenta que a redução da jornada gera novos postos de trabalho e garante mais qualidade de vida.
8: Segundo Orlando Silva, a medida contrapõe retrocessos trabalhistas vistos em governos liberais e reformas anteriores no Brasil. Para ele, o avanço dessa pauta fortalece a proteção da classe trabalhadora e sinaliza a necessidade de proteger os direitos e a justiça do trabalho.
22: Economia.
16: Adriana Ventura, do Novo de São Paulo, repercute críticas sobre a medida provisória que zera o imposto em compras internacionais de até 50 dólares. Ela afirma que a norma cria tratamento desigual porque o comércio brasileiro continua pagando tributos sobre mercadorias semelhantes.
8: Adriana Ventura ressalta que as entidades empresariais defendem a extensão do benefício a produtos equivalentes vendidos pelo comércio nacional, caso a isenção seja mantida. O documento alerta que a diferença de tributação prejudica principalmente os pequenos varejistas.
16: Para Luiz Carlos Rauli, do Podemos do Paraná, os 18 anos de governos do PT representam um fracasso socioeconômico para o país. O deputado argumenta que os indicadores de habitação e educação pioraram no período.
8: Luiz Carlos Auli também destaca o aumento da população em situação de rua e a dependência de programas de transferência de renda. Na avaliação do parlamentar, a gestão atual falhou na criação de empregos e na autonomia dos trabalhadores.
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22: Educação.
16: A Câmara aprovou a inclusão de testes vocacionais no Enem e no Saeb. O repórter Antônio Vital acompanhou a votação.
26: Deputados e deputadas aprovaram um projeto que obriga o Instituto Nacional de Pesquisas Educacionais Anísio Teixeira, o INEP, a incluir testes vocacionais no Enem e no Saeb, o Sistema de Avaliação da Educação Básica. Os alunos que fizerem os dois exames não serão obrigados a responder às questões e o INEP terá que reservar um tempo extra para os candidatos que optarem por fazer os testes. O projeto foi apresentado pelo deputado Nicolas Ferreira, do PL de Minas Gerais, e recebeu parecer favorável do relator, deputado Mendonça Filho, do PL de Pernambuco. De acordo com a proposta, o teste será incluído nos cadernos da prova aplicada no terceiro ano do ensino médio. A justificativa é de que muitos jovens, especialmente os mais pobres, não dispõem de acesso a ferramentas de orientação vocacional, o que os deixa mais expostos a escolhas desinformadas. Entre as diretrizes previstas para a elaboração dos testes vocacionais estão a identificação das áreas de maior afinidade e das aptidões, além do mapeamento de possibilidades de empreendedorismo, de oportunidades profissionais, de cursos técnicos ou de cursos de graduação. Os resultados dos testes de aptidão deverão ser apresentados na forma de relatório e as regras deverão ser revistas, no máximo a cada 2 anos, como maneira de atualizar o conteúdo e forma do teste. Para o relator Mendonça Filho, o projeto democratiza o acesso aos testes vocacionais. Já a deputada Soraya Santos, do PL do Rio de Janeiro, disse que é cada vez mais difícil para os jovens decidir que carreira vão seguir.
1: É um direito da criança você poder medir resultados. Então, quando a gente pega e propõe provas para medir o conhecimento, é absolutamente necessário. Segundo, a gente tem que pensar nos testes vocacionais, porque cada vez está mais difícil para os jovens, diante de tanta divisão através das formações, você saber exatamente o que você quer.
26: O projeto que obriga o INEP a incluir testes vocacionais no Enem e no Saeb seguiu para análise do Senado. Da Rádio Câmara de Brasília, Antônio Vital.
2: Agricultura.
18: Luiz Couto, do PT da Paraíba, defende o fortalecimento da agricultura familiar como parte da soberania alimentar do país. O congressista ressalta que o acesso à água como política de segurança hídrica permite que produtores do Nordeste mantenham a produção de alimentos.
16: Luiz Couto reivindica mais investimentos em pesquisa e assistência técnica para apoiar quem vive da terra. O parlamentar também considera necessárias políticas permanentes de convivência com o semiárido, com infraestrutura para facilitar o escoamento da produção.
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18: Saúde. A Câmara aprovou um projeto que prevê multa de até R$500 mil para hospitais privados mal avaliados. O repórter Marcelo Lascher explica a proposta.
13: O plenário da Câmara aprovou o projeto apresentado pelo ex-senador e hoje ministro do Supremo Tribunal Federal, Flávio Dino, que prevê mecanismos de avaliação de hospitais e serviços de saúde privados. A proposta cria o Programa de Avaliação dos Serviços de Saúde, com a previsão de multas que variam de R$5 mil até R$500 mil para instituições privadas que não seguirem determinados padrões de qualidade. De acordo com o projeto, esses padrões de qualidade devem ser definidos pela Agência Nacional de Vigilância Sanitária, a Anvisa. Para isso, serão levados em conta quesitos como a garantia de segurança do paciente, a oferta de atendimento de emergência e o cumprimento de normas da Agência Nacional de Saúde Suplementar, a ANS. Na Câmara, o relator, deputado Márcio Gerri, do PCdoB do Maranhão, deu parecer favorável à proposta já aprovada pelo Senado. Segundo ele, o projeto fortalece os sistemas de fiscalização e avaliação de unidades de saúde já existentes e contribui para o aumento da qualidade de assistência prestada à população. O projeto foi criticado pela deputada Adriana Ventura, do Novo de São Paulo, que apontou intromissão estatal na iniciativa privada.
14: Aqui, intervenção direta, intervenção estatal sobre o sistema privado de saúde. Privado. Tem multas altíssimas nesse projeto, que até R$500 mil. A gente está falando de rede de hospitais privados, laboratórios, consultórios, talvez médicos, clínicas privadas. E assim, simplesmente colocando multas, sanções.
13: O autor da proposta, Flávio Dino, perdeu um filho de 13 anos em 2012 após ser atendido em um hospital particular de Brasília. A justiça considerou que houve falhas e condenou o hospital a pagar uma indenização de R$1.200.000. O caso foi lembrado durante a votação. Para a deputada Maria do Rosário, do PT do Rio Grande do Sul, é dever do Estado fiscalizar os serviços de saúde, inclusive os privados.
2: Porque ainda que seja a iniciativa privada a prestar o serviço de saúde, a qualidade, a segurança na assistência à saúde, mediante o estabelecimento de padrões nacionais, avaliação de serviços, divulgação de resultados e ampliação da transparência e controle sobre a qualidade deste atendimento, tem que ser assegurada pelo Estado.
13: O projeto que prevê mecanismos de avaliação de hospitais e serviços de saúde privados seguiu para a sanção presidencial e já pode virar lei. Da Rádio Câmara de Brasília, com informações de Antônio Vital, Marcelo Larcher.
22: 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Direitos Humanos.
16: Soraya Santos, do PL do Rio de Janeiro, denuncia que a coleta de material para o exame toxicológico de motoristas tem gerado abusos e violência institucional contra as mulheres. A deputada relata casos em que trabalhadoras tiveram partes do cabelo raspadas para a realização do teste.
3: Soraya Santos reforça que a

0: A mulher vai acionar a justiça e pedir a punição dos órgãos responsáveis pelos excessos. Homenagem.
1: André Figueiredo, do PDT do Ceará, homenageia o ex-ministro do Trabalho, Manuel Dias, que morreu aos 88 anos no dia 22 de agosto. O deputado destaca a trajetória do advogado e político catarinense e sua atuação em defesa da educação em tempo integral e da democracia.
0: Termina agora o Jornal Câmara dos Deputados, produzido pela Rádio Câmara, com trabalhos técnicos de Everson Urani e apresentação de Márcio Aquiles Sardi e José Carlos Andrade. Uma ótima noite para você.
1: A Voz do Brasil volta amanhã. Boa noite.
0: 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Boa noite.

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17: Ladies and gentlemen, the number one radio station Atlantida. In the name of love, in the name of night long, in the name of people world presence, B-I-J-A-N-A show. Opa!
18: Sim!
17: Sim, noite de quarta-feira, estamos na metade da semana. Vamos com o pijama e a identificação neste primeiro momento. P-I-J-A-M-A Show. Pijama Show na Atlântida com Everton Cunha, or Simple the Best, Mr. P de pijama. Noite agradável, tivemos o Mr. P na rede antes, tivemos os Desprogramados lá, 5 para toda Santa Catarina. E agora estamos nós por aqui.
18: com todas as emissoras através da Atlântida Floripa. Portanto, estou me referindo à Atlântida Chapecó, Criciúma, Joinville, Blumenau. A minha saudação para todo o estado, bem como você que nos acompanha pelo aplicativo, baixo aplicativo Atlântida SC. O Pijama apresenta as canções consagradas de todos os tempos, um histórico daquilo que acontece na Rede Atlântida. E hoje, conforme eu disse, a noite de quarta-feira, vamos cumprir o nosso papel. Vamos com a primeira canção, Assim Que Tudo Começa.

0: Muito bem, encerramos a primeira meia hora do Pijama aqui na Atlântida. Manifestos e pedidos, aproveite aí durante o intervalo, faça o seu pedido, por favor, arroba Everton Cunha P no Instagram. Ou pelo WhatsApp aqui da Atlântida Floripa, 489-9188-1009. Daqui a pouco a gente volta, depois do intervalo, com mais canções.
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0: Opa, e voltamos nós, ou estamos nós, ou as duas coisas ao mesmo tempo com aspirações de Pi. Dia desses assisti Homem com H, biografia de Ney Matogrosso, maravilhosa, interpretação tão falada de Jesuíta Barbosa, que é um ator fantástico, tá muito bem no papel do Ney Matogrosso. Melhor ainda é a história do Ney, impressionante o tamanho, a grandiosidade de Ney Matogrosso. Recomendo que você assista. Tenho certeza que você que é fã vai adorar. E você que não é, por favor, se permita. Vá, despido. Que, aliás, tem bastante no filme. Mas vai gostar, desde que tenha bons olhos, boas percepções para receber tudo aquilo. O Ney sempre foi um transgressor, mas do lado bom. Ele cutucou, ele cutuca, mas não de forma tendenciosa, de forma muito rancorosa, ao contrário, tem uma leveza de ser e tem, acima de tudo, uma demonstração plena do quanto é relevante e importante ser único, é o caso dele. A obra de arte A Vida de Ney Matogrosso nos mostra muito sobre o ser humano, suas diferenças e do respeito a cada um. Vamos ouvir agora uma das obras de Secos e Molhados com Ney Matogrosso. Sangue Latino na Atlântida. Aí,
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Tudo de volta, é o Pijama na Atlântida, outra sequência até às 11. Agora a gente vai até às 11 nessa noite de quarta-feira. Boa noite, boa noite, boa noite.

0: Opa, vamos muito bem nessa primeira hora. Intervalo e segue a noite. Opa. Sim. Aí está. Pijama Show na Atlântida.
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0: Aquela coisa que tanto se fala, existem músicas que são atemporais. Portanto, todo tempo é tempo, qualquer momento é momento. Agora, eu tô fazendo essa introdução porque, dia desses, ouvíamos e cantávamos com a turma toda da rádio uma canção maravilhosa. No entanto, tem uma frase específica que fiquei eu pensando, além do título, ela também fica difícil para quem hoje tem seus 15 anos entender e referenciar. O nome da música é O Poeta Está Vivo, então quem hoje tem 15 anos já começa por aí e não viu O Poeta Vivo. E a frase da música diz, baby, compre o jornal e vem ver o sol. Aí ficou mais difícil ainda para quem tem 15 anos, porque sequer viu, ou presenciou, ou comprou o jornal. Não viu nem os pais comprando o jornal. No entanto, isso não desmerece em hipótese alguma música. A poesia acima de tudo, a melodia, a letra e o que representa. Essa é uma música belíssima. E se você não viu alguém comprando o jornal, não viu alguém lendo um jornal, não se preocupe. O que importa é que Cazuza era um monstro e vai continuar sendo. E agora a gente vai ouvir esta obra em homenagem a ele. Barão Vermelho, O Poeta Está Vivo. Aqui na Atlântida.
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4: Minuto do Marketing, com arroba Fernanda Miller.
5: Você tem um negócio que depende exclusivamente da alta temporada? Esse é um desafio para muitas empresas, principalmente no turismo. Mas a sazonalidade não precisa ser uma sentença para o seu negócio. As empresas que conseguem manter bons resultados ao longo do ano criam motivos para o cliente comprar, visitar ou voltar, mesmo fora dos períodos de maior demanda. Isso pode acontecer por meio de promoções, eventos, novos produtos e uma comunicação constante com o público. No fim das contas, marketing não serve apenas para vender mais quando o mercado está aquecido. Ele também ajuda a manter o seu negócio relevante quando a demanda diminui. Descubra outras estratégias para fazer a sua empresa crescer o ano inteiro. Acesse negóciossc.com.br.
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9: Muito bem, nesta noite de quarta-feira, a identificação oficial e tradicional do programa que está no ar para toda a Santa Catarina. Ou para o mundo em qualquer parte que você possa estar ouvindo. Ao toque do cuco, a identificação. Opa! Sim! Opa! Pijama Show. Pijama Show na Atlântida com Everton Cunha, Simple the Best, Mr. Piri Pijama. Vai ali no Instagram, por favor. Não se trata apenas de me seguir, mas também aproveitar o direct ali e me mandar pedidos, entendeu? Para que eu possa montar essa próxima hora dessa noite da quarta-feira de uma forma que contemple os anseios de todos nós. Queremos saber também o seu gosto musical. Claro que se está aqui é porque temos afinidade, mas sabe-se lá se eu estou pensando em alguma e você ainda não, e vice-versa, você pode estar querendo uma música que eu ainda não sei. Então, por favor, ok? Ficamos assim combinados e vamos com uma nova sequência por aqui, só de clássicas, na Atlântida, com o Pijama.

0: Ok, a meia hora, das 11 até agora. Muito bem, intervalo aqui na Atlântida e já voltamos.
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0: Opa! Muito bem, estamos outra vez aqui com as pirações do Pi a qualquer momento dentro do Mr. Pi na rede. Pode acontecer dentro do pijama. É, falando em pijama, tem uma música que os ouvintes tradicionais do pijama, que começou lá em 1998, aqui na Atlântida, para os dois estados, que é absolutamente clássica. Aqueles fiéis do pijama sabem disso. Aqueles que acompanharam e seguem acompanhando o pijama sabem. Cada vez que toca essa música, remete. Ouvi muito no pijama. Esta é clássica do pijama. Existem algumas que são tradicionais, muito pontuais, nos remetem sempre ao pijama. Mas esta especificamente, ela é emblemática. Vamos ouvir agora para recordar, para despertar a memória afetiva do ouvinte do Pijama Show na Atlântida. A clássica. Atenção, na versão que tocava sempre e segue tocando no pijama. Acústica para Hotel California Eagles. Isto é uma obra de arte. Aí está.
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Agora surge a meia hora final do Pijama na Atlântida. Vamos até meia-noite. Vamos nos deliciar com as clássicas.

0: E por hoje ficamos assim, nesta noite de quarta-feira. Encerramos o pijama, encerramos a programação de 24 horas da Rede Atlântica. Boa sequência, boa madrugada e uma boa quinta-feira. Saudações, voltamos amanhã. Aí está. 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
0: Opa! Inevitavelmente existem compositores com uma capacidade de escrita impressionante. São frasistas. Uma, para ser sincero, não espero de você mais do que educação. Isso é um absurdo de lindo. Eu presto atenção no que eles dizem, mas eles não dizem nada. Eu não vim até aqui para desistir agora. Ei, mãe, eu tenho uma guitarra elétrica. O Papa é pop. Aliás, esse Papa não é pop. Ainda não encaixou, não sei. A gente estava tão acostumado com outro Papa, o Francisco. Esse agora não encaixou ainda assim. Bom, mas também não é esse o assunto. O assunto são as frases do genial e impressionante Humberto Gessinger. Por favor, é uma frase mais espetacular que a outra. Faça isso. Pegue a obra do Engenheiros do Havaí e fique ali, ouvindo, atento a tudo que, ao contrário do que é dito nesta frase, eu presto

0: mas existem outros tantos que você, por favor, se delicie. Vá ouvir. Por favor, se aproprie e se permita com Engenheiros do Havaí. Agora, um exemplo. Aqui na Trânsita. Engenheiros do Havaí com Humberto Gessinger, este monstro. Aí está.
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0: está no trabalho ou a caminho dele. Agora, 7 e pouco da manhã, horário de Brasília. Já estamos na manhã de quinta-feira, 3 de setembro. 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
32: Muito bem, senhoras e senhores. Bom dia pra você ligado aqui na Atlântida. Bora lá pro nosso cafezão desta manhã de quinta-feira, 3 de setembro de 2026. A partir de agora é comigo, Gerson Júnior, trazendo pra você informação, descontração, música e, claro, a sua participação aqui pelo 992496532. Manhã de quinta, um mini especial do Rock Internacional. Os nossos clássicos do rock. Pedradas pra você nessa primeira hora. É bem, bem bacana aqui, escolhidas a dedo pra você curtir a trilha sonora no Sãozão da melhor vibe do FM. 14 graus em Joinville, sol, céu azul, manhã linda aqui em Joinville e toda a região. E a gente traz essa trilha sonora pra você. Atualizou aqui, produção, é 16 graus, tá? Não 14, 16 graus aqui. De acordo com o smartphone, tá bom, queridos? 992496532, a nossa caixa de mensagens já aberta pra você. 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Toda essa galera assinando aqui a primeira hora do nosso cafezão. Bom dia pro Brian. Toca aí Freebird. Um abraço para o Elias Careca e pra Milena. Valeu, Brian. Júnior de São Chico, já mandou fotinho daquele treininho feito lá em São Chico. Galera da Du Correia, bom dia pra todo mundo aí. Quase 6 km aí, a galera já mandou pra conta num pacezinho de 4,20. Tá maravilhoso, Júnior. Um abraço aí, obrigado pela sintonia, meu irmão. Trida Pali pediu Sweet Child on Mine pros loucos da usinagem aqui, Lucas e Fabrício. Rodrigo Mondini, um abraço a galera da van do Digão, pediu um Led Zeppelin. Marcos de Barra Velha, toca hoje The Police, Every Breath You Take. Valeu, Marcos. China Linhares, com a gente também, pediu um AC/DC. Essa aí vai pro Trida Pali, aí o Rodrigo Trida Pali, bora trabalhar. Valeu, China Linhares. Jean tá com a gente também. Bom dia, Jean. Tudo certo, meu querido?
33: Bom dia, Jacinho.
32: E aí, garoto?
33: É o Jean do meio.
32: Bom dia.
33: Abençoada quinta-feira pra nós todos, meu querido.
32: Nós todos.
33: Se der pra tocar aí um Led Zeppelin aí, um Nirvana aí, eu agradeço aí. Valeu. Um abraço, tudo bom.
32: Valeu.
33: Ótimo dia a todos.
32: Um abraço aí, queridão. William e Adelka tá com a gente. Gostaria de pedir nessa quinta de clássicos Break It Down Again, do Tears for Fears. Cara, é demais esse som. Desejo uma ótima quinta a todos. Valeu, William. Quem mais tá com a gente aqui? Daiane Ribeiro, bom dia pra você. Ali de Piraci te pediu um The Doors, Breaking on Throat. Vai pra Manakami, Yasmin, Adriano e pra galera que curte. E o Fábio Rodrigo com a gente também. É, tá com a gente aí no 992-49-6532. Quinta de clássicos, toca aí 29 Palms, o Robert Plant. Maravilha, queridão. Ou Every Breath You Take, do Police. Vai pros melhores, Bob Esponja, o Zé Comeia e o Alessandro. Valeu, Fabinho Rodrigo. Abraço pra você, meu irmão. Chega de papo, tá? Vou começar aqui com Blue Sky Mine, Midnight Oil, aqui na Atlântida. Tá no ar o nosso café de todas as manhãs. Bom dia pra você. Ligado aqui, ó.
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0: Wrong Side, The Look, aqui na programação da Atlântida, fechando o primeiro bloco do nosso cafezão, 7:42, 7:42, bom dia pro Gilson Machado, manda um beijo pra Liz, que hoje está comemorando 3 aninhos e já escuta o cafezão todos os dias indo pra escola, que legal, Gilson! Parabéns aí, um beijo pra Liz, 3 aninhos, felicidades, muita saúde. O Kelvin do Panágua, ligado na melhor audiência, quinta-feira com sabor de quase sexta. E o som no talo, valeu Kelvin. Eriane, bom dia pra você, pedi um Led Zeppelin por aqui, valeu, tá anotada a sugestão. Eu volto já trazendo mais o cafezão, olha a hora, Gercinho, olha a hora. 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Agora 7:42, já já, muito mais Pedradas do Rock pra você.
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19: Palavras de incentivo renovam a esperança, fortalecem a confiança e ajudam a seguir em frente com coragem, transformando obstáculos em aprendizado e aproximando cada passo da realização dos sonhos. Uma frase linda e simples, né? Bem objetiva, mas talvez uma das ideias mais eficazes que existe. De alguma forma, nosso ego gosta de receber incentivos para ter certeza que está no caminho certo. Agora, se você deixar seu espírito receber esse incentivo, aí sim você terá resiliência e vai acreditar muito mais no seu poder. Os obstáculos se tornam menores e de repente tudo é possível. E quem faz um elogio também deve saber disso. Aloha!
20: É a melhor vibe do FM, agora às 7:50. 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Dado o recado, a gente segue atendendo alguns pedidos por aqui. Alô, Douglas Zilli, bom dia pra você, queridão.
21: Bom dia, garotinho.
20: Bom dia.
21: Tudo bem, Zé Xô?
20: E aí, meu irmão?
21: Grande dia, abençoado aí pra todos nós aí.
20: Pra todos
21: nós. E um abração,
20: nós,
21: hein? Um abração pro pessoal da empresa Hidro.
20: Valeu.
21: Em especial a minha noiva maravilhosa, Tairine Zilli.
20: Valeu!
21: E quem vos fala é Douglas Zilli. Abraço. Grande abraço!
20: Valeu, Douglas! Grande abraço pra você. Fernando, tudo bem? Do João Costa, tá com a gente. Será que pela primeira vez você toca o meu pedido? Rapaz, eu nunca atendi o teu pedido. Como assim? Não tô entendendo. Não tô entendendo, eu fiz isso. Rapaz, ele pediu Three Days Grace. I hate ever seen about you. Deixa eu ver aqui se a gente consegue atender nesse bloquinho aqui, tá bom, meu irmão? Deixa eu ver, pra ver o que a gente consegue, beleza? Abraço, Fernando. Luana, bom dia pra você, Lu. Tudo bem? Tá com a gente aqui também, 7h52. Cafezão passa voando nessa...
22: Bom dia, né?
20: Bom dia!
23: Bom dia, Zezinho!
20: Bom dia!
22: Quinta! Como hoje é... Quinta de clássicos. A música que eu vou pedir hoje é Born to Be My Baby.
20: Ó, oh. Bom job.
22: Eu falei errado, mas é essa música do Bon Jovi.
20: Muito bom.
22: Tchau.
20: Tchau, valeu, obrigado pela participação aqui, meninas. Né, a Luana e a Laurinha, obrigado de coração, tá? O Gui Sadi, meu querido irmão, alô Guilherme, manda um plush pra nós, pra lembrar o Rádio X, o GTA San Andreas, né, o Radio X, GTA San Andreas, abraço do Sadi, valeu meu irmão, o Sadi tá no DM, né, tá no DM, hein, rapaz, se recupera bem, tá, corredor, esse é corredor, corre demais aí, abraço Gui Sadi, obrigado pelo carinho da audiência, meu irmão, bora lá, ele pediu um plush, né? Eu vou tocar a versão acústica, pode ser, Sadi? Espero que você curta aqui, ó.
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rock, menino! Rock you like a hurricane, Scorpions aqui na Atlântida. Bom dia pra Giovana Sommerfeld. Tudo bom, Gil? Pediu aqui um bom job pro maridão Xalão. Obrigado e ótimo dia. Bom dia pro Fábio, Fabinho do Zoobotânico. Jonathan Romanos pediu aqui um Twisted Sisters, não? A música.

0: Débora, bom dia pra você.
1: Bom dia, Jairzinho. Que linda essa quinta de sol,
0: linda,
1: né?
0: Linda, né, cara?
1: Eu não sei se Don Quixote de Engenheiros da Havaí entra na do Cascos, mas se entrar, toca pra gente, tá bom?
0: Tá bem.
1: Tá sendo um prazer te ouvir cedinho, assim, com esse dia maravilhoso.
0: Obrigado pelo
1: Como
0: carinho.
1: Sempre, tá? Valeu. Débora aqui do Rancho 3RE e manda um abraço pra toda a galera da Águas de Joinville. Valeu.
0: Valeu, valeu, Débora! Vando pediu aqui um Oasis, tamo junto. Kleber pediu Scorpions, eu errei a música só, ele pediu o Wind of Change aqui, né, Kleber? Em especial a esposa Mônica, Kleber do João Costa. Ednei Krelin pediu um Iron Maiden. Quem mais? Lucas da usinagem, manda um abraço para o Fabrício, o mais novo magrinho da empresa. Trouxe uma cuca de banana pra pinhãozada hoje, rapaz. Pediu aqui um Metallica, Master of Puppets. Valeu, queridão. Grande abraço por aí. Camila Schneider com a gente também. Pediu aquela do Queen pra nós nessa quinta-feira de clássicos. Bohemian Rhapsody. Valeu, Camila. Jonathan Bandeira pediu Survivor, Burning Heart. Tamo junto. Valeu, Jonathan. Fazer o show do intervalo e eu volto trazendo mais. Olha a hora, Gersim. 8 horas e 10 minutos. 8 e 10. Olha a hora. 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A gente volta trazendo a trilha do dia.
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0: É a melhor vibe do FM, agora 8 horas e 16 minutos. 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Toda essa galera aqui assinando a nossa segunda hora do cafezão. Muito bem. 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Vamos lá para nossa trilha do dia, senhoras e senhores. E a música foi sugestão aqui da nossa audiência, cara. Survivor, a música Burning Heart do Survivor é a nossa trilha do dia. Foi encomendada pessoalmente por Sylvester Stallone para o filme Rocky 4 de 85. A letra reflete o clima político da época, abordando a rivalidade entre o bloco capitalista e o bloco comunista, né? O leste contra o oeste, espelhando o duelo entre Rocky Balboa e o soviético Ivan Drago. A canção alcançou o segundo lugar na parada americana Billboard Hot 100, né? A parada Hot 100 da Billboard. E se tornou o maior sucesso da banda com Jameson nos vocais principais. Foi a segunda grande parceria do grupo com a franquia do Sylvester Stallone, repetindo o estrondoso sucesso que Eye of the Tiger já havia feito no Rocky 3 de 1982. Anos mais tarde, a faixa integrou a trilha sonora do jogo Grand Theft Auto 5, né, o famoso GTA, na estação Los Santos Rock Radio. Tá aí, Burning Heart, a nossa trilha do dia aqui na programação da Atlântida. E ela vai entrar também, sabe como? Vai entrar também como meu pedido no cafezão por aqui. Afinal, foi a audiência que mandou ver essa sonzeira aqui na Atlântida. 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Bora lá curtir a nossa trilha do dia.
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0: Foda demais, fenômena! Lili All for Love aqui na Atlântida, 8 horas e 27 minutos. Bom dia pra galera que tá com a gente aqui no 992496532. Alô, Teresina, Maria do Guanabara, Vando, melhor programação, só pedrada mandou aqui o Vando. Quem mais? O André tá com a gente. Bom dia, André, tudo certo, meu irmão?
1: Bom dia, Gertinho. Bom dia, galera do Cafezão.
0: E aí, garoto?
1: Tudo tranquilo?
0: Tranquilo.
1: Quinta-feira, quase sextou. Gertinho, dava pra tocar aquela da Ana Júlia.
0: Los Hermanos.
1: Um abraço.
0: Valeu. Um abraço por aí também, meu irmão. Quem mais tá com a gente? Meu querido Assis. Alô, irmão. Bom dia pra você, Assis.
2: Fala, Gercinho Júnior, meu brother.
0: Bom dia.
2: Irmão, hoje eu tô só pelo café.
0: Só pelo café.
2: Se é que tu me entende.
0: Sim!
2: Ô, Gercinho, manda um abraço pra toda a galera do Cafezão.
0: Abraço, pros
2: seus
0: queridos.
2: Ouvintes de plantão. E em especial também hoje quero pedir pra galera da Águia Consultoria Imobiliária.
0: Boa!
2: Essa turma que é demais. Esse povo maravilhoso, abençoado.
0: Abraço,
2: e quero aqui que Deus
0: de
2: abençoe muito a sua vida, Gercinho.
0: Amém.
2: A nós. Muito mesmo o programa.
0: Todos
2: tudo
0: nós.
2: Que tá acontecendo que é top demais. É. Você é nota mil, irmão. Nota
0: top.
2: Mil mesmo. Grande beijo no coração.
0: Valeu.
2: Valeu, cafezão.
0: Valeu, meu irmão. Assis, o Luca, a Dessa. Obrigado, queridos. Beijo na família aí. Obrigado pela sintonia sempre aqui no nosso cafezão. Assis e a galera da Águia Consultoria Imobiliária. Um abraço. O Sandro, Luan, Pepe Neto. Um abraço carinhoso a todo mundo aí, tá, queridos? Leandro Schmidt com a gente também. Alô, Leandro, meu querido irmão.
3: Bom dia, meu amigo Gercinho.
0: Bom dia.
3: Só pedrada hoje, hein, cara?
0: E aí,
3: meu Deus do céu, liguei o rádio, foi uma atrás da outra. Que loucura, meu amigo.
0: Uma atrás da
3: Parabéns
0: outra.
3: Pela programação.
0: Obrigado,
3: programa
0: irmão.
3: Tá arrasando.
0: Valeu. Braço. Valeu, queridão. Um abraço a você, Leandro Schmidt, galera do Chuville. Obrigado pela sintonia aqui na Atlântida, Leandro. Obrigado pela participação, tá? Quem mais? Julinho de São Chico, tamo por aqui, Gercinho. Valeu. Alô, São Chico. Deve estar maravilhosa essa ilha hoje, né? Não que não seja quando não tem sol, mas quando tem sol, meu irmão, olha para um lado, dá uma foto linda. Olha para o outro, dá uma foto mais linda ainda. Um abraço, queridos amigos de São Chico. Jefferson, cafezão há alguns anos, é minha grande parceria com o Gercinho. Tá mandando muito, sempre. Valeu, Jefferson. Fico feliz e honrado com a audiência e com as suas palavras aqui, tá bom, meu irmão? Mas não para, não.
4: Um cafezão agora, hein?
0: Que é o cara fazer aquilo que gosta, curtindo o que a audiência gosta de curtir também, né, cara? E dá super certo, esse é o nosso cafezão. 8h29, o nome desse som é The Final Countdown, Europe aqui na Atlântida.

0: Kenny Loggins aqui na Atlântida, Danger Zone, 8 horas e 37 minutos, 8 e 37, senhoras e senhores, é o nosso cafezão nessa manhã linda de quinta-feira, hoje 3 de setembro. 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Fazer um show no intervalo e volto trazendo mais aqui na programação, tá? Agora 8h38. 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A gente volta trazendo o cafezão duplo por aqui.
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2: A gravadora odiou um dos maiores discos do Pink Floyd. Quando Pink Floyd apresentou The Wall aos executivos da gravadora, a reação foi bem diferente do que a banda esperava. Um dos maiores executivos chegou a dizer que o álbum era horrível e questionou o que fariam com aquele material. A maior dúvida estava em Another Brick in the Wall, parte 2, que a gravadora não considerava um bom single para as rádios. Mas o produtor Bob apostou na música e sugeriu adicionar um coral de crianças. A faixa se tornou o único single do Pink Floyd a chegar ao primeiro lugar nos Estados Unidos e no Reino Unido. Lançado em novembro de 1979, The Wall já vendeu mais de 30 milhões de cópias no mundo. 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
10: Bora, senhoras e senhores, 8h45 é a trilha sonora na rádio das nossas vidas. 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Muito bem. Vamos lá, produção. Quem tá com a gente aqui é o Xalão. Tudo bem, Xalão? Bloco com temas de filme, nota mil. Ótimo dia pra todos. Valeu, Xalão. O Jonathan Romanos falou aqui, ó. Tive a honra de conhecer o pessoal da Águia. Trabalhei com eles por um tempo, em 2018-19. Pessoal é fenomenal. Sandro, Luan, Sérgio, na época, os Williams e tantos outros. O Pepe Neto, né? Eu conheci, mas não tive muito contato, já tinha saído de lá. Pô, que maneiro, Jonathan. Um abraço, queridos amigos de Águia. O Vando curtiu aqui essa música, é top, top, top. Solagem do Vila Nova. O Cauê Gastardi pediu aqui Midnight Oil, Bats Are Burning. Terezinha, bom dia pra você. Essa galera toda aqui vai curtir mais um bloquinho do nosso cafezão, tá? 8h46, agora eu vou trazer cafezão duplo com o Auto Center Pirabeiraba, o Auto Center mais completo da cidade. 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Bora lá, nosso cafezão duplo chegando com Pink Floyd.
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0: Beds are burning. Tá aí, Midnight Oil na programação da Atlântida. A galera pediu, a gente rolou por aqui no 992-49-6532. Muito bem. Felipe tá com a gente também. Tudo bem, Felipe? Mandou mensagem aqui. Bom dia, meu irmão.
1: Bom dia, Gercinho.
0: Tudo bem, queridão?
1: Muito boa a rádio de manhã.
0: Curti.
1: Ninguém tava tocando Pink Floyd, agora tá tocando System of a Down. Nossa.
0: Bom demais. Podia
1: cantar com Linkin Park também.
0: Oh, faltou, né,
1: Felipe, cara? Felipe aqui do... Luiz Sofia.
0: Faltou, Linkin Park. Valeu, meu irmão. Vou tentar tocar aí em algum momento da nossa manhã de sons aqui esse Linkin Park pra não ficar devendo, tá bom, Felipe? Abraço pra você, meu querido. Tamo junto sempre aí. Obrigado pela audiência aqui no nosso cafezão, que volta amanhã, 7h25 da manhã, tá? Vou fazer o encerramento aqui do nosso cafezão. Já, já eu volto com o Hits e amanhã, 7h25, a gente tá de volta trazendo a trilha sonora do nosso sextou oficial aqui da Atlântida. 9h06.
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16: Bora de hits aqui na Atlântida até as 10, sem intervalos comerciais. Começando com Jota Quest Negrali, descobridor dos 7 mais.

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25: Bora de Dreadlocks aqui na Atlântida com o som do Nath Roots. Andei só, agora 10 e 1. Bom dia.

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3: Que já começou, senhoras e senhores, a partir de agora o nosso arroba Atlântida aqui em 104.3 até meio-dia com este que vos fala, arroba Gerson Júnior, por enquanto em carreira solo, né, produção? Até termos uma nova parceria recrutada aqui nas ondas e Atlântida Joinville até meio-dia. Muito bem, e as pessoas se perguntam, né, já tem alguém pra chegar aí no time? Olha, me parece que já tem, só que eu não vou falar quem é, me parece que já tem. Felipinho Divo, Felipinho Rosa com a gente por aqui. Bom dia, meu
4: bom
3: querido,
4: dia,
3: tudo
4: Gerson.
3: Bem?
4: Só falando meio assim porque a gente tava brincando de um
3: bate-bola.
4: Olha,
3: meu amor,
4: bola, né?
3: Estávamos treinando aqui um bate-bola para um vídeo que vamos gravar para as nossas redes internacionais. É um vídeo, vamos fazer uma prévia
4: vamos
3: do vídeo
4: fazer,
3: aqui, Felipinho.
4: Vamos.
3: Vai, é o
4: bate.
3: É o bate-bola.
4: Eu vou falar bate.
3: Bola.
4: Vai, bate.
3: Bola.
4: Com.
3: O Gerson.
4: Júnior. É, daí tu fala Gerson Júnior. Vamos de novo, vai de novo. Bate.
3: Bola.
4: Com.
3: O Gerson Júnior.
4: Uma pessoa.
3: O Gerson Júnior.
4: Uma bebida.
3: É, café.
4: Filme favorito.
3: Caça-Fantasmas.
4: Uma música.
3: É, I Had It Through the Grapevine. É estranho falar, mas é a melhor do Creedence Clearwater Revival.
4: Opa, que dicção bonita. É, um lugar.
3: Praia.
4: Um lugar que você já foi.
3: É, muitas praias.
4: E por aí vai, né?
3: E por aí vai. É o bate-bola que o Felipinho inventou aqui. Mas antes disso, tem um outro vídeo onde fui provocado aí a contar algumas músicas de rock para alguns momentos cotidianos, né? Os momentos do dia a dia. Aquele momento pensativo na janela, aquele momento chegando na

0: rádio, saindo da rádio, dirigindo, aquele momento, tomando um café. Então fica ligado que logo mais nas nossas redes sociais ali no @AtlântidaJoin, ladies and gentlemen. Obrigado, viu, Felipinho, pela parceria. Aí também cuidando bem.
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0: Ai, ai, já estamos no ar, senhoras e senhores. É quase sexta, quintamos por aqui. 3 de setembro de 2026, o nosso arroba Atlântida chega para o Hospital Dona Helena. 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Toda essa galera com a gente aqui na programação do Arroba Atlântida. Nessa manhã de quinta-feira, manhã lindíssima, né, cara? Manhã bacana. Não sei nem quantos graus tá, perdi
1: não
0: o celular, mas tá aqui,
1: uma
0: ó.
1: Uma nuvem no céu, já.
0: Coisa linda, né, o Felipinho? Pô, que bacana, cara. Gostamos. Ontem ainda deu uma chuviscada. Neste momento estamos com 23 graus em Joinville. Fiquei devendo aqui a previsão do tempo com o Douglas Márcio no cafezão. É que não chegou mesmo a participação lá do Dodô. Tava na correria lá. Não tivemos a previsão do tempo, mas estamos com 23 graus e é uma máxima prevista aí de 25. Mas esse diazão lindo de sol e céu azul aqui em Joinville. 992-49-6532. Você vai participar comigo a partir de agora. Mandar o seu nome completo, o seu bairro e você vai poder concorrer, sabe o quê, Felipinho?
1: O quê?
0: 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Manda aí, então, a senha travesseiro Altenburg, beleza? 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Tá bom, queridos? Manda aí a sua participação e nós vamos trazer aí o ganhador ou ganhadora no final da nossa hora. Ali 11h50, né, que a gente tá encerrando o nosso horário um pouquinho mais cedo aí, nesse período de transmissão eleitoral gratuita pra cadeia de rádio, né, rádio e televisão. O horário nas rádios é às 7h até 7h25 e meio-dia a meio-dia e 25, para que você possa ouvir a transmissão eleitoral e acompanhar aí as propostas, né, e as, enfim, os projetos dos seus candidatos, para você fazer a escolha dos seus candidatos para o pleito de 2026, as eleições que acontecem no Brasil. Tá bom, queridos? 11h19, a gente traz o nosso Arroba Atlântida, a galera já tá começando aqui a mandar a sua participação e eu quero trazer uma informação aqui do Procon de Joinville, que publica pesquisa de preços da cesta básica e de itens para churrasco de setembro. Falávamos de churrasco aqui, Felipinho.
1: Exato,
0: né?
1: Que ele,
0: nessa brincadeira aqui de comida favorita, churrasco. Um sabor especial, churrasco. Coisa boa demais, né? Mas o fato é que o Procon de Joinville divulgou as pesquisas atualizadas e preços da cesta básica e de itens para churrasco. Os levantamentos foram realizados nos últimos 2 dias aqui na cidade, 1º e 2 de setembro. A pesquisa da cesta básica consultou valores de 41 produtos em 9 estabelecimentos do município. Em comparação com os preços de agosto, houve uma redução de 0,29% na soma dos itens que compõem a cesta. O valor médio passou de R$ 360,13 para R$ 359,10 em setembro. O menor preço da cesta básica foi encontrado por R$ 303,74, enquanto o maior chegou a R$ 427,24. Se o consumidor escolhesse apenas os produtos mais em conta, né, mais baratos, em todos os estabelecimentos, a soma chegaria a R$ 258,05. Aí aquela coisa, né? Você vai vai num mercado pra comprar determinados itens mais baratos, no outro mais barato, no outro mais barato, aí tudo que você economizou na cesta básica, você gastou de combustível. E de tempo, né? Investiu ali o seu tempo. Os produtos que registraram os maiores aumentos de preço foram o tomate, chegando a 59,4%, o extrato de tomate, 21,8%, a maçã nacional, com 11,4%, e o sal, com 9,2%. Já as maiores reduções foram verificadas na laranja-pera, né, com a redução de 24,1%, a salsicha com redução de 19,6%, banana-caturra, redução de 18,9%, e na cenoura, 14,9%. A pesquisa completa de preços aí para a cesta básica está disponível no site da prefeitura. Só você acessar lá o joinville.sc.gov.br, tem lá o linkzinho para você acompanhar aí a pesquisa da cesta básica. E com relação a itens para churrasco, foram consultados 31 produtos, entre carnes bovinas, suínas, carnes, né, de aves, além de outros itens como carvão e o sal grosso. O levantamento foi realizado em 7 supermercados. Aí, o que que acontece? Os produtos que registraram os maiores aumentos de preço foram o contrafilé, né, teve um aumento aí de 21,09%, o filé mignon, 15,85%, o filé simples com 12,68%, a bisteca também sofreu ali um aumento de 12,19%. Já as maiores quedas de preço foram observadas o carvão vegetal de 3 quilos, né? A referência ali é o carvão de 3 quilos, teve uma redução de 23,08% nos preços, sobrecoxa com redução de 10,11%, o pernil menos, né, teve uma redução aí de 9,93%, e o peito de frango com 7,08% também teve aí esta redução. A diferença de valores entre os supermercados pode chegar a 212,52% no caso do pernil. Já o sal grosso também apresentou grande variação entre um estabelecimento e outro, chegando a 122,91% de diferença. A pesquisa completa de preços aí dos itens para churrasco também pode ser consultada ali no site da prefeitura, tá? joinville.sc.gov.br. Muito bem. E tá aí, galera, atenta então no arroba Atlântida aí com relação ao preço das cestas básicas e também ao itens para churrasco. Importante, né, Felipe?
1: Exatamente.
0: Qual é a sua comida favorita,
1: também é
0: Felipe?
1: Churrasco, também vou imitar você.
0: Também é churrasco?
1: Churrasco. Jarcin também é economia.
0: Pronto.
1: Aqui, né? Fazendo dados.
0: É isso aí, tem que fazer. Eu gosto de acompanhar esse levantamento do Procon, porque às vezes você acha que determinado mercado é muito caro. Aí você vai lá ver, a maioria dos itens desse mercado tem preços em conta. De cesta básica, de itens de cesta básica. Ah, mas daí lá, não, os produtos de limpeza, eu sei porque eu tenho esse modus operandi, né? Ah, eu vou em determinado mercado, itens de limpeza, por exemplo, lá pra casa, né, e tal, são mais elevados. Não compra lá. Carnes também tem muita diferença. Não compra em determinado mercado, mas tem itens que valem muito a pena. Então eu acabo variando ali, 3, 4 estabelecimentos.
1: É, tu faz esse comparativo, isso, né, de ir em um mercado, comparar o preço pra ver se o que é mais econômico pra ti. E às vezes também, a minha família, por exemplo, compra carne em determinado mercado porque eles compram o resto tudo em outro mercado, porque a carne às vezes tá mais em conta. Exato. Ou o mesmo processo em outros mercados.
0: Ou é porque gosta da carne mesmo, né, os cortes ali, tem mercados que tem uma atenção muito legal com relação ao açougue, aos cortes, ao atendimento, né, e que dirá também a precificação, que hoje em dia conta muito, né, a questão do valor que você pega ali, tá? Vamos lá, senhoras e senhores, 11 horas e 25 minutos, vamos tocar um som, cara, pode ser?
1: Vamos, um som pra Gabi aqui, muito som aí.
0: Um som pra você, então vou pegar um som da sua diva pop, pode ser?
1: Pode ser.
0: Sabrina Carpenter?
1: Isso aí.
0: Você quer falar alguma?
1: Ai,
0: Feather. Então tá aí.
1: Toca aí pra nós.
0: Vamos curtir um som aqui pro Felipinho. 11h25. Aí depois tem um som para o Gerson Júnior. Daí, show no intervalo. E a gente já volta trazendo mais aqui do Arroba Atlântida nesta manhã de quinta-feira aqui, ó, na melhor vibe de Joinville.
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3: E olha só a dúvida do Lua. Doutor, me ajuda, estou desesperado. Fiz sexo com camisinha e ela não estava furada. Também não teve ejaculação. Mas faz 12 dias que a menstruação da minha parceira está atrasada. Será que tem risco de gravidez? Não consigo parar de pensar nesse assunto. Socorro! E olha só, Lua, primeiro pode ficar tranquilo, pode ficar despreocupado. Se vocês só tiveram relações com preservativo e você ainda nem ejaculou enquanto estava tendo uma penetração, não existe o menor risco de gravidez. Agora, por que pode estar atrasada a menstruação dela? Por vários fatores. Ela pode estar estressada, ela pode estar preocupada, ela pode ter tido um quadro infeccioso, ela pode estar se alimentando mal, ela pode ter uma irregularidade que faz parte dos ciclos dela nessa fase da vida, entre outros fatores. Ou seja, não é gravidez, você não precisa ficar desesperado, não precisa pedir socorro e, se em mais alguns dias a menstruação não descer, eu recomendo que ela converse com o ginecologista para entender por que está tendo essa irregularidade. Dúvidas? Arroba Jairo Bauer Oficial.
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18: Novo álbum do Blink. Os fãs já podem comemorar. A banda oficialmente está trabalhando em um novo álbum de estúdio, segundo o baterista Travis Barker. Durante uma entrevista, ele confirmou que já está trabalhando no próximo disco do grupo, ainda esse ano. O álbum será o 10º da carreira do Blink-182 e vai suceder One More Time, de 2023, que marcou o retorno de Tom à formação. Ainda não há título ou data de lançamento, mas pelo menos uma coisa já está confirmada. Tem música nova do Blink a caminho. 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
19: Também quero, tiozinho! Também quero! Isso aqui é uma porcaria! Que não... Isso é meme, né, cara? Isso é meme! Ah, meu Deus!
22: E 11... ele tá tomando café dele.
19: Isso!
22: Não incomode ele.
19: Não, tá, eu tô tomando meu café com uma caneca que eu ganhei na festa de 8 anos do cafezão, Felipinho.
22: Sim,
19: sabia?
22: Ela é linda, gente.
19: Eu ganhei da ouvinte Edna. Edna Acorde. Ganhei lá no Porão da Liga, no dia da festa, à noite lá. Bem especial, cara. Com carinho da Edna, Davi e Valentina. Davi e Valentina são os filhotes da Edna. Oh, eu adorei essa caneca, cara. Adorei. E o café é Brasitália Cafés, né, meu amigo? Brasitália Cafés. Nosso querido irmão Moisés e a galera da Brasitália abastecendo aqui o estúdio do Rádio Atlântida. 11 horas e 40 minutos. Senhoras e senhores, vamos lá. Vamos ver aqui, ô produção. É, vamos ver. A galera que manda mensagens pra gente no 992496532, valendo o travesseiro Altenburg. Daqui a pouquinho a nossa produção vai trazer aqui o resultado. O Takamori falou aqui: ué, cadê o Gercinho Felipinho? Hoje é a Marília Gabriela que veio pra Atlântida.
22: Exato, exato.
19: Olha, estamos, meu amor, aqui. né, Marília, depois de, antes de tomar triptofano.
1: Exato.
19: Aí ele botou aqui, até olhei se não tinha colocado em outra frequência aqui no rádio do carro. Bora, ixi, tá quase acabando a semana.
1: Exato.
19: Bora, Takamori, tá quase acabando o mês, irmão. Já é dia 3 já, falta pouco. Outubro tá logo aí, cara. Um abraço, queridão. Rosângela com a gente também. Aqui tá concorrendo aqui o travesseiro Altenburg. E eu tenho mais uma informação por aqui, ó. Foi anunciada essa semana a segunda edição da Semana do Cinema 2026. Após o sucesso da edição realizada em fevereiro, a nova edição acontecerá entre os dias 10 e 16 de setembro. Portanto, daqui a uma semana, né? Daqui a uma semaninha.
1: Exatamente, depois do feriado.
19: Em cinemas de todo o país. Além dos ingressos com custos promocionais, chega aí no valor de R$10 para as sessões antes das 17 e R$12 para as sessões após esse horário. Os cinemas participantes também vão oferecer combos de pipoca e refrigerante com preços especiais. Vale lembrar ainda que a Semana do Cinema não oferece descontos para pré-estreias, para shows ou para salas especiais, aqueles eventos especiais que acontecem em salas de cinema. Criada em setembro de 2022 pela FENEEC, a Federação Nacional de Empresas Exibidoras Cinematográficas, com o apoio da Abraplex, ingresso.com e Grupo Consciência, a Semana do Cinema consiste em uma iniciativa cultural que visa incentivar a população a frequentar ainda mais os cinemas do país. Vou te falar, Felipinho.
1: Ah, eu amo esse tipo de informação, Jorge. Porque a gente fala muito sobre cultura, né?
19: Sim.
1: Tu sabe que eu sou uma pessoa culta, sabe?
19: Você
1: que eu sou
19: culta.
1: Eu sim. Vou a teatro, sabe? Todo final de semana tem uma peça com meu filho, você sabe muito bem. E eu adoro quando tem a Semana do Cinema Nacional.
19: Ainda né? Mais pagar 10ão, 12 pila,
1: dezão,
19: né?
1: 10ão, isso aí. Mas muito bom, né, Jorge?
19: Muito, muito bom, muito bom. Senhoras e senhores, olha, é a programação aqui dessa semana, né? A segunda edição da Semana Especial de Cinema. E, aliás, vamos provocar aqui os nossos parceiros a sortear mais alguns ingressos de cinema, né, ô Felipinho?
1: Exato,
19: temos que puxar esse gancho aí com os nossos queridos amigos de GNC Cinemas. Uhum. Muito bem, 11 horas e 43 minutos, sabe o que dá pra fazer? Dá pra gente fazer uma dose dupla. E aí a gente volta trazendo aqui o resultado oficial. Não é da Telecida, é o resultado não. Oficial.
1: A Gabi quer saber quem vai ganhar o travesseiro.
19: Olha, Gabi, não vai ser você, porque você não pode participar, que você hoje está com uma estrela móvel aqui do arroba.
0: 11h43. Agora na Atlântida, dose dupla. Dois sucessos na sequência.
3: All right.
0: Do artista ou banda que a galera ama.
19: É tipo essa aqui, ó, Chili Peppers. O nome desse som é Tell Me Baby. Duas do Chili Peppers e a gente volta pra encerrar aqui o nosso arroba.

0: Lages, finaleira aqui do nosso arroba Atlântida. Já temos o resultado, Felipinho, de quem fatura. Temos.
1: Só queria dizer que o Gabi gosta de um Hot Chili Pepper.
0: Muito bom.
1: Bom, Jarcinho, quem levou então o nosso travesseiro hoje é o Eduardo Augusto, do bairro Morro do Meio. Ele que tá levando então pra curtir. A gente vai fazer ali, pedir os dados dele e mandar ali o voucher ali.
0: Que maravilha. O 8986, final do telefone, Eduardo Balestieri Augusto. Valeu, queridão, obrigado pela sua participação e todo mundo que mandou mensagem pra gente aqui. Bom dia pro William, bom dia pro Takamori e toda a galera que mandou a sua mensagem pra gente aqui no arroba Atlântida. Tá bom, queridos? Que volta amanhã às 11 da manhã e a gente deixa a saideira por aqui. Tá, valeu, chegando.
1: Garcinho,
0: valeu, Marília, Gabi, Gabriel. Tchau, Felipinho, até amanhã. Tchau, amanhã.
1: Tchau,
0: eu volto amanhã, 7h25, logo após a transmissão do horário eleitoral gratuito. Tchau, gente. Beijos e abraços. Fiquem com Deus. 11h51.

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9: Olá, olá, muito boa tarde, amigo e amiga ligados na Atlântida. Estamos chegando com o Pretinho Básico, 1h03 desta tarde de 3 de setembro de 2026. 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Muito boa tarde, a estrela móvel da quinta-feira, Rodaica, tudo bem, Rodaica?
10: Tudo bem, e tua?
9: Tudo legal também.
10: Tô me ajustando aqui nas minhas coisinhas.
9: Pra mim tá ótimo. Se pra ti tá ótimo, pra mim tá excelente.
10: Eu sempre gosto de baixar o volume do meu fone.
9: Fica à vontade.
10: Quem senta aqui antes, eu acho que tem que contar com alguns problemas.
9: Se precisar de ajuda, me chama que eu vou aí te ajudar. Muito boa tarde, Leandro Bortolatti.
11: Boa tarde, Alexandre. Realmente é uma aventura que nós temos aqui toda vez que a gente vem aqui para mexer nos botõezinhos.
9: É porque cada um pode ouvir o som no fone do volume que quiser.
11: Não, não, não é só o volume, que, por exemplo, o meu aqui.
9: Mais grave, mais agudo.
11: Não, não, mais grave, mais agudo. Tava o botão do agudo no zero.
9: Tá.
11: E o do grave no 10.
9: Tá. Mas muito estranho, porque, né? Vou te explicar também, Lelê. Vou te explicar porque. Porque também é difícil de visualizar aí, Lelê. De ler grave, agudo, balão. É difícil de visualizar, eu concordo contigo. É difícil. Daí o cara vai ali e começa a mexer as cegas nos botões e acaba desregulando tudo, entendeu?
12: Boa tarde, Lelê.
9: Boa tarde, Leandro Bortolatti. Boa tarde, Rafael Menegasso.
12: Boa tarde, Alexandre. Tá tudo bem,
9: como é que tá o garotão que tá vivendo o seu extraordinário?
12: Ultimamente bem, viemos da Arena do Grêmio. Grêmio
9: coisa
12: agora.
9: Coisa boa, que legal.
12: Baita dia hoje, hein?
9: Baita dia hoje.
12: O que vai fazer hoje de noite, Pedro?
9: Hoje de noite eu vou ver o Grenal, né? Ah, não tem gaúcho
10: tem Grenal hoje de
9: no mundo que hoje à noite não vai ver o Grenal.
11: Tá, essa pergunta
9: termina hoje.
11: É muito legal.
9: Termina hoje.
11: Eu invejo o Rodaica. Nesse momento, assim.
12: Tem algum gaúcho que não sabe que vai ter Grenal. Rodaica.
11: Tem Grenal hoje?
10: Eu não sabia, juro. Achei que tinha acabado, não. Não, eram dois.
12: Jogo da volta.
9: Hoje é o segundo, Rodaica.
10: Hoje é o segundo. Ah, hoje esqueceu o segundo? Achei que tinha sido esses dias.
11: É que assim, Rodaica, eu vou te fazer uma breve explicação. A princípio, os Grenais começam no ano com a certeza que tu tem quatro. Dois do Campeonato Gaúcho.
10: Tá.
11: E, aliás, desculpa. Um no Campeonato Gaúcho, que é certo. E dois do Campeonato Brasileiro, desde que os times estejam na mesma divisão. Então são três, basicamente. Esse ano nós já tivemos mais dois no Gaúchão.
9: Três?
11: Eu falei que começa com um certo.
10: Aí mais dois
11: mais
10: são três.
11: Mais dois no Gauchão.
12: Não, vamos irritar o Lelê, né?
11: Não, mas é que eu expliquei.
9: O cara tá trazendo a informação dele no momento dele.
11: Eu sou interrompido
9: dele.
11: Pra, aí ele é interrompido.
12: Eu estou te ajudando.
9: Uma correção que não existe.
11: É. Então vamos lá. Teve um no Gauchão, teve mais dois. Já foram três.
10: Tá.
11: Brasileirão, são dois, são cinco. Aí entraram esses dois na Copa do Brasil. Então nós vamos a sete Grenais em um ano.
9: Tá ótimo.
10: Cara, eu tô olhando pro Lelê agora, e aí me cai assim uma ficha desse tamanho na cabeça. Que? Parece que eu tô vendo o Theo hoje de manhã, ele foi com a mesma roupinha que tu tá hoje também.
11: Todo mundo, eu não me dei conta.
9: Todo colorado hoje vai estar de camiseta vermelha. E todo gremista de camiseta azul do Grêmio.
12: A minha.
9: Cadê a tua, Alexandre? A minha tá no carro.
10: Eu vi, mas não percebi, entendeu?
11: A redação das rádios de entretenimento hoje, a grande maioria dos colaboradores estão de uniforme do Intergrêmio.
12: Fiquei com o uniforme que dá asa.
9: Muito bem, vamos em frente então com os destaques aí do
13: Pecado. E aí, meu irmão? Pecado, irmão, tranquilo ou não?
9: Tudo bem,
13: certo, meu irmão? Tá incrível, né, velho?
11: Beleza,
12: tu tá fora do Grenal, né?
9: Boa tarde, Alexandre.
11: Boa tarde, Rafael Gomes. Me perdoa, é muita zona.
9: Inventaram já na abertura e te atrapalharam.
10: Boa tarde,
9: mestre.
12: Boa tarde, Alexandre.
9: Boa tarde, Sandrinho.
10: Boa tarde,
9: maionese. Calma, gente, calma, por favor.
13: Alejandro!
9: Fala, Ivan.
13: E aí, meu jovem?
9: Tudo bem, Ivan?
13: Tô incrível.
9: Que legal.
13: Tava lá, tô com os guris na arena. Eu e o Jorge estamos com os guris agitando, fazendo lá uns brinques. Fazendo uns guerigueri, vendendo lá bala de gome e afins.
9: Tá.
11: Ingresso tem?
13: Tem.
12: Fernezinho.
13: O pingadinho purinho, pingado. Quem tu quer?
12: Varalzinho, camisetinha do Grêmio.
13: Quente,
12: a 35.
13: Só quente. Tem a quarta camisa do Grêmio, nós temos já.
9: Pra quem tá nos ouvindo, só pra gente explicar por que essa euforia aqui neste início de Pretinho.
13: Por que euforia?
9: Pra quem tá nos ouvindo em outros estados do Brasil, em outros lugares do mundo, e não tem a dimensão, hoje acontece em Porto Alegre, uma partida de futebol que para nós é mais importante até mesmo do que a seleção brasileira na final da Copa do Mundo.
12: Sem dúvida.
9: Que
12: sem
9: é
12: dúvida.
9: O Grenal. E então nós estamos assim excitados porque o primeiro jogo foi empatado em 0-0. Então tudo se decide para a sequência na Copa do Brasil para os times aqui do Rio Grande do Sul de Porto Alegre na noite de hoje. Então por isso hoje gremistas e colorados, ou seja, 100% desta cidade, 99,9% desta cidade.
10: Certo que eu não vou ver.
9: Está envolvida com a emoção deste evento.
14: Hoje existirá um vitorioso.
9: Hoje sai o vitorioso. Hoje alguém segue na Copa do Brasil para cair pro Cruzeiro.
12: Oito?
9: Não é na Globo.
11: É no Prime.
9: É
11: exclusivamente
9: não muda
11: no
9: nada.
10: Prime. Graças a Deus.
13: Prime!
12: Não muda? Eu vou estar perdendo episódio da novela, mas eu vou ver depois no Globo
9: Play. Tu liga pra rodar. Liga pra rodar.
12: Não, eu vou ver no Globo Play.
9: Muito bem. Vencemos esta parte, queridos.
12: Alexandre,
9: a Adriana
12: comprou uma parte da joelheria, né, Rodak?
10: Não, e a
9: mas
10: amiga
9: aí tu
10: dela
9: já tá
10: ficou,
9: querendo demais. Né? Aí tu já tá querendo demais. Eu não sei quem é a Adriana. Eu não sei quem é.
10: Ela é a protagonista. É a protagonista, né? da novela.
9: Tá. Adriana Esteves?
10: Você sabe ela.
9: A
10: Adri. É.
9: Tá, essa eu sei quem é. Mas eu não juntava o nome.
10: Mas é a Adriana, agora
12: tu tem a Flávia Alessandra também na novela.
10: Ah, óbvio que ele
9: claro, tu viu.
10: Tem coisas que ele enxerga super rápido, Rafinha.
12: Não, eu achei que ele não tinha.
10: Não, ele vê. O Alexandre é muito de ver tudo que lhe interessa. Entendeu?
9: Como todo ser humano.
10: Interessou, ele tá olhando. A Adriana não interessou muito, entendeu?
9: Mas a Flávia Alessandra interessa.
10: Não interessou.
12: Não, Ah, eu não sei porque que eu me lembrei da
10: Flávia Alessandra. Mas a Flávia Alessandra interessou, óbvio. Ai,
11: cara, essa é a cabeça de vocês, eu só tô querendo entrar aqui.
10: Imagina nos a tua, como é que é.
15: Não, mas hoje nós estamos bem loucos.
11: Tá querendo entrar onde? Tá querendo entrar onde?
15: Destaque, meu irmão.
9: Destaque do Pretinho aí, meu irmão, para Massas Romena, 40 anos. 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Quer falar alguma coisa, Ivan?
13: Eu queria só dizer que eu tô muito feliz.
9: Ah, Ivan, isso não me interessa, Ivan.
13: Ah, então vou dizer que eu tô muito triste.
9: Também não me interessa, na verdade, Ivan. Me pegou. Porque é só arredar, Ivan.
13: Não, eu queria só dar um boa tarde pra minha amiga.
10: Boa tarde, fã.
13: Tudo bom, Roraica?
9: Como é o nome dela?
13: Rodaica.
9: Rodaica.
13: Encontrei outra amiga dela hoje mais cedo. Controu? Lá, né? Encontrei a Alice.
10: Olha aí.
9: Ah, entendeu? Inesperadamente.
13: Exatamente. Não, não, é que ela tava esperando.
9: Bom, tava certo. Na arena tava esperando.
13: Tava esperando ela lá.
12: Legal da Alice.
13: Se eu botasse na Record e visse ela, ia ser inesperado pra mim.
12: Legal que a Alice fazendo um boletim mas pro Jornal do Almoço.
13: Dia de amanhã. Isso é o melhor. A Alice vai entrar ao vivo no Jornal
12: do Almoço. Almoço, boletim legal, jogo do, aí nós com o microfone boa. Ei, Lelê, vai tomar no
9: cu! Não, vazando na RBS TV. RBS TV Globo!
13: Carinho da torcida. Juntou uns 30 vagal ali embaixo, a gente tá começando a xingar o Lelê e no fundo ela.
9: Ai, cara, que maravilha. Posso agora entrar nos destaques?

0: consegui chegar lá, Rodaica, porque eu
1: tá
0: ainda...
1: Muito bem, tá voando, olha pra mim, tá voando na coragem. Não é à toa que tu tem 40 anos de rádio e essa referência nacional.
0: Obrigado.
1: Emílio Surita não aguenta meia hora de porrada
0: que
1: contigo.
0: Isso, querido, sou um parceiro do Emílio Surita, estamos aqui e eu morro de inveja.
1: Por quê?
0: Do apresentador do Pânico, porque quando ele fala... Seus colegas ouvem, ficam quietos para ouvir o que eles falam.
2: Desliga o microfone, é só isso.
3: Ouvir a gente ouve, a gente só te interrompe, é diferente.
0: Pois então.
3: Quer que eu leia e-mail?
0: Não, eu quero entrar nos destaques do Pretinho. Hoje é o dia do biólogo,
3: Olha, minha sobrinha, Maria Eduardo,
0: beijo. É mesmo? Tá brincando que é do dia daquela criança?
2: Ela é bióloga agora.
3: 28 anos
0: é bióloga. Meu Deus do céu, Rafael.
3: Nós estamos ficando velhos.
0: Estamos ficando velhos.
4: Abraço pro Pedro Porto, baixista da Ultraman, do Armandinho, que é biólogo.
2: Que é biólogo também. É biólogo.
5: Ele planta alguma coisa, Lelê?
0: Eu não sei, cara, mas
5: passa nos oferecer.
0: Estudioso, né? Biólogo.
1: Isso, não, né? é agricultor, botânico e tal. Exato. Não tem a ver com...
0: Biólogo é outra história.
1: Não, biólogo não planta. Biólogo, ele estuda as plantas.
5: Então, eu quero a tua flor, Alexandre.
0: Que planta?
1: A tua flor? Planta e raiz. Planta e raiz,
0: Bruno. Orquídea. Ah, Lelê, eu te mandei a foto. Lelê, eu preciso falar isso aqui agora. Desculpa, obrigado, mestre, por me lembrar, Lelê.
5: É verdade.
0: Eu plantei uma orquídea no tronco de uma palmeira.
3: Só essa semana é terceira
0: vez que ele vai. Vai dar flor agora. Dar flor agora na primavera. Eu tô muito feliz.
4: Cara,
2: a gente não sabe o que fazer de alegria.
3: É mesmo,
4: Sei lá, cara. Eu acho que das últimas 30 orquídeas que eu comprei, umas 15 estão plantadas na volta de uma palmeira.
0: Coisa
3: tem
0: boa.
3: Tem uma pra botar no meu tronco lá,
0: Lelê? Coisa boa. Uma se quiser, eu posso botar o tronco. Ó, hoje também é dia do Guarda Civil.
2: Ó.
0: Guarda Civil. Qual é a atribuição
4: da Polícia Civil?
0: Do Guarda Civil. Não deve ser.
1: Não, policial não é guarda.
0: Ele é o guarda, eu acho que é aquele cara que era o guarda da rua. O guarda da rua, sabe o guarda da rua que apitava no meio da madrugada pra dizer que tava acordado?
4: Era o guarda belo?
0: Tipo o guarda belo.
1: Não, peraí.
0: O que é o guarda civil? O guarda civil.
6: É o guarda do patrimônio público.
0: Aí.
6: Então ele atua nas ruas, praças, locais públicos.
4: Guarda municipal, são esses caras.
0: Exatamente.
4: Aí, ó, pronto.
1: Qual é a diferença?
0: Não, acho que não é.
1: Não, guarda municipal é uma coisa.
3: A guarda municipal
0: não, gente, é que não é militar, ok? Não é militar. A guarda municipal não é militar.
6: A guarda municipal é a guarda civil.
0: Ok.
6: É a guarda civil municipal.
0: Tu vai ficar brabo pra nos explicar. Nós não sabemos, tu sabe. Tu vai ficar brabo de nos explicar.
1: Tu não sabe muito o bagulho e nós ficamos ninguém te corneteia.
2: Mas ele sabia desde o início, vocês não deixam a paz falar.
0: Achei petulante da tua parte.
2: Ele sabia o desde sempre. Ninguém deixou falar.
6: Quando eu não sei. Quando eu não sei, vocês ficam bravos comigo.
4: Corrompendo aqui, Rodaica, com informações que
3: são erradas. 4 anos de produção e já tá impaciente.
2: E aí, do lado, uma informação errada dessa, o ouvinte absorve e acha que é.
4: Eu tava dando informação correta
0: no Deus, cara, nós não entramos nem nos aniversariantes do dia,
2: então,
0: cara.
2: Então vamos logo.
4: Hoje nós estamos bem loucos.
1: Hoje é dia do biólogo, então. Parabéns aos biólogos.
0: Biólogo e guarda civil.
6: Parabéns pro Thiago Oliveira.
0: O Petinho Básico de hoje. Oi, maionese. Boa tarde.
1: Boa tarde, Alexandre. Boa tarde, Leandro. Boa tarde, Rodaica. Boa tarde, Rafael. Boa tarde, Rafinha. E um ótimo tarde a todos.
0: É
3: um gato.
0: Nosso ouvinte aniversariante é...
3: um gambá.
0: Não, desculpa, é primeiro Petinho Básico. É. Nossa, vocês me perturbam
1: Tu veio mamado trabalhar? Que feio, tu veio tomar...
0: Infelizmente não.
1: Se fosse, tu é cagando.
0: Infelizmente não vim mamado. Luna é uma gatinha da Rafaela e do papai Fabrício.
4: Olha lá, que coisa mais linda.
3: Tá ali a Luna, ó. Tá aí o bichinho, o gatinho.
0: Quem que nos deixou no último domingo? O papai Luna, Fabrício ou a Luna?
6: A Luna.
0: Ah,
2: essa aí morreu?
0: Não, é que olha só a frase. Como é que é? Olha só como é que tá a frase pra eu ler.
2: Só um pouquinho.
0: Olha como é que tá a frase pra eu ler, Rodaica. Olha como é que tá a frase pra eu ler.
4: Luna faleceu?
0: Luna.
6: Faleceu.
0: Abre parênteses.
6: Luna.
0: Gatinha da Rafaela e do papai Fabrício, vírgula, que nos deixou no último domingo. Fecha parênteses. Aí eu fico pensando, quem é que nos deixou no último domingo?
2: A Luna ou o papai Fabrício?
0: A Luna ou o papai Fabrício?
6: Não, o papai Fabrício tá vivo.
5: Papai Fabrício tá vivo. Ainda bem que foi o bichinho.
6: Mas a Luna não.
0: Tá bem.
1: Não, como assim, mestre?
5: É melhor ter sido bichinho do que o papai.
1: Mas gente, ela morreu, não morreu ninguém.
0: Mas na necessidade
6: de morrer alguém,
0: melhor bichinho.
1: Mas não conheceu o caráter do...
0: Não, faz isso.
6: Não, para, só porque o cara mandou a gata pra homenagear a filha.
2: Eu também acho, não só vou falar com...
1: Fazer o quê?
0: A Luna, gatinha da Rafaela e do Fabrício, nos deixou no último domingo. Vai um beijo, um abraço solidário ao papai e à filhinha que

0: perder o seu bichinho de estimação. E todos nós aqui temos bichinhos ou tivemos bichinhos de estimação e sabemos a importância deles na nossa vida.
1: É,
0: em
1: 2023,
0: e o quão tristes morrendo. Ficamos quando eles partem.
1: É verdade. Esse lado aqui todo perdeu o bichinho.
0: Exatamente.
2: É, eu esse final de semana eu vou lá.
0: Aliás, esse lado todo aqui, esse lado todo aqui, aliás, a mesa toda hoje gabaritou, não temos pai, né? Ninguém tem pai aqui na mesa hoje.
1: Ah, é verdade.
0: Só faltava o Neto Fagundes.
3: Não, bichinho todo mundo perdeu.
0: Sim, perdeu o pai, não perdeu?
3: Perdeu.
0: Não,
4: só sobrou o Vini e o Adams.
0: É um fato.
4: Só sobrou o Vini e o Adams. Dia dos pais é rápido, pra fazer uma homenagem e tudo.
0: Dá pra fazer um futebol, os com pai e os sem pai.
3: Vai ganhar quem não
0: tem. Aí vamos ganhar.
5: Não, a gente continua tendo pai.
4: Um gol a gol.
5: Eles só não estão,
0: conosco aqui no plano físico.
5: Todas as homenagens no dia deles.
0: Mas estão conosco diariamente, isso eu tenho certeza.
1: Vamos jogar para
0: diariamente, estão conosco.
4: Não, você despirta, né?
0: Ó pai. 1:18, nosso ouvinte, antes do nosso ouvinte aniversário, para encerrar o Petinho Básico, que hoje foi a Luna Funny Bunny da Super. Não conseguimos,
1: não tinha coelho.
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1: Vou inventar um coelho.
0: Mas tem também o Funny Cats e o Funny Dogs.
3: Mas onde a produção acertou? O gatinho nem está mais aí.
1: É, o gatinho pode ter virado um espírito e entrado num coelho.
5: Ele se identifica.
0: Realmente volta como ser humano.
5: Não é tão rápido.
3: Esse assim. Gatinho se identifica com o coelho agora.
4: Não, vocês não são espírita. Não é assim, o desencarnamento demora, não é assim.
0: Não é desencarnamento, é desencarne.
4: Exatamente, mas assim, ó, demora, não é assim, eu vou morrer e volto.
5: Não, é
4: ioiô.
0: Tem um longo way pra percorrer.
4: Vocês têm que ler o Livro dos Espíritos.
0: Allan Kardec.
4: Isso aí. Leia o Livro
1: dos Espíritos. Belo, senhor.
3: Depois tu nos conta.
4: Eu te conto o livro. E leia Bezerra de Menezes, A Semente.
0: Não, aí é o Bezerra da Silva.
5: Não, sério.
1: Piadas para poucos.
5: Jesus.
0: Cara, piadas para muito poucos, Bezerra de Menezes, A Semente.
4: Como é que era lembra da música?
0: 1:19, aniversariantes famosos, começando com o nosso ouvinte Leonardo Strasburger. O Strasburger é produtor de eventos e motorista de aplicativo de Sapiranga, fazendo 27 anos hoje. Parabéns, saúde e prosperidade, Leonardo Strasburger.
4: Só o nome.
0: Quê?
4: Nada. Bonito nome, falei.
2: É bonito
0: nome. Strasburger?
4: Isso aí.
0: Leonardo Strasburger. Strasburger não era de uma,
2: eu acho que era uma
0: família loja. Calçadista de Novo Hamburgo?
2: Eu lembro que tinha uma coisa a ver com os sapatos.
0: É, ele tá ali de Sapiranga, do ladinho ali, né?
4: É. Talvez calçadão seja de Novo Hamburgo, já foi?
0: Calçadão de Novo Hamburgo, conhece? Leandro? E o de Porto Alegre. Aniversariantes famosos, começando com a cantora Isa, fazendo 36 anos. A Isa.
4: Tá no reggae agora,
0: né? Ah, tá no reggae? É mesmo?
2: Como tá no reggae?
1: Ela lançou. Cara, ela sempre foi do reggae.
4: Não. Lançou um Tiny Desk só no reggae, meu irmão.
2: É?
4: 4:19 tu solta aí.
0: Pô, cara, nunca passa um Tiny Desk brasileiro pra eu ver.
4: Mas tu escreveu no YouTube Tiny Desk Brasil.
1: Esse é legal. Do Ney Mato Grosso. Do Ney Mato Grosso é legal.
4: Sandra Sá é legal.
0: O cantor Gustavo Lima tá fazendo 37 anos hoje. O cantor Omi.
4: Um homem!
2: É um sucesso.
0: Cheerleader.
4: É muito sucesso.
0: É muito sucesso.
4: Vamos ver.
0: É
4: muito.
5: Nada
3: mais.
5: Não precisa.
0: Mas o Rodaica, tu pergunta qual é a música. Aí eu me disponho a colocar e tu diz que não precisa.
5: Tu me disse qual era.
0: É difícil ser eu, amigos. É difícil.
3: Cada um é um.
4: Mas já deu, vai.
1: Pode ser um baita som.
3: Ouve em casa.
1: Esse louco. É legal.
0: Adoro. Vou até fazer uma versão dessa música, tô escrevendo. Ó.
3: Ah, é?
0: Ó, Nina linda, vou te contar.
3: Ah, vai ser um sucesso.
4: Porra, tu virou latino?
2: O que me espanta é que ainda não fizeram.
0: Exatamente, cara.
1: Com certeza já tem.
0: Será?
4: Claro,
1: vou procurar.
0: No verãozinho é legal.
3: No verão que ela estourou é massa.
0: É, isso aí.
4: Qual
3: verão?
0: 1:21.
4: Verão é merda.
0: 1:21, hoje também é aniversário do humorista Léo Lins. Fazendo 44 anos o Léo Lins.
4: Gosta de um agito, né?
0: Gosta de um agito, né? Não gosta da vida pacata o Léo Lins. Luciano Hug, bicho!
6: Loucura, loucura, loucura, bicho!
0: O apresentador Luciano Hug fazendo 55 anos!
4: Já veio aqui na firma, né?
0: Já veio aqui na firma várias vezes, já participou do Pretinho Básico, inclusive, já é fez, mesmo? A gente fez do lá Pretinho. Um...
6: Não, foi a Angélica, cara. Foi a Angélica que participou.
0: Ah, não, eu tô confundindo lá com aquele evento da Red Bull que ele apresentou e o Pretinho Básico competiu naquele evento.
6: Aqui no prédio a Angélica teve.
0: Ele não veio, ela não veio.
7: Mas nós temos ele aqui sempre.
5: Loucura, mas na TV, eu acho que ele veio aqui.
4: Não, na TV, no restauro ali.
0: Eu nunca vi.
6: Não.
7: Cara, eu vi ele uma vez no Planeta, mas eu tenho certeza que eu vi ele.
6: É, toma não, massa, será que não era o sósia dele?
0: Não vi, cara.
6: Tem um sósia lá em Xangri-Lá.
0: É que talvez onde ele vá, eu não vou.
6: No Caburé ali. Ele anda pelo Caburé.
0: Não, no planeta onde ele vai, eu não vou, não, né? Ele, eu tô trabalhando lá, não dá pra
7: eu ir. Eu tenho quase certeza que uma vez num backstage eu vi ele lá.
0: Ah, pode ser. Né?
6: Ele é muito amigo do KLB.
0: Não, é por credencial, é por falta de tempo mesmo de eu ir até lá.
6: Oi? Eles são muito amigos do KLB.
7: Eu não sei
6: se o KLB tocou no planeta.
0: Acho que não. Continuando nos destaques do nos aniversariantes, antes dos destaques, Carlos Eugênio Simon, ex-árbitro de futebol, fazendo 61 anos hoje.
6: Gente boa.
0: Parabéns, baita cara.
6: Celebridade.
0: Gente boníssima, ele é muito celebridade. Gente boa.
7: Fora do Brasil.
4: Queridão ele.
0: Gaúcho.
7: Sabe muito.
0: O ator Charlie Sheen tá fazendo 61 anos hoje, fenômeno.
6: Sim, é esse aí.
0: Fenômeno, Charlie Sheen, 61 anos.
7: Impressionante, já tá vivo.
4: Loucuragem.
5: E trovão, né, Alexandre?
0: Tá de aniversário hoje o guitarrista e vocalista do The Beach Boys, Al Jardim. Fazendo 84 anos hoje.
7: Pô, cara, tava ouvindo no final de semana o Pet Sounds.
0: Puta, que disco maravilhoso.
7: Mono. Tava ouvindo Mono.
0: É, Mono,
7: Tem Mono Estéreo.
0: Tem Mono Estéreo, é claro. Lindo.
7: Coisa linda, cara.
0: Aliás, é um disco que todo mundo tem que procurar pra ouvir.
7: É verdade.
0: Chamado Pet Sounds, desta banda chamada The Beach Boys.
6: Que é o som dos pets, né?
0: É isso. É o som dos pets.
4: Eles pegaram
7: da garrafa
4: isso,
7: pet.
4: Isso, duas garrafas estão batendo. É tipo
7: Blooming Group. De preferência cheia.
6: Vamos lá, Alexandre.
0: O último aniversariante desta lista extensa no dia 3 de setembro é Eduardo Galeano. Galeano, gênio, faria hoje 86 anos. Falamos dele essa semana aqui no programa. Pereceu em 2015.
4: As veias abridas da América
0: abertas,
4: Latina.
0: As veias abertas da América Latina.
4: Da América Latina, é muito bom. Fechado por motivo de futebol. É incrível. Leia Eduardo Galeano. E também... leia o livro dos espíritos.
7: Eu acho que ele é o cara que melhor define ali as peças do futebol, assim, nos textos dele. Juiz, goleiro, craque.
4: Nesse livro aí.
7: Pera de pau. Cara, é demais.
4: Ele é muito bom. Muito bom.
0: E leia também o Universo em Desencanto.
4: Tu já viu o vídeo que tem no tiozinho muito na capa do Batman? É o tiozinho todo errado. Leia o livro do Universo. Só ele tá naquela vibe do Tim Maia ainda.
0: Parou lá.
4: Ele segue lá.
0: 1h25 nos destaques aí, meu irmão, do Pretinho Básico, geração Z.
7: Ai, cara, qual é a idade?
6: Dos 18 aos 28.
0: Olha, ele veio.
6: Dos 18 aos 28, 29.
0: Isso aí. Geração Z fuma mais e pode pressionar gastos com saúde pública nas próximas décadas.
1: É mais ou menos isso, Léo. Pela primeira vez, desde a década de 90, onde a gente vem diminuindo o número de tabagistas no Brasil ano a ano, a gente tem um aumento no número de jovens que fumam. Obviamente, ele já foi bem maior do que ele é hoje na população entre 16 e 24 anos, que é como se considera o jovem no Brasil. Então, eles são atualmente 19% da população de fumantes ativos. Ou seja, eles compram, não necessariamente ao pai, a mãe, o avô, a avó que fuma.
0: Opa.
1: E eles acabam... passivamente...
6: Eu acho muito séria a informação fumaça dos jovens
1: pra fumando, dentro do Léo corpo. Oliveira. Entre 25 e 40 anos, essa média é historicamente de 15, 17%, até dos 40 aos 60 também, e vem diminuindo ano a ano. E agora a gente tem, pela primeira vez em muito tempo, vinha sendo uma pirâmide, né? Os mais velhos fumavam mais, ia diminuindo, e agora tem um acréscimo e os mais jovens estão fumando mais por conta dos vapes.
0: Sabe o que me surpreende? Sabe o que me surpreende nisso, cara? Que é uma geração, cara, que era pra ser muito ligada, muito bem informada, muito inteligente, sabendo dos riscos que tá correndo quando consome não só o cigarro, né, com aquele monte de substância química, como o vape, que tem sei lá quantas vezes mais substância química. É uma galera que tem acesso à informação, cara, que tá ou terminando o ensino médio, ou já na faculdade, ou já na vida adulta, no mercado de trabalho.
7: Mas é louco, a gente já falou várias vezes aqui que essa mesma geração Z, né, Rafinha, que é dos 18 aos
6: 28, 29,
7: ela bebe menos álcool, né?
0: É. Sim.
6: E nem banho quer mais, né? Agora, fumar um vape, eles querem.
0: É verdade, já estamos traçando o perfil da geração Z, hein? Não quer tomar banho no primeiro encontro, bebe menos e fuma mais.
6: Ah, isso, gente, é Brasil?
1: Brasil.
4: É que o vape é na modinha do jovem. Ele vê nos clipes, ele vê os famosos, aí ele quer ser que nem os famosos.
7: Mas quando a gente era quando eu era jovem também.
4: É. Que o cara do cavalo.
7: Era um estágio da tua adolescência.
0: Mais ou menos, porque eu era jovem, fui adolescente e não fumei.
7: Mas a galera, até por pertencimento.
5: Tinha um percentual vezes, que
7: fumava. É, às vezes tu queria estar numa turminha e todo mundo fumava.
6: Era ia status, lá e fumava.
0: É status. Autoafirmação.
7: Cara, por exemplo, cara, eu fumei cigarro, olha que louco. Eu fumei cigarro dos meus 16 aos 21. Olha,
0: eu não consigo te imaginar fumando um cigarro,
7: Eu larguei com 21.
0: Que loucura.
7: Eu falei assim, mas que bosta. Que isso, cara. Imagina, com 17 anos eu fumo incrível.
4: Eu peguei o fim das baladas que tu podia fumar.
1: Claro.
6: E depois tu botava fogo nas roupas.
4: Não, a camisa do cara é uma
1: foda. O cabelo, a barba, tudo.
4: Podia fumar um black.
0: 1:28, idosa gasta 50 mil reais em casamento e descobre que o noivo era um golpista. Da Rodaica, olha aí.
4: Casou com o Luiz Castro?
0: Ah, qual é a idade da idosa?
1: 7'3".
0: 7'3".
5: Ela foi casar com...
1: Não, olha só, Rodaica, ela já estava num relacionamento virtual há 4 anos com um médico urologista que morava nos Estados Unidos. E eles se diziam...
0: Relacionamento virtual.
1: E eles se diziam apaixonados.
5: Que é pela internet?
1: Eles se diziam apaixonados. Com o urologista. E os dois já usavam uma aliança de noivado.
0: Ah, é.
1: Ela comprou uma aliança de noivado e enviou a outra pra ele usar.
0: Ela comprou.
1: É. E ele, inclusive...
7: Caro nos Estados Unidos, né, Alexandre? Que é mais barato.
1: Ele, inclusive, teria enviado fotos dele, de uma mão usando a aliança, fotos da família dele, ele tem filhos, né?
6: Webcam, então mostrava... uma chamadinha de vídeo nunca fizeram.
1: É que hoje com a inteligência difícil, artificial né? Nem isso mais, né, Rafinha? Sim. Tu pode dizer, sim, fiz, não faz mais diferença.
6: Mas antiga tinha que pedir pra abrir a câmera, né, Lelê? É. Tu lembra disso, né?
1: Então, o noivo dela disse o seguinte, ó, vamos casar então, esse final de semana, foi agora o último, então último sábado. Tá.
4: Pode, então tu venha comigo.
1: Pode organizar tudo que eu tô chegando. Pô, ela disse, não, beleza. Ele disse, ah, faz o seguinte, como é no Brasil, vai comprando aí, quando eu chegar eu pago, eu abato tudo. Ela disse, beleza.
7: Dólar?
1: Ela contratou buffet, vestido de noiva.
7: Convidou a galera.
1: Convidou as pessoas.
6: Mas aí deu ruim agora.
1: Mobilizou todo mundo. E aí todo mundo dizia pra ela, não, mas dona fulana, a polícia não identificou o nome dela.
7: Importante.
1: A senhora tem certeza? Não, não, fica tranquilo, ele vai chegar. Ele vai chegar.
4: Igreja, padre, tudo.
1: Não, era um casamento. Era um cerimonialista. Ah, legal. Na própria cerimônia. Ali.
7: Ela foi pro altar esperar?
6: Tá aí um segmento nosso.
1: Era a festa, no caso.
7: Certamente não foi o pai dela que levou ela pro altar.
1: E aí, nesse caso, o noivo não chegou e desapareceu. E aí, obviamente, os convidados disseram pra ela, vó, a gente disse que não era verdade, né, vó? E aí a vó chamou a polícia, boletim de ocorrência e tal.
4: O vovô virou vovó.
1: E aí perguntaram, tá, mas quanto? Só na festa foram 47 mil reais.
0: Tá, ela mandou algum dinheiro pra ele?
1: Mandou.
0: Filha da puta. Mandou.
1: Vários cartões presentes ali que eram possíveis ser debitados. Sim, claro,
0: gift card. Claro.
1: Gift card. Mandou aliança, mandou várias coisas assim. Porra, não se sabe ao certo nesses 4 anos quanto dinheiro ela enviou.
4: Muito.
1: Então. É mais de 50
0: e nunca vamos achar o cara também.
6: Possivelmente. Mas se achar, a família tem cagalha a pau.
4: Exatamente.
7: É verdade.
6: Pega os netos.
1: A gente não pode dizer isso.
6: Não, eu vou, então eu digo. Tem que apanhar um cara desse.
7: Casa violenta.
4: Eu vou falar também. Tem que dar ele de taque de snook ao contrário.
6: Ou três listras daquele.
4: Aquele grosso.
1: Chama a polícia.
4: Não, chama não. Caga
1: ele. Já sabe o que aconteceu.
0: Claro, 50 a polícia.
4: Não chega
6: com os caras com carinho nele.
4: Taca de snook.
1: É a justiça.
5: O homem nem veio. Nem vão chegar perto do homem pra querer bater.
4: Eu tenho uma dúvida agora aqui, Rafaelinho.
0: Como é que tu chamou ele, Rafaelzinho?
4: Rafaelzinho, tu curtiram o rolê ou não? Ranguearam, balada, DJ... Não, porque não
0: tinha... clima, que pintou o climão ruim, né?
1: Não tinha clima.
4: Tá, mas aí a comida tá pronta, vai fora.
7: Tá, mas aí faz uma doação, né?
4: Bastante. É isso aí. Tá, e o DJ? É.
1: Bolo de casamento, bolo, ela comprou bolo.
0: Ó, uma e meia da tarde. Só o pendrive. Mulher pede 29 mil reais para livrar vítima de suposta maldição.
1: Santo Ângelo, região das Missões, Rio Grande do Sul. Uma mulher foi abordada por uma... Não sei ao certo dizer, uma feiticeira, uma bruxa, algo nesse...
6: Feiticeira faz feitiço!
1: Leandro do Pedro Sampaio. E aí, ela foi abordada e a pessoa disse, olha, eu tô enxergando aqui, tu tem uma energia ruim, assim.
4: Puta alguém, que pariu!
1: Alguém fez uma maldição em ti. Ah, meu
4: Deus! Trabalhinho.
1: Eu posso desfazer.
4: Eu resolvo.
1: Isso,
4: eu resolvo. Não quero atrapalhar o homem, que eu gosto de história e eu gosto de ouvir.
1: Isso. E aí, ela disse, a gente precisa comprar alguns ovos pra fazer um ritual.
6: E aí, mas ovos de chocolate?
1: Não. Ovos.
0: Tá. Não, ovos, Rafinha. É que se fossem ovos de chocolate, ele diria. Precisamos comprar os ovos de chocolate.
7: E aí teria que esperar a época da Páscoa, que agora tu não vai conseguir comprar ovo de chocolate.
1: E aí ela disse que essa... Ela disse que essa maldição que tava com a moça faria a moça, daqui a alguns dias, meses ou anos, perder a visão. Ó, daqui a alguns dias aí tu vai ficar...
0: Puta, tá, cara, cega. Mas não param de ser picareta, cara.
1: Vai perder a visão.
4: Perde a visão, dá um piano.
1: E eu,
0: mas bate
1: com o meu ritual, eu posso desfazer isso. E aí foi sendo, digamos assim, envolvida com a história.
7: Tem uma remelinha, embaçou e já se apavora.
1: É.
7: Sabe aquela embaçadinha que às vezes dá no olho, assim?
4: Ah, tu acorda com o olho trancadinho aqui. Fiquei
6: cego. A gente tem que trabalhar com vendas. Olha o poder dessas pessoas.
4: Não, mas a pessoa já vai ficar cega, não precisa.
0: Mas continuando, Gomes.
1: A moça acreditou na feiticeira, bruxa em questão. No dia seguinte, a moça foi com os ovos até a casa da vítima.
6: Parabéns, Arabão.
1: E ela disse que dentro daqueles ovos teriam objetos...
4: O tio Tony.
1: Que iam explicar... E teriam objetos que iam explicar o motivo desta maldição.
6: Meu Kinder, Deus.
7: Kinder. Esse é o viral da Kinder. Mas
0: claras e gemas explicariam.
1: Os ovos,
0: claramente.
1: Gemas. Os ovos foram quebrados... Não se sabe ao certo...
4: Pelo meletão, né?
1: Não se sabe ao certo o que aconteceu neste momento, só que não foi possível explicar. Aí ela disse, não, então é o seguinte, eu vou precisar fazer um trabalho mais pesado do que esse.
7: Mesmo que não dá, daí tem que...
0: Esse não rolou.
1: Mas eu vou precisar de 29 mil reais.
7: Isso é não caro, é 30,
0: né? 29 mil reais. A vítima
1: disse, sem problemas, vamos ao banco. Não. Foram as duas ao banco.
0: Não.
1: Chegaram no banco... Tentaram efetuar o saque, não conseguiram.
7: É um valor
1: a
7: alto.
1: A vítima fez um cheque.
0: Ai!
1: Fez um cheque. Porra, de 29 mil reais.
4: Existe cheque ainda?
1: Entregou pra...
7: Não, pra se livrar da maldição, os caras dão qualquer jeito.
1: Pra mística, né? Porém, o banco desconfiou. O banco desconfiou, olha só. A cliente tal, que faz saques ordenados, que tem tais faturas diariamente.
4: Uma vida regradinha.
1: Mensalmente, tem essas movimentações bancárias. Tentou vir aqui... acompanhada de uma segunda pessoa, sacar 29 mil reais. A Polícia Civil foi acionada e pegou a mulher em flagrante. O golpe não foi executado.
0: Ah, que aê, coisa boa!
7: Aí sim.
0: Mas o golpe, do banco, hein?
1: Mas o golpe da maldição de Santo Ângelo quase funcionou.
4: O único problema é que agora a vítima ficou cega, né, tia? O problema todo...
0: não!
4: Aí nós damos um piano.
0: Era picaretagem,
4: todo cara. Cego não. Tem que dar um piano.
0: 25 minutos para as duas, último destaque, porque hoje tá bom, hein? Tá bom. Hoje tá bom, hein?
7: Passou muito hoje.
6: Não sei se isso é um elogio ou não pro cara, né? Hoje tá bom, hein?
4: Rei Charles, Steve Wonder e Guilherme.
0: Fiquei na dúvida
6: os
0: também.
6: Os outros dias são uma merda. Mas
0: hoje tá bom. Polícia apreende viatura falsa com um estudante de medicina.
1: Aí, Rafinha, não pode.
6: É óbvio aí, que não bom. Pode, né, Gomes?
4: Meu irmão, eu tapa na cara.
0: Lembra aquela Saveiro rebaixada que pegaram?
6: Plotada, né?
1: Neste caso, no Distrito Federal, em Brasília, um Corolla...
0: Pô, mas lá acontece cada coisa também.
6: Não, e lá é muito calor.
4: Mas esse é o clima aí, né?
1: Um Corolla foi parado com um giroflex. Um giroflex na parte dianteira.
7: Ah, não, mas em Brasília isso não é nada.
1: E traseira.
0: Giroflexinho ali em cima. Qual é a surpresa?
1: Só que, Lelê, pra tu ter um Giroflex no teu carro, tu precisa ser um veículo oficial.
7: Ah, é verdade.
1: Tu precisa...
7: Tem bastante veículo oficial.
1: Tu precisa ser propriedade da União, né?
4: Ah, moja.
1: Seja do município, estado ou país.
7: Daí lá tem bastante, né? Porque tem a Prefeitura de Brasília, o governo do Distrito Federal, o governo do Brasil, tudo.
1: Nesse caso, o estudante de medicina que tinha em torno dos seus 20 anos foi parado numa blitz e disse que o carro era um veículo oficial. A polícia disse, sem problema, então, nós vamos conferir a placa do carro com o número do chassi. E se é um veículo oficial, vai aparecer aqui no meu registro.
4: Aí já começou a apertar. Foram, ele, aí já foi.
1: Aqui, foram conferir e não era um veículo.
7: Ah, para que não era.
1: Era um veículo de propriedade particular. O jovem disse que sabia que não era, mas que como o carro era do pai dele, ele não queria entregar o pai.
7: Era de quem?
1: Do pai.
7: Opa!
1: E aí o garoto foi autuado e o proprietário do veículo vai responder o processo em liberdade.
7: Certo.
1: Porque é contra a lei tu comprar um Giroflex e botar no teu carro.
7: Sim.
1: Caso as pessoas não saibam.
4: Mas se for da União, pode.
1: É, mas que se for da União, não é tu que vai...
5: Mas também não é teu. Se
1: não
5: for
1: é
5: da União,
1: vai
5: também
1: comprar.
5: Não é teu.
1: Não é tu que vai ter uma licitação.
7: Não pode.
1: E aí
7: pode.
1: Vai lá...
4: Nem que tu trabalha na fábrica de açúcar.
7: Não. Mas também é muito triste, né? Porque tanta coisa não pode... É uma loucura tudo isso.
1: Não, mas Giroflex não pode.
7: Mentir que é polícia. Eu tô dizendo mas tanta coisa, não pode, e as pessoas falam, não pode, né, cara? Não pode.
4: Mas no Giroflex é bom pra evitar assalto.
1: Tá, mas que com a polícia a gente não brinca. O Joia Rara já ensinou.
7: Não tem essa.
6: É que nem a gente comprar uma ambulância.
7: É, não tem essa.
4: Pode. Onde é que tu compra uma ambulância?
7: Muito bom, 22 minutos pras duas da tarde.
5: Tem que transformar.
7: 22 minutos pras duas da tarde. 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
0: Temperatura, né, Storani, perto dos 25, 26, 27 graus, né?
6: É, dos 20 aos 30, pra não errar, né?
7: Neste momento, 26 graus.
0: É, por isso que eu falei, 25, 26, 27, vai subir mais um pouquinho. Vai subir mais
7: perfeito um pouquinho. Pra tomar uma cerveja. E aí haverá uma precipitação no fim de tarde, uma chuvarada em várias partes do estado.
0: E aí entra a frente fria, né?
7: E aí entra a frente fria, caem as temperaturas absurdamente para o final de semana.
0: Olha que louco, nós estamos agora quase com 27
5: chovendo,
0: e
5: né?
0: No final de semana chegaremos a... Não é possível. Chegaremos a 6 graus de mínimo.
5: Ah, isso era o que eu sonhei aqui pro Pretinho, ó. Um garçom.
1: Uma cerveja?
7: Cervejinhas? Cervejinhas hoje nós vamos aceitar. 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Como é teu nome?
8: Biggles.
7: Desculpa, não entendi.
8: Biggles.
7: Biggles. Como a raça de cachorro, Biggles.
8: Não, por causa do meu bigode. Biggles.
7: Ah, de bigode, Biggles. Obrigado, Biggles. Mas tu vai servir, eu vou servir, como é que vai ser? E os demais colegas da mesa, como é que a gente vai fazer?
8: Eu só trabalho com diretoria.
7: Quero dizer que tu errou o endereço, porque a diretoria, na verdade, tá lá fora nesse momento. A diretoria tá lá fora nos enxergando.
8: Eu já servi o Nelson, já.
7: Ah, já servi o Nelson. Então pra mim é uma honra e um privilégio.
5: Que privilégio!
8: Salgadinhos?
7: Não, salgadinhos não, obrigado.
8: Brigadinhos.
7: Brigadinhos, muito obrigado, Biggles, pelo nosso brinde. Eu faço esse brinde simbólico.
1: Parou o comercial!
5: Não, segurou.
7: Segurou.
5: Graças a Deus.
7: Eu faço esse brinde simbólico
0: né, a torcida gremista, a torcida colorada, por este dia tão especial, deste evento tão importante para nós porto-alegrenses, para nós aqui no Rio Grande do Sul. A imigração coloca então este brinde bacana aqui no Pretinho Básico.
9: Saúde! Não tenhamos violência, né, Alexandre?
0: Isso, mesmo!
9: Que
0: não tenhamos violência. Bebam. E mais do que isso, mais do que isso, que os jogadores joguem.
9: Exato.
0: Pensando nas crianças.
9: Pensem nas crianças.
0: É o esporte, é a bola rolando. Exatamente. Bonito dentro do gramado, sem briga, sem chinelagem, sem bate-boca, sem discussão.
9: Também? E depois todo mundo no dominó, Lelê!
0: Não, que isso? Como assim, como que assim, dominó?
9: Pizzaria, é claro, rodízio.
0: Não, cara. Não, eu acho que tu te enganou. Vamos dar uma rodada na mesa aí, Rodaica. Bota uma pra nós, por favor, Rodaica. Ai, 18 minutos pras 2 da tarde. É muita emoção pra um programa só.
5: Namoro uma mãe solteira
0: há mais
5: de um ano.
1: Aí sim.
5: Só que nesse último mês algumas coisas estão me incomodando muito, principalmente em relação ao filho dela. Ele faz muita birra, é bastante manhoso, e eu digo pra ela parar de bajulá-lo.
6: Então vai a merda, magrão.
0: É isso, mano.
5: Pra
0: vai
5: impor
0: a merda.
5: Mais limites, mas ela não escuta. De manhã, quando ele acorda, começa a falar alto e brincar. Como às vezes eu chego do trabalho à noite, eu tenho que dormir pela manhã, mas eu não consigo.
9: Ai,
5: e à noite, quando vamos deitar, ele fica agitado e não para quieto.
6: Isso é ter filho.
5: Tenho vontade de falar pra ela que essas coisas estão me incomodando. Uhum. Mas ela fica brava quando eu tento conversar sobre isso.
1: Por que será?
5: Rodaica, o que eu faço, diz ele. Meu relacionamento está quase indo para o espaço, pois também estamos tendo pouca intimidade. Quando reclamo, ela diz que nem tudo se resume a isso.
9: Não, Nelson!
0: Já atrapalhou, agora entra e fala!
1: Entra! Vem cá!
0: Dá um oi pra nossa audiência!
10: Eu só tava reclamando ali pro pessoal que tá nos visitando.
6: Aí.
10: Que essa empresa aqui é muito colorada.
0: Que isso,
10: seu Nelson?
0: Que isso, seu Nelson? Não é o que se fala por aí. Não é o que se fala por aí, seu Nelson?
1: Não.
6: É bem equilibrado.
1: RBS é Inter.
6: Bem equilibrado.
10: Bom ver vocês aí.
0: Muito obrigado pela visita.
10: São ótimos aí. Bom ver vocês aí.
0: Obrigado. Não quer contar uma piada?
1: Uma piada.
10: Hoje não vai dar.
0: Tá bem, tá certo, todos estamos. Obrigado pela visita,
1: um abraço
0: pra rapaziada aí do IPO.
6: Vamos fazer um churras, né, Nelson?
0: É uma organização mundial chamada YPO, Young Presidents Organization.
9: Que
0: são presidentes de grandes empresas do mundo inteiro, claro.
5: Vai lá ver,
0: são presidentes de grandes empresas do mundo inteiro. E aqui no Brasil nós temos o grupo YPO Brasil, de grandes presidentes de grandes empresas, CEOs, chefes de grandes empresas, que circulam pelas empresas de todo o país, e hoje é o dia da visita aqui no Grupo RBS.
1: Mas há um erro, então, né?
0: Hã?
1: O presidente da Suel não tá...
0: Pois é.
6: Ah, tô engatado aqui,
0: o que
6: aqui,
0: que né? acontece Pô, que tu Suel não tá aqui. Com a galera ali?
6: Prioridade é o Pretinho.
1: Eu te libero. Seria incrível ele chegar ali.
6: Prioridade é o Pretinho.
1: É o presidente da Suel.
0: Tá, olha só, voltando aqui, Rodaica aí.
5: Rodaica, o que eu faço? Meu relacionamento tá quase indo pro espaço, pois também estamos tendo pouca intimidade. Quando reclamo, ela diz que nem tudo se resume a isso.
6: Não.
5: Tô pensando em largar tudo e ir embora, morar sozinho e ficar solteiro.
6: Boa.
5: Amigo, tu já tem a resposta.
0: Tá dentro dele a
5: Sabe
0: resposta.
5: Sabe o que essa mulher tá precisando, né? Livramento.
6: É.
5: Isso aí é ter filho.
6: Tá no texto.
5: Aí assim, se tu tá com uma mulher que tem filho e tu não assume o filho dela, tu não tem que estar com essa mulher. Daí tu busca uma mulher que não tem filho.
1: É isso
5: quer ter
1: aí. Fim.
0: Acabou.
1: É isso aí. Acabou. A noite acabou, feito ginho. É isso aí.
5: E a mesma coisa eu digo às mulheres. Não aceitem um relacionamento com um homem que não aceita o teu filho. Porque quem é a prioridade da tua vida?
1: Meu filho. Boa.
5: Acabou.
0: Bota, Lelê, uma pra nós aí, então.
7: Fala, Pretinhos. Tudo bem? No programa das 18 de ontem, leram um e-mail que a namorada mandou dizendo que o cara é fã do Pretinho, mandando um abraço pra ele e tudo mais. Pois bem, eu não tive essa sorte. Namoro há cerca de um ano e meses atrás eu estava ajudando ela em casa ouvindo o PB. Ela passou por mim, me olhou com aquele olhar de Satanás e disse: é sério que tu ouve isso? Eu respondi: sim, meu bem, eu ouço todos os dias, você não gosta? Ela respondeu: eu odeio, meu ex ouvia... todos dizem isso aí. Eles são idiotas como o meu ex.
0: Já achamos um problema, hein?
7: Logo após, comentei que além de ouvir todos os dias, mando e-mails e já leram dois e-mails meus. Um deles é o poema do Xalala, Declamei o poema, ela me achou mais idiota ainda.
6: Ah, mas também com um poema desse, né?
7: Mas no fim da conversa, ela cedeu e disse, vou aprender a gostar deles.
0: Aê.
7: Mas até agora nada. Qual a opinião de vocês a respeito? Será que ela me acha um idiota por ouvir vocês? Ou a cabeça dela ficou contaminada pelo idiota do ex-namorado? Eu acho que as duas coisas.
4: Eu tenho uma pergunta pra ele. Ele gosta de mulher com filho? Porque no e-mail anterior nós temos uma mulher
0: não,
4: com filho.
0: Não, mas não tem, não é esse o caso.
4: Filho desse texto aqui. Vamos fazer um casal. Porque agora ele tá com uma mina babaca. E ela com um cara babaca. Juntou as... Porque ele falou, nossa, o filho.
0: É isso aí, é o problema. Legal. Isso é o problema que algumas mulheres carregam em si.
4: Alejandro,
0: de não serem felizes com a alegria do namorado ou do marido.
4: É isso aí, tinha
0: que a alegria do homem incomoda algumas mulheres.
7: Mesmo que seja
0: não é o teu caso, Nilo. Não é o teu caso.
1: Assim como a alegria de algumas mulheres incomoda os caras.
0: Pô, também.
5: Ouro! Uma alma, uma beijada do programa.
0: Não, mas é que o assunto aqui.
5: É,
0: olha só, ele não tá errado, só que o assunto claro aqui é nesta via. É nesta via. É na via das mulheres que não se. Não é são aí, felizes com os maridos felizes.
5: A gente tá ouvindo o lado do rapaz, né? Então não podemos julgar.
4: Ela não gosta da gente, Roreca.
5: A gente não sabe, não.
4: Ela falou que não gosta da gente.
7: Eu achei interessante que ele se identifica. Ele botou o nome dele.
4: Vamos ter problema. Dá o nome dele.
7: Wagner é Schambauer.
0: É dele, né? O problema é dele, do Schambauer.
7: Wagner Schambauer.
5: É muito Bauer, Wagner.
7: É do Schambauer. Aqui de Barra Velha, em Santa Catarina.
0: Schambauer, é do Schambauer.
4: Então, olha, o Schambauer não tem problema.
7: Como ele se identificou aqui, pô. É que essa frase que me pegou. Eu odeio eles. Meu ex ouvia todos os dias.
4: Não tem nada a ver.
7: São idiotas como meu ex.
6: É isso aí. Tá, mas ninguém é obrigado a gostar de tudo.
5: É verdade. É isso, e tem não muita mulher que acha vocês idiotas. Porque às vezes vocês são mesmo.
6: E a maioria
5: é por isso que
6: eu às vezes. Eu e a Rodaica não.
1: Ah, mulher que gosta da gente tem que gostar de homem idiota.
5: É isso aí.
0: Qual é o homem que não é idiota? Agora me responde. Qual é o homem que não é idiota?
5: São níveis só de idiotice. Que às vezes aqui afunda muito. Aí a mulher não gosta.
0: Eu sou idiota com muito, muito. Muito orgulho, eu sou idiota.
7: Ah, eu também.
0: Idiota, eu e os meus 19 idiota, anos, eu sou muito idiota.
4: Idiota. Eu acho que nós temos que...
5: Vocês têm que rever, gente.
4: Fazer um Tinder ao vivo aqui no Easy Mail, os homens idiota, procurar as mulheres idiotas.
1: Não, eu acho que só as mulheres têm que procurar. Homem isso. Vai ter um monte.
4: E só a mulher mandar e-mail.
1: Só a mulher manda e diz o que, que quer, o que, que procura.
0: Aí, ó, pronto. Isso. O que, que você quer no homem? Na verdade, a mulher quer no homem uma coisa e eu vou falar agora sem papa na língua. Ai, abraço pro Serginho Moura e toda a banda.
5: Vamos!
0: O que, que a mulher quer no homem?
1: Boa sorte.
0: Um homem... que entregue segurança emocional.
4: Tá, não é isso que ele
7: diz. O Humberto Gessinger canta isso.
0: A mulher quer um cara, que entregue segurança emocional, que ela se sinta segura com aquele homem, que aquele homem não
5: a
0: atraia.
5: Não precisa sentir, não precisa de um homem pra sentir segurança emocional.
0: Pra que é segurança emocional em relação a um homem. E não em relação a ela.
5: Mas aí ele não vai chegar na vida dela com esse único
0: Então o que tu quer do homem? Me fala, então.
5: Se eles se amam, a segurança emocional de saber que a pessoa tá contigo.
0: Então tu que representa a mulherada aqui neste programa, me diz o que tu espera de um homem.
5: Que o homem não enche o saco.
4: Que não... Toma.
5: Que não enche o saco.
4: Eu ia concordar contigo, mas esse é nós dois falando merda.
5: Eles são tudo chato para um carro. Entendeu?
4: Sabe o que eu quero, Mário Alberto? Sabe o que eu quero, mano?
0: Aquilo é maravilhoso. Ai, cara, 11 minutos para as 2 da tarde. Uma curtinha, Rafinha? Não, então não. Agora sim, o show do intervalo. Já voltamos.
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22: Estamos de volta com o Pretinho Básico, 4 minutos para as 2 da tarde. Infelizmente, acho que a gente não tem muito tempo para mais nada,
23: achar, né?
22: Mas eu queria ler um e-mail aqui que nos diz: obrigado, pretinhos. Importante. Caros pretinhos, 1 da manhã e eu preciso acordar cedo para trabalhar, mas ultimamente tenho vivido algumas situações na vida pessoal que têm me trazido muita insônia e ansiedade. Quando deito, minha mente simplesmente não desliga. Às vezes eu consigo dormir, acordo no meio da madrugada e não consigo mais voltar a dormir. Até no trabalho, de vez em quando, minha cabeça vai para os problemas e a ansiedade me sequestra. Mas em todos esses momentos, uma coisa tem me acalmado. Vocês. É madrugada...
24: O que houve, cara?
25: Não, só falei um olha só.
24: É que ele largou um olha só.
22: É madrugada, todo mundo tá dormindo e mesmo assim eu preciso ouvir o Pretinho para me acalmar e dormir. Preciso. Mesmo quando já ouvi o programa ao vivo, muitas vezes coloco de novo. Por incrível que pareça, vocês me acalmam. Depois de tanto tempo ouvindo vocês, as vozes passam a ser familiares, quase como a voz de amigos. Vocês conseguem fazer a gente esquecer os problemas por alguns minutos, rir de verdade no meio de uma fase difícil e até passar raiva junto. Acaba sendo aliviante. Talvez vocês nem tenham ideia do quanto fazem parte da vida de quem está do outro lado do rádio. Obrigado por estarem comigo, principalmente nestas madrugadas. Continuem, simplesmente continuem. Eu sou o público de todos vocês e gostaria muito que esta mensagem chegasse na voz do Alexandre Fetter. Acho que ele tem a maturidade necessária para entender exatamente o que eu quis dizer. Um abraço e obrigado por tudo. Eu entendo, muito claro bom. Que eu entendo. Claro,
26: a gente entendeu, ele tem insônia. Claro, tá bem claro. E aí tu leu o e-mail. Não,
21: e a gente dá sono nele.
26: Não,
21: gente
26: não, ele
21: tem mais... Quando ele nos ouve, ele tem sono.
22: Ele tem mais do que insônia. Ele tem ansiedade.
26: É.
22: Ansiedade. Ele tem problemas na cabeça dele.
26: 2 latão de imigração bem gelado. Pretinho, ele vai dormir, que é um anjinho.
24: Né, mas é... Não.
26: Tá ligando um Chevette ali.
24: Vem buscar o Mutley. O problema de ficar acordando, no meio da noite, como ele tá, isso foi muito frequente. Isso gera um desgaste mental violento no cara com o apuro.
26: Te alimenta mal, dorme mal.
24: Então acho que ele pode. Ele pode, de repente, fazer uma pesquisa.
22: Mas a gente pode ajudar ele de outra forma, Lelê. Lelê, teu boné tá de cabeça pra baixo.
24: É, ele é essa estileira aí.
22: Cheio demais, agora cheio demais. Mas a gente pode dar uma dica. O cara, a gente pode dar uma dica pro nosso ouvinte. Boa alimentação. Pra começar começando tu mesmo te ajudar. Melhora a tua alimentação, melhora o teu sono. Faz um exercício físico, nem que seja uma caminhada durante o dia.
26: Aguinha.
22: Toma bastante água durante o dia. Balito. E tu vai ver que a tua vida vai começar a mudar.
23: Com certeza vai melhorar, porque ele é homem. Se fosse mulher, não adiantava.
22: Mas que culpa a gente tem daí?
23: Não tem culpa nenhuma. Só tô dizendo que bom que ele é homem, que isso aí vai resolver, entendeu? Porque ele não conhece, por exemplo, menopausa.
22: Bom, mas daí não é culpa do homem.
24: Esses dias...
23: Não tô dizendo que é culpa.
24: Eu vou dar a dica pra ele. Esses dias eu estava numa conversa com a minha mãe, a dona Cris.
22: Mãe!
24: Para! Uma senhora já com uma idade, né? Minha mãe tem 69.
23: Ah,
24: 69.
23: Ela é jovem.
24: É super bem, só que a minha mãe teve alguns problemas de saúde e tal, e ela tava sentindo muitas tonturas.
22: Certo.
24: Cara, tu sabe o que tava fazendo falta pra minha mãe que parou as tonturas dela?
22: O quê? Água.
0: apenas aí. Água.
1: Aí, cara, água.
23: E tu não dava água pra
0: tomar. Não, mas que a minha mãe não gosta de tomar água. Aí eu falei, a enfermeira que deu essa dica pra ela.
1: É importante.
0: Tem uma frase numa música de uma banda que eu gosto muito, chamada Live.
1: Bebeu água? Não!
0: É quase isso. A frase é a seguinte. Just drink the water is where you came from. Tu veio da água. Dentro da barriga da tua mãe, tu tava na água.
1: É, mas em excesso,
23: mas continua sendo água, né? A maior porcentagem.
0: Exato.
23: Do nosso
0: tu corpo é água. Tu é água. Bebe água. Acabou, bebe água.
26: Mas eu tenho aquele ditado que vem todos os dias. Da piscina.
0: Qual piscina?
26: Às vezes tu precisa estar numa piscina, tu tem que ir até o fundo dela.
0: Quanto de água numa piscina tu bebe, me fala?
26: Nenhuma, mas aí tu tá te afogando.
0: Depende.
26: Aí tu tem que encostar no fundo da piscina, aí tu volta. Isso não é sobre piscina.
0: Cala a boca, isso não é sobre nada. Não é sobre o que a gente tá falando aqui.
1: Nós
0: estamos falando sobre beber água.
1: Ela tá dizendo que tem uma bobada.
0: Água potável. Do nível de idiotice. Olha só, tá na hora do craque do programa com a Lager Zero Carbo, a cervejaria Imigração fez história. Só quem prova entende. Pode votar, por favor, Léo Oliveira.
1: Cara, eu quero votar no Leandro, que me tirou boas risadas.
0: Tá.
1: E convidar o ouvinte que tem insônia, que ele pode ouvir também aqui na Atlântida, Dois Gordos na Madrugada.
0: Verdade. Boa.
1: De domingo à quinta, da meia-noite às duas da manhã.
0: Boa, bem observado.
1: Ova.
0: Leandro Bortolatti, vota em quem?
24: Ah, eu vou manter aquela minha coerência, né?
0: Uhum.
24: Vou estar na produção, né?
0: Certo.
24: Os destaques hoje chegaram perto de 1h40.
0: É verdade, né, Leandro? E tu, produção, vota em quem?
2: Eu ia votar na Rodaica, que quando eu ri muito quando tu disse que a tua casa tava muito feliz por causa de uma flor que floresceu. Ela falou bem baixinho. Nossa, realmente, a gente tá muito feliz. Só que o velho...
0: É difícil. Eu.
2: Só que o velho gaguejando sem falar nenhuma palavra me pegou. Que eu acho que tem uma idade que tu começa a gaguejar sem falar. Ainda não falou nenhuma sílaba.
24: É que eu fui diversas vezes interrompido, né? Daí eu me atrapalhei.
0: Não, mas daí o melhor disso tudo foi o Rafinha dizendo, parece um Chevette velho querendo pegar.
1: Álcool.
2: É o meu voto é no Mutley.
0: Rafinha, vota em quem?
26: Quem tem mesmo a sintonia que é o Rodaica.
0: Rodaica. Qual é a sintonia, só pra entender?
26: Não, a gente gosta de sol, a gente entende melhor as mulheres.
0: Quem é que não gosta de sol?
2: Vocês não têm nada em comum.
0: Quem é que aqui não entende melhor as mulheres?
26: Vocês. Eu e a Rodaica entendemos muito bem. A gente tá acompanhando a novela. Afinidades, Alexandre.
0: Então, eu agora tô
1: acompanhando a novela. Tu vai ver a novela hoje, então?
26: Globoplay, né?
23: Depois,
0: E tu, Rodaica? Vai votar em quem, Rodaica?
23: Antes de votar, deixa eu mandar um abraço grande pra toda a turma do Banrisul, que tá fazendo, como sempre, um trabalho incrível lá na Expo Inter. Com a nossa amiga queridíssima, cantora, apresentadora, influenciadora, Xana Miller.
0: Oh, maravilhosa!
23: Embaixadora do Banrisul e que por mais um ano está lá fazendo a cobertura. Quem quiser acompanhar no @ Xana Miller, dela no Instagram.
0: Certo, vai,
23: tem que tudo o que acontece. Aí. E dessa vez eles lançaram juntos, numa collab com a Xana, Banrisul, este lenço.
0: Pô, que lindo esse lenço, hein?
26: Ainda bem que falou lenço, eu ia falar um chambre.
23: É bonito, né? Agora bonito. Me mandaram outro aqui.
1: Super conexão do Pico Rodega mesmo.
0: Bonito. Dá pra usar até de toalha de mesa esse mesmo.
23: A inspiração é a agricultura familiar.
26: Dá bonito. Pode ser até uma canga de praia, né?
1: Pra ti, né?
0: Pode ser tudo. Pode ser tudo.
23: É verdade. Isso aqui, ó. Tu já faz um negócio aqui, tu já entendeu?
26: Pode ser uma manta.
23: A Xana dá dicas, inclusive, lá no Instagram dela. Então, um beijo grande pra Xana, pro Banrisul.
1: Beijo,
23: e parabéns pro trabalho do Banrisul lá na Expo Inter, que tá muito legal. Eu tô acompanhando pelas redes sociais.
0: Boa, Rodaica.
23: Agora eu vou votar no Rafinha, com quem eu tenho uma afinidade no
1: programa. Não, para, Rodaica, para. Entendeu? Tem incentiva. Rodaica, tem incentiva.
23: Mas em alguns momentos eu preciso concordar.
1: Deixa.
23: Entendeu?
1: Deixa.
23: Vocês, inclusive, nesse momento, vocês estão fazendo papel de idiota, viu,
26: Rafinha? E eu sério aqui contigo.
23: Pois é, eles não aceitam.
0: É porque tem um imbecil nesta mesa chamado...
23: Não tem um.
0: Não.
2: Olha quem é o... Todo mundo no 3 aponta pro imbecil.
0: Um, dois, três. Léo Oliveira. Tem um imbecil nessa mesa chamado Léo Oliveira.
2: Porque a Rodaica tá fazendo um agradecimento pro patrocinador.
0: E é óbvio que ele vem na cabeça.
2: É idiota,
0: beijo na Xana. Pra quê?
1: Eu, quando a Rodaica falou beijo pra Xana, esse abobado começou a rir. Aí eu falei baixinho, um beijo pra Xana.
26: Qual abobado? Eu?
1: Não, tem um abobadinho.
0: Eu vou votar, eu também vou votar no Chevette Velho do Lelê. É. E aí o Lelê leva o craque do episódio.
1: Lelê.
0: E é óbvio que ele vai levar o kit da cervejaria Imigração.
1: Lager
0: Zero Carbo.
1: É o que tu vai levar hoje.
0: Volta logo mais 6 da tarde nesse clima de Grenal. Vamos se enlouquecer. Um abraço, boa tarde. Até lá.
3: Os caras vão estar lá.
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3: Frente da arena.
0: Quem é o convidado especial?
3: Renato Porta-Luva.
0: Tá, não brinca.
3: Renato vai estar com a gente.
0: Pelo amor de Deus. Voltaremos.
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0: E todo mundo tá ouvindo a melhor vibe do FM, quinta-feira, dia 3 de setembro, agora 2h11, eu, @marina.soares, tô chegando pra te fazer uma companhia nesse início de tarde, logo depois do Pretinho Básico. As Minas da Atlântida tomam conta da rádio pra bater um papo, às vezes pra xingar alguém, pra saber das fofocas, pra botar medo em vocês, mas hoje eu quero começar esse PDM com dados. Eu nunca começo desse jeito, sempre começo já indagando aquela coisa, mas eu quero vir com dados. Um levantamento da Folha de São Paulo mostra que as mulheres representam entre 33%

0: Edna, tu conseguiu sentir um ódio, assim, presente na minha vida, amiga? Boa tarde.
1: Boa tarde, Minas. Boa tarde, Santa Catarina. Gente, eu consegui sentir e, graças a Deus, desse mal eu não sofro, mas eu imagino quem sofre. Então, hoje, nós vamos perguntar para nossa audiência feminina e masculina se vocês compram roupas para os seus parceiros. Até qual idade mesmo é aceitável um filho ser vestido pela mãe? Será que é por preocupação das mães ou inutilidade dos filhos? Você compraria cueca pro seu marido? Ô, Duda Martins, como participa do PDM hoje? Conta aí, vamos.
2: Boa tarde, Minas. Boa tarde, Santa Catarina. Olha, eu vou falar que desse mal eu sofro sim.
0: O quê?
2: Eu sofro sim. Já dei cueca de presente pro meu namorado.
0: Para.
2: De presente? Presente, mas eu vou explicar durante o programa. Enquanto isso, você pode ir mandando a sua participação, texto, áudio. Se você mandar um áudio revoltado igual a Marina, tá? Pode mandar. Pode vir com não me identifica, se você ficar com vergonha.
0: Se tu quiser se defender, falar, a minha mulher compra mesmo e eu adoro.
2: E é isso aí, eu gosto. Enfim, manda pro WhatsApp de Floripa, que é o 48991881009. Ou, se preferir, manda pra Blumenau, no 47992497153.
0: Bora começar no YouTube, Atlântida SC, por aqui, Di Ferreiro e Jenny Mozzello. Gente, eu queria tanto de volta o Di Ferreiro no Celebration. Quem quer aí?
1: Manda, eu gostei do show dele também, tá?
0: É muito bom, manda aí. Ai, por favor, pede
2: Será
0: pro Porã.
2: Será que isso é um spoiler, Marina?
0: Pede pro Porã, pro TT, porque são eles que decidem. Vamos de Deixa Sonhar. YouTube, Atlântida SC, a gente já volta.

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0: Atlântida, da melhor vibe da FM, de volta com o Programa das Minas. Hoje perguntando pra você da audiência. Você compra sua própria cueca, homem? Mulheres, vocês compram cuecas dos seus parceiros? Mande sua história, sua preocupação, sua reclamação. 48991881009. Edna Ferretti, eu queria muito saber a sua opinião sobre essa pauta, amiga.
5: Então, eu acho que, assim, tem algumas relações que elas são carinhosas. E isso é um símbolo de lembrei de você, preocupei com você e tal. Porém, tem algumas outras aí que normalmente são acompanhadas de outros fatores que não só comprar a cueca pro parceiro, que daí eu acho completamente errado, sabe? Eu acho bem errado. Mas, cara, a gente não tá na casa das pessoas, não sabe a realidade delas. Às vezes, realmente, a pessoa não liga e se o outro não ajuda, a pessoa não compra. Então, assim, eu acho que depende muito da situação. Eu não me incomodaria de ter que fazer isso, mas o meu parceiro, ele é uma pessoa extremamente autossuficiente e vaidosa. Então, ele cuida de si mesmo. Eu não tenho essa preocupação de, oh, vou lá marcar teu cabelo, ou, sabe, gerir a vida dele, porque ele é um adulto funcional e resolve suas coisas, compra suas cuecas. Mas isso não me impede também de um dia pensar assim, ah, eu vou dar um presente. Eu acho que até de vez em quando não é uma obrigação, é legal.
0: Ah,
5: essa
0: sim.
5: É a minha opinião.
0: É que sendo presente é outro rolê, né? Eu acho que a preocupação
5: total.
0: É porque se tem tanta mulher comprando, assim, 50% das compras de cueca é de mulher, é porque elas estão realmente fazendo o armário dos homens.
6: Sim.
0: E aí isso me preocupa muito, porque acaba que a mulher vira mãe do parceiro, ela vira responsável pelo cara, porque, ai, o cara, ele tá contente com aquela cueca furada de 2010. Cara, por que que ele tá contente com isso, tá ligado?
6: Por que ele é porquinho?
0: Por que que ele é insuficiente, realmente? Por que que ele não consegue ele mesmo pensar? É importante eu estar organizadinho, tá com uma cueca nova, tá com uma cueca bonitinha que funciona, tá ligado? Que não fica caindo.
5: Ah, e tem uma teoria.
6: Ah, fala.
5: Gente, tem uma teoria. O que acontece com a gente que é mulher? Desde muito cedo, nós temos uma régua muito alta pra se arrumar, pra se vestir de tal jeito, pra pesar tanto. A gente acaba sendo colocada nesse mundo dos detalhes excessivos muito mais cedo do que os homens. Então, muitas vezes, a gente vai pra vida adulta com uma visão muito diferente do que é autocuidado.
6: Sim, é.
5: Então, a gente se preocupa com qualquer coisa que a gente tá usando, desde a calcinha até o shampoo que você tá usando. Então, a gente já nasce com muitas coisas pra se preocupar. Enquanto os homens raramente têm que se preocupar com isso, né? Então, tipo, cara, a gente não pode ignorar o fato que a maioria das vezes, quando há uma filha mulher e um filho menino, a mulher, ela tem coisas que são completamente diferentes,
6: sim,
5: né? As obrigações dela são diferentes, entre muitas aspas, obrigações, claro. Então, claro que esse cara vai pra vida adulta não conseguindo gerir a própria vida, porque desde sempre uma mulher esteve lá gerindo as coisas,
6: sim,
5: pra ele. Então, desde o autocuidado, uma coisa básica, higiênica, entende?
6: Uhum.
5: Tipo, hoje em dia que a gente tá vendo uma galera indo lá fazer uma, sei lá, uma depilação a laser, os homens se propondo a fazer isso. Mas se você fosse falar disso, nem precisa ir tão longe, 16 anos atrás,
0: não, amiga,
5: nossa,
0: pega
5: é um absurdo.
0: Tu pega um cara de mais de 35 anos, é um absurdo.
5: Não, isso não existe. Então, eu acho que a gente tá passando por um momento de transição,
0: graças
5: assim.
0: Graças a Deus.
6: Exatamente. E eu acho que, assim, fica o recado pra nossa audiência. Você, homem, mulher, não binário, que está escutando isso aqui, vá conferir as suas roupas íntimas e vá trocar, entendeu?
0: Vamos jogar fora a calcinha furada?
5: As calcinhas duras.
6: Exatamente. Vamos estar jogando fora quando perde o elástico?
0: Vamos.
6: Entendeu? Vamos. E fica um recado pra nós também, que eu acabei de pensar que tem uma lá que tá sem elástico.
0: Todo mundo tem uma calcinha de conforto, que ela, a gente sabe que ela já acabou seus dias, mas a gente continua com ela.
6: Mas é realmente apego no meu coração. A minha é uma azul. A minha é uma azul. Ela é azul, ela tá sem, ela tá com as costuras tudo errada, tá ligado? Tipo, já virou a costura, mas é muito boa. Não tem como.
0: Cara, tudo certo. A gente tem o nosso direito, só que não é uma coisa que daí o teu namorado vai ter que se preocupar com a tua calcinha, de ele comprar. Quando a gente troca os papéis, a gente vê como é meio bizarro. Porque a gente tá tão acostumado com esse rolê de as mulheres comprarem as roupas dos homens, que pra mim é um absurdo, mas se a gente imagina, quando a Duda morar com o namorado dela, ele que vai comprar as roupas dela, ele escolhe. As camisas?
6: Não, a roupa não precisa mais. Calcinha eu tô aceitando de presente.
0: Não, amiga, mas uma coisa é tu receber de presente, outra coisa é ele fazer o teu guarda-roupa.
5: Rotineiramente.
6: Exatamente. Não, eu acho que assim, presente, eu acho super válido.
0: Ah, óbvio.
6: Porque eu só dou roupa pro meu namorado. Eu só dou roupa porque o menino gosta de coisa útil, ele gosta de ganhar uma coisa útil. Então, normalmente eu dou moletom mesmo pra ele, que é bom assim e vai. Inclusive, às vezes, fico na dúvida. Será que eu tô acertando o gosto dele ou não? Só que eu acho que o errado é quando é obrigação, realmente.
0: Sim, com certeza. Tem uma diferença muito óbvia, assim. A gente sempre sabe quando a gente já tá, tipo, realmente cuidando daquele guarda-roupa ou não. Temos áudios aqui.
1: Boa tarde, Minas.
6: Oi.
1: Gosto muito do programa de vocês. Meu nome é Rodrigo.
6: Opa.
1: Quem compra minhas cuecas, a maioria das vezes, é minha esposa. E é a melhor coisa que tem, porque ela sabe escolher o modelo que eu gosto, o tamanho, tudo certinho. Amo isso. Valeu.
6: E tu assim, não sabe escolher o modelo,
0: cara,
6: Rodrigo?
0: É que assim, ó. Se é porque também a gente não sabe como é que é a casa dele, né? Então, por exemplo, se ela se responsabiliza por isso e ele se responsabiliza por outra coisa dela, tudo bem, tá ligado? Ah, ele é responsável por... Não sei, pagar e comprar os esmaltes dela. Não sei, entendeu? Não sei. Só que geralmente não é isso que rola. Geralmente a mulher tem a responsabilidade e o homem o que tem a ver, né? Aí realmente temos que tomar um cuidado.
6: Rodrigo,
0: mas,
6: compra umas calcinhas pra ela pra ajudar
0: compra,
6: também.
0: Por favor, né? Por favor.
3: Fala, garota, tudo bem? Boa tarde. Oi? Quem tá falando aqui é Jean, de Navegantes, Gravatar. Sobre a enquetezinha de hoje aí, ó. É, eu sou uma pessoa... que compro lingerie para minha esposa.
0: Uhul. Boa!
3: Compro lingerie para ela. Ela se sente muito feliz, muito contente. E aí a gente compra o que a gente gosta de ver na pessoa. Fica a dica aí para os homens de plantão aí, ó. Surpreendam suas mulheres, rapazes. Saiam da rotina. Compre fantasias.
0: Ui,
3: compre
0: gente.
3: Lingerie para suas esposas.
0: Eita!
3: Vocês vão ver que o negócio vai ficar bem mais apimentado.
0: Ai,
5: gente,
0: leão.
5: Vou falar pra vocês que eu nunca consegui entender qual que é de fantasia. Tipo assim, eu acho que eu ia cair no choro de rir,
0: eu
5: cara.
6: Falar que. Cara, tem gente que gosta de transar no cemitério.
0: É,
6: entendeu?
0: Tem maluco pra tudo.
6: A última programa que a gente fez mais 18 e a gente falando que foi levado pro cemitério por uma emo. Entendeu?
0: É, então, assim, realmente não vamos julgar o fetiche do outro. Eu não vou julgar. Mais um áudio.
7: Boa tarde, Minas.
0: Oi.
7: Tudo bem? Então, isso aí tem que ser bem desprendido pra não escolher a própria roupa íntima, né? Pô, é uma coisa muito pessoal. Tu tem que saber o que tu gosta, se tu gosta de algodão, se tu gosta. Qual é o corte que tu prefere. Deixar a outra pessoa escolher por ti é muito desprendimento, meu. Eu não conseguiria, eu gosto de escolher as minhas. E também acho que no dia a dia também não. A roupa íntima do dia a dia da minha esposa também não costumo me meter. Tá? O que eu gosto de fazer é comprar aquela lingerie diferente, diferenciada, para aqueles momentos a dois ali que a gente tem. Que aí quando vai visitar aqueles quartos que tem a banheira, o espelho no teto, aí eu acabo comprando. Aí confessa para mais satisfazer o meu gosto, como é que eu gosto. E aí, mas sim, pro momento especial. Agora, pro dia a dia, acho que cada um compra o seu, né? Pode até ir junto comprar, mas tu tem que escolher de acordo com a tua vontade. É isso. Valeu, Minas. Uma boa tarde aí pra todo mundo.
0: Adorei, querido. Tu veio assim, ó, com força, com vontade. Eu adorei. Duda, tu tá conseguindo ler aí? Eu tá meio...
6: Tô. É que o problema é que eu não tô conseguindo enviar os áudios pra Marina. Tem
0: tá
6: muitos
0: bom.
6: Áudios aqui, mas daqui a pouco vai, daqui a pouco vai. Mas, ó... Oi, Minas, boa tarde. Minha esposa já comprou sim, mas esse é um papel que eu assumo. E ao contrário, o que vocês acham? Eu amo comprar lingerie e dar de presente pra ela. Não é à toa que a gaveta tá sem espaço. E agora, será que é errado também?
0: Não, pô, aí
6: não,
0: é outro
6: não
0: bom.
6: É errado.
0: Não, aí não é errado.
6: Outra...
5: Eu acho que é uma experiência maravilhosa. Continuem fazendo isso, tá funcionando pra vocês? Show de bola. Agora, do dia a dia, o tempo todo, eu acho um pouco demais.
0: Mas pra esses momentos,
6: é recíproco,
0: né?
6: Vai.
0: Porque assim, né? Vamos falar a verdade. No dia a dia, ali pelo menos uma semana do mês, a mulher, ela precisa de uma calcinha vovó. Ela precisa de uma... Com florzinhas.
5: Com reforço.
0: Com florzinhas, bege, entendeu? Ela precisa...
5: De algodão.
0: Aí não é uma coisa pro homem comprar. É coisa pra mulher comprar. Mesma coisa o homem. É dia a dia, gente. Eu não vou querer a tua cueca freada. Desculpa, não quero comprar isso. Isso aí é problema teu.
5: Cara, eu não acredito.
0: Ai, gente, é verdade, desculpa. Realmente não tem como, tá? Não dá. Temos mais um áudio por aqui, diretamente de Blumenau.
8: Ô, galera, beleza?
0: Oi.
8: Aqui é o Rafael do Blumenau.
0: Oh, yeah.
8: Cara, eu sou sincero em dizer pra vocês, lá em casa, quem compra sou eu, essa parte. Tanto pra mim, quanto pros meus dois filhos. E eu vou dizer uma coisa pra vocês, até na faixa dos 14... Se a gente não limitar a loucura dos filhos, você vai passar vergonha na rua, porque eles não sabem se vestir.
0: É.
8: Algumas vezes, eu e a minha esposa tivemos que intervir, porque senão...
0: Intervir.
8: Tu não sabe o que, que era aquilo que estava saindo de casa, se era um colono, um sem noção... Mas não dá, é um vestimento assim, meio sem pé nem cabeça. É um dia de sol de 40 graus, sai de touca, um moletom e bermuda.
0: Adolescente.
8: E aí num dia frio pra caramba, sai de camisa física, bermuda, uma camisa laranja, cara, com uma calça verde fluorescente.
0: São os hormônios.
8: Um tênis preto, uma meia branca. Que me desculpa, não me interessa ser estilo, mas não rola. Tem que ter pelo menos uma mini noção aí de combinação, né? Acho que tem coisas que...
5: Padrão da moda.
8: São grandes, se quiser ficar colorido que nem o arco-íris, aí dane-se. Mas enquanto tá sob os nossos cuidados, como diz outro, vergonha não.
0: Ai, amigo, todo mundo passa por essa fase, entendeu?
6: Cara, é que o adolescente, ele sente o clima de um jeito diferente.
0: É.
6: É maluco, e né? Tu não entende até... Tu entende quando tu tem 15 anos, tu tá de moletom e daí todo mundo te olha igual maluco. E depois, quando tu tem 30 anos, tu pensa, meu Deus, é um maluco que tá de moletom nesse calor, entendeu?
0: Exatamente. Você da audiência, compra cuecas pro seu marido? Manda sua participação. 489-9188-1009. Vamos com Olivia Dean, Man I Need. Eu preciso de um homem que compre sua própria cueca. É isso.

0: O programa das minas em seguida volta.
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12: 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Estamos de volta com o Programa das Minas hoje, perguntando pra você da audiência. Se você é homem, sua mulher compra sua cueca. Se você é mulher, você compra a cueca do seu marido. Manda pra gente. 489-9188-1009, Duda Martins. Leia alguma participação aí pra gente?
13: Tá bom. Eu vou ler essa aqui. Eu não faço a mínima ideia de que é Borat.
12: Tá.
13: Mas a gente vai descobrir junto.
12: Tá.
13: Meninas, e se o marido ou namorado de vocês viessem com a sunguinha do Borat? Qual seria a reação de vocês? Primeiro eu já vou
12: que
13: falar
12: Borat?
13: Aqui. Sunguinha não. Sunguinha não dá.
12: Ah, tanguinha? Ah, tá! Não, é aquela que vai até o ombro, assim.
13: Nossa, não.
12: Não, gente.
13: Não.
12: Eu acho que eu ia cair na gargalhada, né? Óbvio.
13: Exatamente. Não, é aquele macacãozinho, que não, só que não é macacão. É só o negócio.
12: Não, gente, isso aí é piada, né? Mas e tanga? Tanguinha? Tanguinha normal.
14: O que é tanguinha?
13: É a sunguinha.
12: A sunguinha, amiga.
13: Não, eu não curto.
12: Aquela que não é boxer.
13: Ai, sou hater.
14: Ah, a que não é boxer?
12: É.
14: Não acho legal.
13: Sou hater.
12: Feio, né?
13: E acho meio bizarro o samba-canção também.
12: Quem usa só samba-canção, né?
13: Porque não faz sentido.
12: É um short.
13: Não segura nada, daí usa assim, daí não usa.
12: É um short, tá ali balangando em tudo.
13: Eu acho que é exatamente isso. Eu acho que é exatamente o que a Edna falou lá no YouTube Atlântida SC, entendeu? Que a gente tá falando sobre dormir sem calcinha.
12: É.
13: A Edna falou que acha que falta uma camada de proteção. Deve ser isso. Eles querem ficar sem, mas eles sentem que falta uma camada de proteção.
12: Uhum.
13: Porque não faz sentido, o negócio tá solto. Vai usar uma calça jeans, vai ficar apertado igual. entendeu? E, que agonia, daí vai ficar um negócio solto lá se dobrando, a samba canção se dobrando dentro da calça jeans. Ai, que agonia, gente.
15: Quando ela falou o negócio e dobrando a
13: piscina. Não. Tô falando da samba canção.
16: Me preocupei um pouco com a sanidade de Marina Soares.
13: Vamos tem que cuidar com as palavras, não, né? Temos áudios aqui, vou de áudio.
17: Fala, Minas, beleza?
13: Tudo bem?
17: Eu do Copelo aqui de Itajaí. Ai, eu sou aquele tipo de cara que acha o cúmulo pagar 50, 60 reais num pacote com três cuecas ali, mas gasto 300 pila facilmente num rodízio de pizza com a minha esposa e com a minha filha.
13: Sabemos que ele usa.
17: Vai da cabeça de cada um, né? Cada um com suas prioridades.
13: Não vou negar. Exatamente. Que eu sou assim também.
18: Oi, Minas, boa tarde. Carlos,
13: aqui de Oiê. Presente.
18: Aqui é basicamente assim, desde que eu comecei a trabalhar, tudo que é uso pessoal eu compro.
13: Ah,
18: é cueca,
13: bom,
18: é desodorante,
13: bom.
18: É shampoo, é sabonete. Moro aqui em Itajaí, do ladinho de Ilhota. Então quando precisa, dou um pulinho ali em Ilhota, compro roupa íntima agora pra mim,
13: né?
18: Pra minha esposa, pra minha filha. E é isso, assim, é. Como já falaram, é ser um adulto funcional.
13: Divo. Adorei, mais um.
19: Fala, Minas. Boa tarde. Aqui é o Paulo Roberto, de Florianópolis. Sabe por que vocês não vão encontrar um homem que compra a própria cueca? Porque o homem não tem coragem de pagar mais do que 10 reais numa cueca. Essa é a verdade. Valeu, boa tarde.
13: Cara, mas...
16: E a Marina já olhando pra tela, assim, do computador, tipo, o que ele vai falar?
13: Vai falar palhaçada. Mas, assim, compra de 10, então.
16: Compra de 10. Mas usa, né? Importante. Eu acho
13: importante.
16: Que é uma peça importante.
13: Dá uma mudadinha,
16: eu acho,
13: né?
16: Que a gente subestima muito a importância de uma cueca e de uma calcinha na vida de uma pessoa.
13: É verdade.
16: Eu acho que é top, assim. É a coisa mais importante. Porque através disso, tu pode nivelar o teu humor no dia a dia. Porque vai usar uma cueca que tá te machucando.
13: Não dá.
16: Desconfortável e tal. Você vai ficar mal-humorado. Então, eu acho que a gente, às vezes, não olha pra essas peças íntimas com a importância que elas têm na vida da gente.
13: Pior que sim, né, amiga? Realmente. Quando tu tá com uma roupa íntima que te incomoda, aquele sutiã que tem ferro que fica incomodando.
16: Nossa!
13: Cara, teu dia é um inferno, o dia todo.
15: Então, eu vou falar aqui. Mandaram aqui pra mim essa participação. Não é uma peça importante. Tem outra coisa. Mulheres não são obrigadas a usar sutiã. Tenta! Tenta ser uma mulher.
13: Tente.
15: E não usar sutiã.
13: Amigo.
15: E sair na rua, entendeu?
13: Assim, ó, eu Tenta. Realmente sou a favor da mulher não usar se ela não tá afim, entendeu? Só que, infelizmente, no mundo é complicado.
15: E não complicado. É nem. E nem dá pra nem olhar pra esse lado também. Dá pra falar pela gente também. Porque, cara, é desconfortável, entendeu? É desconfortável. Da mesma forma que se você não usa cueca, o negócio fica ali pendurado, a gente também tem o peso, entendeu? Sente o peso. Não é bom ficar andando, não é bom ficar correndo. A Edna sabe muito bem.
13: A Edna sabe. Ela sabe que
15: é. A Edna sabe muito bem. Não dá pra correr sem, entendeu?
16: E a gente tem que ter peito na vida pra enfrentar essas situações,
15: a gente,
16: né,
15: tem
16: galera?
15: Que ter, tem que ter, né, amiga? Tem que ter, né?
16: Às vezes a gente só quer, tipo assim, e seguir a vida, sabe? Sem nada, mas, cara, toda mulher aqui que tá ouvindo a gente, que tá assistindo a gente, já deve ter passado a situação horrível de ter que colocar o bracinho aqui em cima dos peitinhos pra poder passar na rua ou em algum lugar, porque não deveria, mas é. Então, assim, a gente se adapta nesse sentido.
15: Mas também vou fazer um apelo aqui pras empresas que produzem roupas, pros pequenos negócios aí. Roupa que já vem com bojo também é uma coisa muito boa. Eu adoro quando eu compro...
13: Roupa que... depende.
15: Tipo, quando eu compro um top, um cropped, assim, e ele já vem com o bojo, ou então ele vem com, tipo, um tecido, uma dupla camada.
13: Ah, é bom.
15: Ali é bom, entendeu? Um tube top, uma regatinha que já vem com uma camada a mais, que daí tu não usa. Se cuida.
16: Com o bojo removível também, eu acho tudo.
13: É tudo. Sim. Adoro o biquíni que tem bojo removível. Ai, adoro, gente. Adoro. Tecnologias da vida adulta que a gente descobre depois, né? Participação aqui. Meu marido é tão bom em comprar coisas pra ele que esses dias minha cunhada perguntou o número da calça que ele tem e ele disse que é tamanho 50 e o tamanho dele é 40.
15: Meu Deus.
13: Normalmente sou eu que compro as coisas dele. Tipo, ele é magrinho. Tamanho 50 cabe dois dele dentro da calça. Isso aí, amiga, já me irrita, porque daí já é um adulto que não é tão funcional.
15: Exatamente. Ô, amiga, tu vai ter que chegar pra ele e mostrar um catálogo assim e falar, o 50 é esse tamanho, o 40 é esse tamanho, entendeu?
13: Ou deixar ele se queimar, entendeu? Ah, é tamanho 50, então pega o tamanho.
15: Começa a comprar 50. As suas coisas no tamanho 50, entendeu?
13: Deixa ele comprar. Eu acho que isso é muito errado, sabe? Ai, gente,
15: a pessoa não se conhecer.
13: Eu acho que a mulher, ela não tem que ter mais esse peso na vida. A gente já tem tanto peso, tipo, de coisas pra cuidar, sabe?
12: sabe? E aí, mais essa preocupação.
15: Não quer dizer que você não tenha que conhecer o seu marido, o tamanho dele.
12: Mas ele tem que se conhecer.
15: Mas ele tem que se conhecer e tem que conhecer você também. Tem que ser recíproco, entendeu?
12: É, gente. Ai, não dá. Lê mais uma aí pra gente, Duda.
15: Boa tarde, Minas. Tudo bem? Eu dificilmente compro cueca, mas as da minha esposa estão todas novas. Eu prefiro sair com ela ou comprar algo pra ela do que pra mim. Mas ela também vai gostar de te ver de cueca novinha, tá bom?
12: É verdade.
15: Ela ama produtos de cabelo e ultimamente tá usando duas marcas bem caras. Pergunta se eu sei o quanto isso é bom. Não, mas ela usa. Fora que quanto mais velha a cueca fica, mais confortável. Um abraço, Minas. Tem isso. Tem isso.
16: Então por isso que usam até rasgar, né? E usam depois de rasgado, deve ser por
12: depois isso. Depois de rasgado, é o pós-rasgo, é assim, é uma obra de arte.
16: É, né? A ressurreição da cueca. É
15: que eu acho que nós mulheres, a gente tem uma que a gente nunca se desapega. Mas, tipo, a gente escolhe um sacrifício, entendeu? A gente não fica com vários sacrifícios na gaveta.
12: Mas engraçado, né, que eu acho que os homens também têm isso da cueca favorita. E aí tu deixa ela separada pro dia mais importante da semana, assim. Tipo, ah, sei lá, sábado eu vou ter uma festa. E aí tem aquela calcinha que é super confortável, super bonitinha. Eu adoro ela. Eu vou separar, eu não vou usar nos outros dias.
15: Ou então tu quer ver quanto vai viajar, alguma coisa assim.
12: É, e daí, tu pega tipo, só assim, as top do top.
15: Exato, eu não posso... Eu vou a semana inteira pro trabalho com cueca de vó. Com cueca, com calcinha de vó. Porque na viagem eu tenho que estar com as cuecas, com as calcinhas bonitinhas. Gente, tô confundindo cueca com e calcinha cueca. Já.
12: Ah, é tudo igual. Tudo
15: aí a gente já falou tanto cueca,
12: calcinha, cueca, dá no meio.
15: Roupa íntima.
12: Roupas íntimas, pelo amor de Deus. Vamos julgar a nossa audiência? Gente, tá chegando aqui uns...
15: Não, é, calma aí. Calma.
12: Não me identifica, umas coisas assim, babado. Vamos julgar.
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15: Eu já falei que a Marina tem algo contra mim.
12: Tenho.
15: Ela me botou pra ler o Fala Que Eu Te Julgo de cachorro.
12: E vai então, ter que lidar com
15: então
12: isso.
15: Então vamos lá.
16: Vai tomando.
15: Minas, vai minha namorada tem um shih tzu com uma aparência bem comum e um cheiro extremamente forte e desagradável. Eu gosto muito de cachorro, só que com ele, eu sinto um desconforto que eu nunca senti com outro animal. A minha namorada espera que eu seja próxima dele e às vezes me pressiona a fazer carinho e interagir. Eu não tenho raiva do doguinho, eu não quero tratar ele mal. Eu simplesmente não quero ter contato físico com ele. O cheiro é tão forte que fica nos móveis e nos ambientes da casa. Ele dorme na cama e quando encosta no rosto dela, eu fico até desconfortável de beijar ela depois. Eu me sinto mal por isso, porque eu gostaria de gostar dele como eu gosto dos cachorros da minha família. A minha namorada provavelmente ficaria triste e isso ia acabar gerando uma discussão. Só que eu queria poder estar com ela sem precisar fingir que eu tô realmente gostando do cachorro. Eu sou babaca por não querer ser próximo dele. Edna Ferretti, o que tu acha?
16: Eu acho que tu não é babaca, mas... É preciso que investigue o que tá acontecendo, porque não é normal o animalzinho ter um cheiro tão forte e persistente. Às vezes ele pode estar com alguma infecção, pode estar acontecendo alguma coisa na pele dele, pode estar acontecendo alguma coisa no ouvidinho dele. Então, assim, o cachorrinho é o menos culpado ali. Então, às vezes a tua namorada, por estar com ele a vida toda, não consegue sentir tanto quanto você, né? Que não tá sempre com ele. Às vezes o cheiro do cachorro se mistura com o cheiro do ambiente e aquilo vira uma lei. Tipo assim, quem é dono de pet sabe, tipo, muitas vezes você não sente o cheiro, você sente quando você vai conhecer o pet de outra pessoa e tal, mas o do teu é meio que parte de ti, então acho que é importante você não se forçar a fazer isso, né, mas trate o animalzinho bem, e um bom caminho é esse, assim, de se te incomoda tanto, começar a investigar junto dela o que pode estar acontecendo com ele, para que ele possa estar seguro.
15: Marina, o que tu acha?
12: Eu vou contar a minha própria história.
15: Eita!
12: A gente tinha um shih tzu que se chamava Frederiksen por causa do Up Altas Aventuras, de tão mal-humorado que ele era. E o apelido dele virou Fididixen, porque ele era fedido. Porque isso é padrão do shih tzu, gente. Porque o shih tzu, ele tem problema de pele. Então, mesmo tratando, ele ainda fica fedidinho. E não é culpa dele. Às vezes, ele fica se coçando. É uma dó, assim. Realmente, é muito triste, porque o shih tzu, ele tem esse probleminha de pele. Só que eu acho que é muita insensibilidade da tua parte tu não gostar do bichinho porque ele fede. Eu não sei, gente. É que, pra mim, todo cachorro merece amor. Então, não faz sentido pra mim. Ah, eu não vou dar carinho porque ele fede. Dá carinho.
15: Amiga, mas é porque não dá pra ficar perto?
12: Ah, eu... Poxa,
15: Marina,
12: vida.
15: É que tu e depois cachorros é outro mundo.
12: Depois tu se acostuma.
15: Amiga, eu acho que é porque é ruim, tu e cachorros é outro mundo, entendeu?
12: Não, mas tem
15: uma relação diferente com eles.
12: Pois é, se fosse eu que tenho um shih tzu fedendo e o meu namorado não quer encostar nele, eu ia ficar extremamente chateada. Eu ia falar, pois encoste, faça carinho e depois vai tomar banho.
15: Mas é porque daí eu acho que tem que fazer o que a Edna falou, entendeu? Tem que dar um toque pra tua namorada. Porque às vezes realmente...
0: Ai, leva dar banho durante a semana, várias vezes.
15: Tem uma pessoa que falou aqui no chat, compra um banho seco e dá spray nele. Não faz isso, porque vai machucar o cachorro. Às vezes o spray não é apropriado para cachorros. Mas, pô, sugere pra tua namorada. Fala, pô, amor, hoje tá um cheirinho meio ruim aqui, né? Será que não tem
0: tá
15: que
0: um dar cheirinho meio bosta.
15: Será que não tem que dar um banho no cachorro, entendeu?
1: Mas não é questão de banho, amiga. O cachorro é fedido, ele
15: ó,
1: vai ser.
15: Mas impregna na casa.
0: Um banho ajuda,
15: que desconforto.
0: Né?
1: É isso. Que tem que aceitar, ruim. É horrível, né? Então. Mas tem que aceitar, por isso que eu digo, não compre, adote cachorro, porque não é legal,
15: vira-lata não fede?
1: Vira-lata não fede. Gente, de verdade,
15: fica
1: assim,
15: dica.
1: Ó, quando a gente vai comprar um cachorro, eu já falei isso várias vezes, a gente tá pegando uma raça que ela foi selecionada pra ter características específicas, e daí eles têm mais doenças, eles têm problemas renais, de respiração, de um monte de coisa que o vira-lata não tem, porque o vira-lata é uma mistura de várias coisas, e tem resistência, é muito mais saudável. Não compre, adote.
15: Exatamente, mas fica a dica aqui da nossa audiência. O Renan mandou aqui que tem sim spray de banho seco pra bichinho, tá bom? Que é apropriado pra bichinho.
1: Mas vai piorar a alergia dele, só pra avisar.
15: Tá
1: é
15: bom.
1: Isso, gente, não tem o que fazer. É fedido, tem que aceitar. Aceite o fedidixen da sua vida, porque eles são
15: ou,
1: os amores.
15: Ou começa a sugerir pra ir pra tua casa, pra não ter que ir pra casa dela.
1: Também,
15: sei
1: também.
15: Lá. Mas fala pra ela, não guarde isso aí pra ti, não. Fala pra ela.
1: É,
15: fala
1: não
15: pra ela, que senão daqui a pouco ela vai descobrir sozinha, ela vai ficar mais braba ainda, tá bom?
1: Exatamente. Com essa a gente fecha o nosso programa das Minas. Ai, fiquei até com saudade do fedidixen. Beijo, Duda.
15: Beijo, Minas. Gente, me segue lá, @amartinsduda no Instagram. E eu vejo vocês aqui nas terças e quintas e no YouTube do NSC Total. Tchau.
1: Tchau, Edna.
0: Tchau, Minas. Bora agora de Vibe Atlântida aqui pro Vale do Itajaí e lá no Instagram, @EdnaFerretti. Fui!
1: Eu sou @marina.soares. Gente, eu vou postar uma foto do Feed Dixon no meu Instagram, porque eu fiquei com saudade. Segue lá, marina.soares, pra vocês verem esse Feed Dixon que era um amor. Um beijo, gente. Até amanhã. Tchau. Fica com Vibe Atlântida, hein?
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9: E aí, galera? Salve, salve! Quinta-feira, quase sexta. Estamos chegando por aqui com o Vibe Atlântida, na melhor vibe da FM, na rádio das nossas vidas. Vibe Atlântida, que é a trilha sonora das nossas tardes semanais. Sempre depois do programa das Minas, a gente chega por aqui para colocar muita música boa nas suas tardes, para ficar naquele astral, né? Alto astral total. Quinta-feira, dia 3 de setembro. Hoje é o dia. Hoje é o dia da Guarda Civil. Hoje é dia da Polícia Militar e dia do biólogo. Então quero mandar um abraço especial do Ricardinho, em nome da Atlântida, para todos esses profissionais. Eu tenho uma grande amiga que é policial civil aposentada, minha prima e minha grande amiga. Tenho também um grande amigo, um dos meus melhores amigos, que é policial militar, só que lá no estado de São Paulo, no litoral paulista, que é um grande cara e um grande profissional. E tenho também amigos biólogos, olha só que bacana, né? Então são profissionais aí que fazem toda a diferença e eu quero mandar um beijo especial, um abraço especial do Ricardinho para esses profissionais aí que estão sempre na luta fazendo a diferença, beleza, galera? Vamos começar então o Vibe Atlântida a partir de agora, nesse dia 3 de setembro, uma quinta-feira, véspera de sexta, e a gente tá ao vivo agora para você que tá ligado em Floripa, na capital, na Grande Florianópolis, para você que tá em Joinville, para você que tá em Criciúma e para você que tá em Chapecó, em Floripa e na Grande Floripa, a galera sintoniza 100.9 em Joinville, toda a região de Joinville, 104.3, a galera de Criciúma, no sul do estado, 97.3, Chapecó, no oeste do estado, a sintonia é 99.3, e assim a gente forma a grande rede Atlântida, Santa Catarina. Temperatura, como é que tá aí? Vai contando pra gente, daqui a pouco a gente desenrola e conta pra você também qual que é a previsão pra amanhã, como que tá o tempo hoje no estado de Santa Catarina, e eu quero saudar também você que tá no nosso aplicativo, que é o Atlântida SC. 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E é claro que eu quero saudar também você que tá no atlantidasc.com.br, que além de poder dar o play, você pode também ter acesso aos nossos conteúdos, que são bastante.

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0: melhor vibe da FM e o backing vocal do Ricardinho. Muito bom! Essa é a rádio das nossas vidas, rolando o Vibe Atlântida nessa tarde de quinta-feira, quase sexta. Quinta-feira é conhecida como véspera de sexta, né? Principalmente para os ansiosos, né? Que ficam sonhando com a sexta-feira durante toda a semana, assim como nós, né? Todo mundo. E aí, galera? Vai participando! 489-9188-1009, eu tenho presente para você. Ó, tô liberando presente, inclusive presente para você que tá curtindo Atlântida em todos os lugares desse mundão aí. É, para você que tá sintonizado nos nossos dials, né? 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Então já foi aí o primeiro bloco de músicas aqui do Vibe Atlântida, a primeira sequência musical, sequência campeã. E daqui a pouco tem mais, porque agora a gente vai fazer um show de intervalo rapidão pra voltar já já.
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3: E aí, galera, salve, salve, vamos que vamos. Fechando mais uma sequência por aqui. Agora faltando 5 minutos, 4 minutos para as 4 horas da tarde dessa super quinta-feira. Como diz o brother aqui, o Celinho, acho que falou, nosso ouvinte. Hoje é véspera de feriado, né? É, segunda-feira é feriadão, feriado nacional. Então vai ser um feriado prolongado, né? Para muitas pessoas, a maioria das pessoas, para poder dar aquela alongada, dar aquela descansada, aquela relaxada e aquela divertida, né? Claro, sempre com raiva. Sintonizado na Atlântida. Falando nisso, 489-9188-1009, você pode participar. 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E o que mais? 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E eu tenho aqui ingressos para você curtir numa área especial. O evento é gratuito, né? Não vai pagar nada para entrar, mas tem uma área especial ali bem na frente do palco, e a gente tem algumas entradas para ficar nessa área exclusiva. 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Se você tiver a fim de concorrer, manda o seu nome completo e CPF para mim no 489-9188-1009, que você já estará concorrendo. Vou fazer o show do intervalo para voltar com o Drops do Dreadlock. Segura aí que é rapidão.
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0: É uma regravação do Ponto de Equilíbrio para um clássico do grande Bob Marley. Sou Rebel. Amanhã tem mais Dreadlocks.
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0: Seguimos com o Vibe Atlântida agora, 4h12, 4h13. Para ser mais preciso, boa tarde de quinta-feira para você. Tamo junto.
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0: Essa é a melhor vibe da FM. U2 e Martin Garrix. Martin Garrix. A música mostra a epicidade do U2, né? U2 que transita em todos os universos, sempre mantendo a marca dessa banda, que é uma das maiores bandas do mundo. Sonzeira rolando e fechando mais uma sequência aqui na Rádio das Nossas Vidas. É o Vibe Atlântida rolando com a sua participação. 48991881009 para você participar. 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Temos também ingresso para curtir, que mais? Tem A Culpa é dos Amigos, que vai rolar agora em outubro também na Arena Ops. E nesse próximo final de semana tem o Festival Street Art Tour, que vai rolar várias atrações musicais e crioulo, né? E a gente tem ali o front stage pra galera poder, pra você que ganhar, poder ficar ali numa área exclusiva, especial, pra ver o show de uma maneira privilegiada. Ah, que maravilha! Então vai lá e participa, 48991881009. E eu tenho uma dica pra você também, que nesse final de semana vai rolar no domingo. Vai rolar o Cine Parque Blumenau, para você que tá pensando em ir a Blumenau, para você que tá em Blumenau, para você que está na região de Blumenau, primeiro cinema ao ar livre, 100% gratuito de Blumenau. É domingão, dia 6 de setembro, a partir das 14 horas, no Parque Ramiro. Duas sessões especiais de cinema para toda a família. Convida a galera aí, pega a cadeirinha de praia e bora, vamos nessa. Distribuição de brindes exclusivos, pipoca, muita diversão para celebrar os 176 anos de Blumenau, essa nossa cidade querida de Santa Catarina, lindíssima, que fez aniversário ontem. 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Cine Parque Blumenau, dia 6, domingão. Tá dado o recado, show do intervalo e a gente já volta com mais músicas aqui na melhor vibe do FM. Segura a onda aí que é rapidão.
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27: Estamos de volta aqui na melhor vibe do FM. Agora faltando 14 minutos. 24 minutos para 5. Ruim de conta.

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0: Fechamos com a Diva Mor, que tá no topo do mundo, né? Ela que é sucesso garantido, uma das artistas mais ouvidas do mundo, tanto nas rádios espalhadas pelo mundo afora, quanto também nas plataformas de streaming. O nome desse som é The Fake Ophelia. Taylor Swift também rolou por aqui, Pedro Qualy, Will, Rapa, Pra Matar Saudades, Anjos. Também rolamos Coldplay, Sam Fender, Olivia Dean, Martin Garrix, U2. E assim a gente fecha mais uma edição do Vibe Atlântida, que tá volta amanhã às 3 horas da tarde. Pra galera que tá ligada na Atlântida aqui, a Rádio das Nossas Vidas. Faltando 4 minutinhos pra 5, tá na hora de ir embora, mas antes eu vou falar quem ganhou os presentes aqui que eu prometi. Ó, é o seguinte, quem ganhou ingressos pra curtir Fresno, lembrando que Fresno é em novembro, dia 6 de novembro, na Arena Opus, quem ganhou foi o Renato Gouveia. Quem ganhou A Culpa É dos Amigos, que vai rolar em outubro também, na Arena Opus, foi a Fabiana Agostinelli. E quem ganhou o Front Stage pra curtir num lugar privilegiado este grande evento, que vai rolar no centro de Floripa no próximo final de semana, sábado e domingo, que é o Street Art Tour Floripa, foi o Newton Ramos Pereira. Lembrando que este evento é gratuito, não paga nada para entrar. Vai ter muitas ativações artísticas durante esses dois dias por toda a cidade. E para você conferir tudo, vai lá em arroba Street Art Tour Floripa, que tá lá no Instagram, todas as informações, programação, cronograma e tudo mais. Inclusive, vai rolar um grande show do Criolo, que vai ser demais, a gente se encontra lá. Tô indo nessa, galera, a gente fala amanhã aqui na programação da Atlântida. Abraço especial do Ricardinho, Porã e Mr. P estão chegando por aqui.
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5: Tá na Atlântida e todo mundo tá ouvindo, é a melhor vibe do FM na rádio das nossas vidas. Estamos chegando com Desprogramados para toda a rede Atlântida Santa Catarina e para o mundo no nosso canal Desprogramados no YouTube nesta quinta-feira. 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Ele já está entre nós, se manifestou. Claro. Ele é Mr. P de pijama, Simple the Best, com o seu cabelo molhado.
6: Não, sim, mas para aí, não me manifestei.
5: Não, tu fez não. Um... Ah, é.
6: É, é. Não, mas saiu, nem percebi.
5: Saiu aqui no teu microfone.
6: Então te peço
5: teu
6: desculpas.
5: Teu microfone tá aberto sempre. Perfeito. Porque isso aqui é um programa que te permite...
6: Liberdade de expressão.
5: Liberdade de expressão. E liberdade de expressão não quer dizer que tu possa falar tudo o que tu deseja, né? Mas... É, porque discurso de ódio não pode aqui no programa,
6: não,
5: por mais que tu tenha muita raiva no teu coração.
6: Não, todos nós temos esta liberdade, mas há de se ter muito cuidado sempre.
5: Muito cuidado.
6: E há consequências, mas não vamos entrar nessa, né? Estamos começando
5: Estamos só começando.
6: Quinta-feira.
5: O programa só começou.
6: Tá chegando o final de semana, vou aproveitar já na abertura e convidar todos aqueles de Blumenau e região para que estejam comigo no Porão Comedy no sábado, onde faço meu stand-up, A Vida de Pi. Fiz um convite já, então, agora, nesta abertura.
5: Mas isso é importante.
6: Importante, né? É. Inclusive, se o amigo quiser estar presente também, vai ser muito bem-vindo.
5: Eu não vou.
6: Ah, tu vai...
5: Eu vou estar no Rock in Rio, nesse fim de semana.
6: No final de semana.
5: É, e depois
6: legal,
5: férias. E depois férias. Jovem, né? Jovem no Rock in Rio.
6: Que legal, cara.
5: Legal. Vou lá.
6: Volare, cantare, isso é bonito demais.
5: Bonito demais.
6: Sabe o que eu ouvi hoje pela manhã?
5: O quê?
6: Frank Sinatra.
5: Ah, mas qual que tu ouviu?
6: Várias. Também.
5: Não, Frank Sinatra tem um disco maravilhoso com Antônio Carlos Jobim.
6: Ah, o Garota de Ipanema tocou.
5: Que é espetacular.
6: Ouvi, porque é ele e ele cantando.
5: Sim.
6: Ele em inglês
5: e o Tom em português. É, isso
6: sim.
5: Aí. É bom demais.
6: E ali eu pensava, que facilidade, que monstro foi Frank Sinatra.
5: E fumava. E bebia.
6: É mesmo.
5: Assim como o Tom, né? Fumavam e bebiam bastante, o whiskinho.
6: Mas...
5: Tu lembra do Frank Sinatra tocando no Maracanã?
6: Claro, isso imagens é histórico
5: incríveis,
6: também.
5: Né?
6: Muito, muito, muito. Mas é impressionante, né? Porque ficar ouvindo, assim, atentamente o Frank Sinatra, né? Com aquele timbre de voz...
5: The Voice.
6: Espetacular. Afinadíssimo, numa tranquilidade... Aquela velha história, parecendo fácil.
5: Parece fácil.
6: Tudo que parece fácil... Te encanta, mas não é fácil,
5: não,
6: né?
5: É, e aí o artista, mostra... né?
6: Oh, mas, por favor.
5: A grandeza do artista.
6: É impressionante,
5: quando tu vai tentar fazer, tu vê que não é bem assim.
6: Não consegue nem metade daquilo ali. É
5: tu
6: muita
5: acha que
6: facilidade.
5: Nós somos artistas da comunicação, Mr. P?
6: Me parece que sim.
5: É?
6: Me parece que sim.
5: A gente
6: sim.
5: consegue naturalmente não, comunicar.
6: Não quero aqui ficar nos enaltecendo.
5: Jogar
6: não é esse alto
5: confete.
6: É, não precisamos. Só falta agora a gente falar na terceira pessoa. Olha, o Mr.
5: P,
6: quando começou. É. Não, né? Não precisa.
5: É, mais ou menos. O Neco era muito difícil. Diferente do Mr. P. Porém...
6: Use o pronome pessoal, o primeiro, né? Primeiro pronome pessoal, use o eu quando for se referir, dizer, né?
5: Isso.
6: Ah, eu era
5: assim.
6: Eu quando costumo dizer, fica melhor. Ou até nem use quando eu, né? Quando costumo dizer, quando faço, quando digo. Até, às vezes até nem preciso, porque daí tu declara que tu tá sendo muito pessoal.
5: Eu acho que isso...
6: Algumas
5: pessoas podem fazer isso, tipo o Pelé e o Romário.
6: Não, Pelé e Romário
5: fazem o que bem entender. Pelé e Romário podem fazer, né? Podem falar assim na sua...
6: Mas o Romário pode fazer o que bem entender na área do futebol.
5: Nas quatro linhas.
6: Nas quatro linhas. E falando de futebol.
5: Exatamente.
6: Fora o futebol, ele faz muita bobagem.
5: É, pode ser que sim.
6: Ele fala umas bobagens.
5: Verdade. Verdade. Vamos nessa, o Desprogramados começou. A sua participação é sempre bem-vinda no 489-9188-1009 e também ali no chat do canal Desprogramados no YouTube, onde temos os papos desprogramados, tem vários episódios ali pra você degustar a primeira e a segunda temporada do Papo Desprogramado, que é exclusivo no canal. Então vai lá no canal e te inscreve, ativa o sininho e curte tudo que tem por lá, os conteúdos exclusivos, além da nossa live, tem os cortes dos programas e tudo mais que você pode aproveitar no nosso canal Desprogramados. Ela está entre nós também, a nossa Duda, diretora. Tudo bem, minha diretora? Como é que vai?
3: Hello, certo? Desprogramados. Tudo bem?
6: Mas que sorridente, que alegria sorriso, nessa tarde de quinta-feira.
5: É um sorriso bonito de uma quinta-feira esperançosa.
3: Ah, mas sim, porque amanhã é meu aniversário. Sexta-feira, dia 4.
5: Olha só.
6: Amanhã nossa,
3: então eu
6: festa
3: tenho
6: aqui
3: que estar tá feliz, entendeu? Tenho que estar feliz.
5: É isso. Tem que aproveitar o teu dia.
3: É obrigação moral quando é seu aniversário você estar pelo menos um pouquinho feliz.
5: Eu acho que sim.
6: Moral e cívica.
5: É, não, mas o aniversário tem dessas coisas. Muitas vezes tu tá reflexivo. Uhum. Dependendo da idade que tu vai fazer, né? Porque a Duda, 22 anos, Duda, vai
3: sim
5: fazer. 22 anos não tem muito o que refletir. Tem mais é que tá feliz mesmo e curtir. Agora, quando o cara vai ficando um pouquinho mais experiente, tem alguns momentos que o cara fica mais introspectivo.
6: É, não, eu tô pensando que a Duda tem muito o que refletir. Né? Porque
3: nossa,
6: reflete.
5: Tu acha?
6: Reflete o brilho dos 22 anos.
5: Sim, sim.
3: Tá
5: reluz, daí no caso reluz. Né?
6: Não, mas não pode refletir.
5: Pode refletir
6: não,
5: também.
6: Então me deixa poeticamente enaltecer.
5: Me deixa ser quem eu sou.
6: Exato, porque eu tô tentando tornar poético e fazer uma relação de refletir de ambas formas. E que
5: importante.
6: Todas elas têm significado diferente, mas podem
5: tá
6: ser necessariamente também algo
5: tudo
6: bom.
5: Tudo bem, mas teve algum momento assim, tu lembra de algum aniversário que tu ficou mais...
6: Reflexivo,
5: pensativo, assim,
6: agora,
5: uma idade que chegou...
6: Agora o termo modificou. De refletir para
5: reflexão.
6: Exato.
5: Isso.
6: Mas eu posso, eu sei falar. Eu não preciso.
5: Tu tá muito irritado hoje. Desde que tu chegou, eu percebo que tu tá num nível de irritação um pouco maior do que nos outros dias. E aí a pessoa que tá mais próxima de ti, que tem mais intimidade, passa a ser atingida pela tua irritação, pela tua raiva, praticamente não consegue conter a raiva.
6: Gratuitamente.
5: E aí, olha pra mim e gratuitamente me expõe a toda essa energia muito pesada. Muito obrigado por ter vindo ao programa hoje, Everton Cunha, Mr. Que legal. Mas pode falar. O que tu ia falar mesmo? Fica à vontade.
6: Eu quero te agradecer, porque tu foi muito bem. Eu preciso reconhecer que tu foi muito bem.
5: Eu te conheço um pouco.
6: Isso é importante.
5: Te conheço um pouco e tu me conhece também. E tu já percebeu que eu também tô ficando puto.
6: Vamos tornar leve.
5: Véspera do aniversário da Duda.
6: Isso.
5: E a gente vai sair de férias. Véspera de nossas férias.
6: Isso vai ser ótimo.
3: Véspera do Rock in Rio.
5: Véspera do Rock in Rio.
3: Dá pra gente. Já que o Porã vai pra lá, eu e o Pia a gente vai ficar assistindo de casa, entendeu? No Globoplay.
5: Beleza, me mandem mensagem.
6: Qual seria a grande atração recomendada por Duda, por favor?
3: Tem uma pra cada dia, né? Mas eu acho que o show mais legal vai ser o do Elton John na segunda-feira, dia 7 de setembro.
6: Sabe que eu olhei dia por dia toda a agenda do Rock in Rio.
5: E
6: eu não tive a menor vontade de ir.
5: Menor vontade. Não, nem o Jamiroquai.
6: Não, mas é incrível isso. Eu não sei o que
5: mas
6: que tá...
5: isso aí eu acho que são coisas da idade.
6: Será que é da idade?
3: Eu acho que é da idade. Porque, tipo, eles não estão fazendo festival pra você. Eles estão fazendo festival pra quem aguenta 15 horas de festival.
5: Agora foi etarista. Agora foi péssima. Um comentário etarista da juventude, da geração Z, que completa 22 anos amanhã.
3: Eu estou falando do Mr. P, porque o Mr. P, ele não aguenta ficar 5 minutos na frente do palco de um show sem se distrair.
5: Não,
3: sem

0: inteiro e não vai parar pra ver o show.
1: Eu tô literalmente me sentindo o vô que tá sentado na cadeira de balanço.
2: Os netos brigando.
1: Tudo em nome dele, como se ele não tivesse capacidade de dizer o que ele pensa.
2: Como se o vô não pudesse se defender.
1: Sim, exato.
2: Mas
1: primeiro,
2: se defende aí,
1: primeiro, vô, eu vou estrela. Me defender dizendo, Duda, eu não estou me referindo a tempo de shows. Eu estou me referindo às atrações que eu não vi nenhuma atração que me...
0: Ah, pô, o Elton John saiu
1: não,
0: da aposentadoria.
1: Mas, desculpa, o nenhum que eu digo... São 3 ou 4...
2: Pra te mover até o Rio de Janeiro.
1: Exato. Como? Aí pode ter relação com a idade. Pode. Ah. Como há 20 anos atrás. Não preciso nem ir 40. 20. É, eu não vejo 3 atrações numa única noite que eu olhe e diga, pá, eu quero ver essas 3.
0: Mas isso
1: eu
0: é
1: vejo
0: estratégia.
2: Estratégia.
1: Okay.
0: É a estratégia do festival de botar...
1: Distribuir.
0: Tipo assim, a atração que o Pi gosta vai ter uma na sexta e uma na segunda.
2: Isso,
0: por quê?
2: Pra ele comprar
0: pro
2: dois Pi, dias.
0: Dois dias. A atração que a Duda gosta vai ser uma no domingo e a outra lá no outro final de semana, que daí é pra trocar.
2: É uma boa estratégia, mas é que antes, pelo menos 2 atrações na mesma noite tu tinha.
0: Poxa, mas o dia do Foo Fighters ali sexta tá legal.
2: O Foo Fighters vai ter o The Hives, vai ter o Foo Fighters, no outro palco vai ter o Capital Inicial e
0: de
2: o Detonal.
0: Ferreiro.
1: Mas esse novo formato, assim, ele não caiu muito no meu, meu agrado. Eu gosto de mais intensidade num único momento.
2: A gente sabe, pela tua atuação na noite de Florianópolis, que tu gosta mais de intensidade.
1: Isso.
2: Que tu vive esse momento.
1: Mas
0: é que também é difícil pra eles fecharem os artistas. Uhum. Artista não quer mais fazer festival. Artista consegue vir sozinho.
1: Verdade.
0: Então, quando você pensa assim, em nomes grandes, tem que ter realmente um para chamar a galera, no máximo 2, porque depois a galera vai por aquelas pessoas e fica para ver os outros, sabe?
1: Tá
0: porque
1: certo.
0: O Rock in Rio quase não conseguiu fechar. Não,
2: a gente já há 2 anos faz o Atlântida Celebration aqui em Floripa e a dificuldade realmente de fechar o line-up é mais ou menos como é desses enormes festivais aí, porque né, tu tem que agradar muita gente e ao mesmo tempo tem que ter uma super atração e tem os valores e tem, né?
0: E daí, por exemplo, o artista que vem esse ano, é complicado fazer ano que vem de novo.
2: É.
0: O artista, esses internacionais, né? Se o artista já veio ano passado pra turnê, ele não vai voltar. Então, por isso que eles estão repetindo muito, inclusive.
2: É verdade.
0: Estão repetindo o Avenged Sevenfold, a Zara Larsson, Taylor Pilots.
2: Então, Dudinha, sabe o que tu vai fazer agora? Tu vai pegar aí toda a escalação do Rock in Rio desse ano pra passar pra nós, já que a gente tá falando, e a gente pode analisar um pouquinho essas atrações.
1: Os 4 palcos.
2: Vamos nos principais.
1: Vamos no mundo,
2: E tem o Jamiroquai, que era um show que eu gostaria de ver.
1: E
2: né?
0: Mas o Jamiroquai é no mesmo dia que o K-pop, olha isso. É pra misturar.
2: Olha só, né?
1: Então vai
2: eu
1: no Jamiroquai.
2: Não vai dar, por quê? Não vai dar,
0: porque... A viagem já tá marcada.
1: Não dá pra fazer.
2: Quando é que é o Jamiroquai?
0: Dia 11,
2: isso.
0: É no outro final de semana.
2: É dia 11, é no outro, daí eu estarei... Em outro lugar do mundo.
1: Ah, por quê?
2: É, eu vou estar viajando.
1: Cancela, transfere.
2: Não, daí eu vou...
1: Não, eu acho que tu tem que ir.
2: Eu vou viajar com a minha família.
0: O Jamiroquai não vale tudo isso.
2: Não, o Jamiroquai não valeria eu cancelar minha viagem.
1: Ah, então tu não gosta de Jamiroquai.
2: Não, eu gosto, já vi no auge.
1: Não, mas então por que tu não vai?
2: Porque eu vou fazer uma viagem com a minha família, né, Pi? Porque a gente vai estar de férias.
1: Mas leva a família no Rock in Rio com o Jamiroquai.
2: Eu vou com a minha esposa no Rock in Rio, amor.
1: Ah, é? Tá brincando?
2: É, tu viu só, que jovens.
1: Que legal vocês dois. Mas tem espaço pra vocês lá?
2: Tem, vai ter.
1: É reservado?
2: Vai ter que ter.
0: Sem credencial.
2: Nós vamos tentar.
1: É mesmo?
0: Vai subir lá no palco com o Dave Grohl.
2: Aliás, não com o Dave Grohl, mas eu quero agradecer aqui ao Daltinho e o pessoal do Detonautas que... Né,
1: conseguiram ingresso pra
2: conseguiram
1: ti.
2: Conseguiram credenciais.
1: Que legal.
2: Credenciais.
1: Ah, não, tu vai numa área VIP.
2: Eu vou em algum lugar legal.
1: Certo.
2: Em algum lugar legal.
1: Mas aí tu vai ficar caminhando pra lá e pra cá no meio do público?
2: Ah, eu não sei, Bi. Eu não sei.
0: Sabe o que tu faz? Tu vai lá no Instagram e daí tu segue @insta... Porra.
2: Não, eu não vou publicar nada.
1: Não, Duda, eu tô perguntando pro Porã, não quero ser desagradável.
2: Mas tu foi muito desagradável com a tua coleguinha agora que vai fazer aniversário amanhã.
0: Mas eu defendo os dois, entendeu? Eu tava te defendendo até agora eu vou defender ele. Tem que defender os
1: dois. Nós temos uma goleira no programa.
2: Tá defendendo muito.
1: Tá defendendo muito.
2: Tá pegando muito, hein?
1: Volante de marcação.
2: Tá catando muito.
0: Que isso?
2: Diz aí a escalação dos principais palcos do Rock in Rio, Duda.
0: Dia 4 de setembro, amanhã, Foo Fighters, Rise Against, The Hives e Nova Twins no palco Mundo.
2: Tá.
0: No palco Sunset, Capital Inicial convida Dado Villa-Lobos, Hot Milk, Detonautas convidam Bikini e Di Ferrero.
2: Olha aí, ó.
0: Tá.
2: Já dá uma diversão.
1: Dá.
2: É um bom dia.
1: É um bom dia.
2: E aí, eu sei que no

0: Sábado tem o Sepultura, que o Mike vai, o nosso amigo Mike, que nosso brother, que é iluminador de Sepultura, e pega umas ondas comigo aqui, que já trabalhou com a gente no Pretinho, vai estar lá no sábado.
1: Isso aí, dia 5, sábado, Avenged Sevenfold, Bring Me The Horizon, MGK e Sepultura no Palco Mundo.
0: Uhum.
1: E no Palco Sunset, Bad Omens, Pop, Black Pantera com Vida Nervosa e Malvada com Vida Dai Lins.
2: Olha aí. Sábado tá confuso.
0: Não, sábado tá confuso.
1: Ah, sábado tá
0: atrapalhado. Tá atrapalhado. E na próxima semana?
1: Não, tem Palco Mundo domingo.
0: Ah, é? Tem domingo?
1: Tem domingo. Palco Mundo, Calvin Harris.
2: Legal.
1: Black Eyed Peas.
2: Legal.
1: Nelly. E Barão Vermelho.
0: Barão Vermelho, encontro?
1: Encontro, formação original.
2: Não, mas esse do domingo eu poderia ir.
0: Domingo tá legal.
2: Domingo eu gostei.
0: Quem sabe tu vai domingo.
1: É, e ó, vou dar mais motivo pra ti. No Palco Sunset tem Neyo, Jota Quest, Toca Tim Maia, Baiana System e Calema.
2: Tá,
0: domingo,
2: então
0: tá
2: domingo.
0: Legal.
2: Então eu vou domingo.
0: Tá legal, tu é amigo do Frejá.
2: Eu saio de Blumenau meio-dia, pego um jatinho.
0: Isso.
2: E vou direto.
0: Fala com o Frejá e te consegue uma credencial.
2: Não, não preciso, eu sou minha credencial.
0: No Planeta
2: livre.
0: Atlântida, não, no Rock in Rio. Tá, e aí, que mais, Duda?
1: Segunda, dia 7 de setembro, feriado, por isso que vai ter Rock in Rio. No Palco Mundo é o Elton John, o Gilberto Gil, John Batiste e Luísa Sonza convida Roberto Menescal.
0: Olha só, projeto Bossa Nova da Luísa Sonza.
1: Isso.
0: Com um dos pais do estilo.
2: Horrível, horrível.
0: O Joey Batiste é um cara que ganhou o Grammy recentemente. É legal o som do cara.
2: Ah, é?
0: É legal.
2: Não, eu sei.
0: É legal, João Batiste.
2: Não, eu queria só te ouvir.
0: É, não, é bacana, pra quem não conhece, é um Neo Soul legal, assim.
2: Neo
0: Soul? Neo Soul. Neo Soul barra jazzinho, assim, bacana.
2: Pô, tem dupla interpretação, Nelson.
0: E Gilberto Gil e Elton John, pô, demais, né?
1: É, o Elton John saiu da aposentadoria demais. Pra vir pra cá, né?
0: Eles demais.
2: Quem?
0: É mais ou menos como o Pi todos os dias, ele sai da aposentadoria pra vir pra cá.
1: Ele tinha feito a turnê engraçado. De despedida,
0: Agora ele ficou mais irritado.
1: Ficou.
0: Mas ele tentou se conter,
1: Ele
0: porque senão ele estragaria o programa.
2: Exato.
1: Ele tinha feito a turnê de despedida e não veio pro Brasil. E daí ele veio pro Brasil pra se despedir do Brasil. E depois ele vai fazer outro show
0: muito
1: no México.
2: Muitas despedidas.
1: Mas legal. Na segunda também tem Laufey, Pericles, Roupa Nova e Vanessa da Mata.
2: Roupa Nova eu gostei.
0: Legal, né?
2: Vanessa da Mata é legal.
0: Vanessa da Mata também.
2: Também. Muito e o Pericles bom. É bom.
1: É
0: o Pericles também. Sou. Pericão, claro.
2: Pericão, tu te dá com ele.
0: Meu brother.
2: Ah, tá brincando.
0: Claro.
2: Tu, ele e o MV Bill.
0: E eu já te contei, eu, ele e o MV Bill. Começou a me agredir. Começou com a sua irritação,
2: Não,
0: eu já tô percebendo. Nós vamos se encaminhar logo pro final desse programa. Não vamos brigar antes das férias.
2: Não, claro que não.
0: O que era que eu ia te dizer? Tem aquela história clássica, né, do planeta, que eu já contei aqui, quando o Pericles estava muito gordo e eu também. Eu fui entrevistar o Pericles no caminho do palco, assim, do show do Exalta Samba, aqueles corredores do planeta muito estreitos. Daqui a pouco trancou, assim, tipo, ficou eu e o Pericles.
2: É, eu ou tu.
0: Meio entalado, eu disse, Pericles, melhor tu passar, depois eu vou. E aí foi assim, foi meio constrangedor.
2: Sim, mas que bom que tu teve educação, gentileza, sensibilidade. E deixou com que ele fosse na frente.
0: Tá bom, nem sempre eu sou educado assim, né, Pia?
2: Não, sempre é. Sempre é muito gentil. Sempre é.
0: Muito
2: sempre
0: obrigado.
2: É.
0: Agora fez um carinho.
2: É.
0: Depois de muito bater...
2: Eu vou te explicar.
0: É.
2: Chega uma hora que a gente cansa.
0: É verdade.
2: E aí, quando tu cansa, tu até fica gentil.
0: Que legal.
2: Entendeu?
0: Tá bom. Vamos fazer as boas, incomodar. Então, porque ainda tem as boas no programa.
2: Segunda-feira eu gostei do Rock in Rio. Eu vou ir.
0: Quem sabe tu vai. Domingo e segunda.
2: Eu já vi um show
1: do... próximo final de semana ou não?
2: Não. Eu já vi um show do Elton John.
0: Tem o próximo fim de semana.
2: Eu já vi o Elton John.
0: Tu viu?
2: Já vi o Elton John.
0: Gigantinho?
2: Não,
0: Beira Rio, né?
1: Conversou com ele?
0: Não conversou.
2: Não, achei que não era o momento. Ele tava...
0: Eu vou te dizer que eu não vi dois shows que eu me arrependo de não ter visto que passaram por Porto Alegre. Foi o Stevie Wonder e o Elton John.
2: Vamos para as boas.
0: Stevie Wonder.
2: Vamos para as boas, porã.
0: Eu não vi.
2: Porã.
0: O Stevie Wonder. Tá.
2: A Duda viu?
0: Vamos fazer as boas.
2: A Duda já viu o show do Stevie Wonder?
0: Nunca.
2: Já
1: não,
2: viu?
1: Não.
0: Olha só. Já antecipou as aniversariantes de amanhã.
2: A Duda
0: tá com pressa. A Duda tá com pressa e a gente também, porque a gente vai fazer agora as boas do programa, porque tá na hora. Tá na hora. Deixa eu fazer um negocinho aqui que não tá dando muito certo.
2: Uhum.
0: Agora tá na hora. Vamos lá.
2: Isso.
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0: na Atlântida. Na batida de Santa Catarina, os assuntos que estão por aí, estão por aqui no Desprogramados, com o oferecimento de Uniavan, a inteligência acadêmica com 10 unidades em Santa Catarina. Quem sou eu?
2: Versão...
0: Pães. Versão pães.
1: Eu quero ser um pão d'água.
0: Pão d'água, que pão d'água. Sempre foi pão d'água pra gente lá no sul, né, no Rio Grande do Sul. E aqui é o pão de trigo, é o mesmo?
1: É.
0: É?
2: Não. Lá no Rio Grande do Sul nunca se falou em
0: cacetinho,
2: pão d'água.
0: Pão d'água.
2: Pão de semolina.
0: Pão de semolina?
2: Claro.
0: Dão
1: na,
0: Jack?
1: Se você for na Dão padaria, Jack? Vai estar escrito pão francês.
0: Isso, pão francês.
2: Pão de semolina. Bota ali, bota no Google
0: pão
2: aí.
0: Francês. Pão
2: francês
0: não precisa, não precisa,
2: bota.
0: Não precisa enredar.
2: Não, mas
0: não
2: bota pra
0: enredar.
2: Tu saber.
0: Tá, mas olha aqui.
2: Porque eu passei minha infância toda indo no armazém comprar
1: é
2: pão de semolina.
0: Mas a mãe pedia o pão d'água.
1: Pão d'água.
0: Tu te lembra que tinha o pão de quarto, pão de meio quilo?
2: Pão d'água é outro pão, não é o pão de semolina.
0: Mas eu pedi o pão d'água.
2: Não, mas então vamos ver qual é a diferença do
0: não,
2: pão
0: não
2: d'água
0: precisa.
2: Do pão francês e do pão de semolina.
0: Por favor, Duda, por favor, me fala aí a diferença.
1: O pão francês é o pão d'água, o pão de semolina ele é como se fosse uma baguetezinha, ele é maior.
0: Ah, viu só? A baguetezinha.
2: Os ingredientes são os mesmos.
0: Não, são
2: o
0: diferentes.
2: O formato é outro.
0: Não, são diferentes. Tem a semolina, que não tem no outro pão, provavelmente. É... E tu quer ser qual mesmo? Pão de semolina, então. A Duda
2: Eu
0: é o pão
2: quero
0: d'água.
2: Ser o pão. Pão velho.
1: Que isso? Mas hoje
0: pão
1: foi tu
0: dormido,
1: que falou.
0: Pão dormido.
2: Pão dormido.
0: Que ninguém quer.
2: Isso.
1: Aquele seco.
0: Aquele
2: seco
0: que tem
2: que
0: esquentar.
2: Tu tem que fazer torrada depois.
0: É, isso aí.
2: Eu.
0: Sabe que...
2: Tu é o pão de sanduíche, porra.
0: Tu não sei se tu passou por isso na tua vida, mas antigamente, por exemplo, a minha mãe, as amigas dela falavam, mas esse aí é um pão.
2: É um pão, né? Claro. É. Pão feito em casa.
0: Esse aí é um pão, pão, olha. Um pão. Eu lembro quando...
2: E aí
0: eu...
2: alguém dizia só, se for pão velho.
0: Eu lembro quando eu ia no... A minha mãe era professora, né? E eu ia no colégio da minha mãe lá. E aí eu chegava e as amigas da minha mãe, eu criança, né? Uh-huh. Já tinha uns 10, 12 anos. E aí as mulheres falavam, esse aí é um pão, hein?
2: Viu?
0: É um pão.
2: E elas estavam certas, tanto é que hoje tu é um pão velho.
0: Não, eu não sou um pão velho.
2: É um
0: tu
2: pão
0: que escolheu
2: velho.
0: O pão velho, eu sou um pão 100% integral.
2: Ah,
0: eu
2: não.
0: Quero ser.
2: Não, me desculpa, mas com essa gordura que tu tem, não tem como.
0: Mas o pão integral também tem gordura. Ganhou
2: o troféu.
0: Ganhou o troféu super
2: pelo o troféu? Desviaram o troféu. Então roubaram o troféu.
0: Roubaram. Derreteram.
2: Derreteram
0: o supla. Troféu super peladinho.
1: Roubaram o troféu.
0: Então tá, eu não posso ser o pão integral, então vou
2: ser
0: o brioche. O pão brioche, que é gordinho.
2: Ah, pode ser.
0: Pouquinho.
2: É.
1: Você tem o pão de queijo.
2: Não, tu tinha que ser o pão feito em casa, que é maçudo.
0: Eu posso ser o pão que eu quiser?
1: Pão artesanal.
0: Tu quer ser o pão sovado?
2: Por quê? Pra...
0: pra te sovar. É, tá bom. Tá, vamos lá, vamos seguir
2: Acabou
0: com o programa.
2: Acabou a brincadeira.
0: Acabou.
2: É a brincadeira.
0: Aniversariantes de amanhã. Beyoncé, 45, da Beyoncé, maravilhosa. Super maravilhosa.
2: Verdade.
0: Delícia total.
1: Que mas isso?
2: Que
1: é
2: isso?
0: Me passei.
1: Nossa, mas ele
0: me
1: se
0: passei,
1: perdeu.
0: Me passei,
1: nossa,
0: desculpa.
1: Mas tu se perdeu olhando
0: desculpa,
1: pra foto,
0: pensei
1: né?
0: Alto, pensei alto, pensei alto.
2: Delícia.
0: Desculpa, Jay-Z. Desculpa aí, Jay-Z. Igor Cavalera.
2: Não, desculpa, Jay-Z. Não, desculpa, Beyoncé.
0: Desculpa, Beyoncé. Desculpa, Jay-Z.
1: Desculpa, Jay-Z. É uma música do Baco e do Blues. Fica a informação.
0: Não pegou a ref.
2: Não, nem tu com essa intenção
0: Igor
2: falou.
0: Igor Cavalera. 56 anos do Igor Cavalera.
2: Na véspera do show Sepultura,
0: é,
2: né?
0: É, só que ele não tá no Sepultura
2: não
0: há muito
2: tá.
0: tempo.
2: É verdade.
0: Nem ele, nem o irmão dele. Tá.
2: É verdade.
0: Nem ele, nem
2: ah,
0: o irmão
2: que,
0: dele.
2: Que pena isso aí, né?
0: Não estão mais no Sepultura.
2: Que pena, né?
0: É uma pena, é uma pena. Uma pena. Quem mais tá de aniversário
2: não
0: amanhã?
2: Não sei, tô
0: Damon
2: esperando.
0: Damon Wayans.
2: Pô, ele é gente boa.
0: Como é que tu sabe que ele é gente boa?
2: Não, claro
0: tu
2: que eu não
0: sabe.
2: Sei.
0: Tu
2: claro
0: não tem
2: não
0: como
2: sei.
0: Saber se ele é gente
2: é
0: boa.
2: É misturando personagens.
0: Eu vivo contigo e até hoje eu não sei se tu é gente boa ou se tu não é. Porque tu
2: se
0: me
2: tu
0: deixa
2: ainda...
0: em dúvida todos os dias.
2: Se tu ainda não chegou nessa conclusão...
0: Agora realmente se ofendeu.
2: Me ofendi.
0: Agora realmente se ofendeu. Ah. Assim, esse é um programa de ofensas. Esse virou um programa de ofensas, um programa pré-férias, muito estressado. Um programa que mostra que nós estamos precisando se separar por um tempo, né? Que vai ser bom para a nossa relação.
2: Tu não acha que as separações provisórias, elas não adianta, elas... Tá, mas vamos falar do aniversariante.
0: Tá, não.
2: Como é que é?
0: Ah, não, tá. Já entendi, Duda. Eu já entendi. Tá. Aniversário de amanhã também, Débora Aladim. Quem é a Débora Aladim?
1: Ela é o meu youtuber da área da educação.
0: Youtuber?
1: Youtuber da área da educação. Tá,
2: eu vou exigir que a partir de hoje todos os youtubers estejam nos aniversários, então, porque eu nunca vi ela.
0: Mas tu nunca viu, mas ela é, parece ser relevante.
2: Ah, vai defender, Porã é o defensor.
0: Não,
2: é o
0: defensor. Eu não estou defendendo.
2: Não, tu tá
0: eu
2: afim de brigar
0: conheço.
2: Comigo. Ah, tu não conhece, aí tu não pode concordar comigo.
0: Eu não
2: comigo.
0: Conheço, porém a Duda tá trazendo a informação aqui, a produção
2: mas
0: botou
2: então,
0: no roteiro.
2: Vamos botar todos os youtubers que são famosos.
1: Ah, mas tem muito
0: eventualmente,
1: famoso aqui que só vocês conhecem também.
0: Não. Os famosos que a gente conhece são realmente
2: relevantes.
0: Famosos. Irrelevantes e vocês não conhecem.
2: Óbvio.
1: Ah, esses dias desculpa aí. Eu conheci o menino do Harry Potter, que é super conhecido.
0: Não, eu não
1: também.
0: Conhecia de nome. Quando eu olhei a cara dele, eu lembrei. Eu vi Harry Potter com meus filhos.
2: Quantos seguidores tem a Débora Valim?
1: Milhões. Aladim.
0: Ah. É Aladim, o da lâmpada.
2: Quando o Aladim tava de aniversário, não botaram
0: ninguém
2: aqui.
0: Ninguém falou nada. Quanto? 2 milhões de seguidores?
1: 2 milhões de seguidores.
0: É.
2: Tá aí, bom. Quantos youtubers tem 2 milhões?
0: Muitos.
2: Cadê o aniversário?
0: Tá, depois a gente vai ter. Para aí, Marina Soares quer participar.
1: Intervenção
0: da produção.
1: Tirou do programa.
0: Já tirei, já.
1: Tirou do programa?
0: Já.
1: É, então, gente, Débora Aladim é muito famosa porque ela comenta provas do Enem. Então, ela é muito conhecida porque ela é uma professora de história que corrige as provas do Enem toda vez que tem a prova.
0: Boa.
1: E viraliza e tem milhões
0: tá.
1: De visualizações. No YouTube ela tem 4 milhões de inscritos.
0: E tu,
2: olha, o Porã tem neném em casa, o TT tem neném em casa e não
0: as
2: trazem.
0: Do Enem, é que nem eu nem tu fizemos o Enem. A gente é de um outro tempo, né? É, que nem aquela clássica, né? Tu fez o Enem e nem eu. Nenhum, nem outro fez o Enem aqui. É, vamos fazer o show do intervalo?
2: Vamos.
0: Vamos fazer o show do intervalo e a gente já volta com mais Desprogramados nesta quinta-feira. Logo, logo a gente volta e logo, logo a gente tá de férias. Porque nós não nos aguentamos mais. Até daqui a pouco. Show do intervalo.
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26: A gravadora odiou um dos maiores discos do Pink Floyd. Quando Pink Floyd apresentou The Wall aos executivos da gravadora, a reação foi bem diferente do que a banda esperava. Um dos maiores executivos chegou a dizer que o álbum era horrível e questionou o que fariam com aquele material. A maior dúvida estava em Another Brick in the Wall, parte 2. Que a gravadora não considerava um bom single para as rádios. Mas o produtor Bob apostou na música e sugeriu adicionar um coral de crianças. A faixa se tornou o único single do Pink Floyd a chegar ao primeiro lugar nos Estados Unidos e no Reino Unido. Lançado em novembro de 1979, The Wall já vendeu mais de 30 milhões de cópias no mundo. 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
2: Uou, um beijo do gordo, estamos de volta, Desprogramados na Atlântida, para toda a rede Atlântida Santa Catarina e para o mundo, no nosso canal Desprogramados no YouTube. Aproveita aí, te inscreve no canal, dá essa moral para nós. Dá essa moral pra gente, lá tem muitos conteúdos legais no canal Desprogramados ali no YouTube, o Papo Desprogramado na primeira, segunda temporada, logo vem aí a terceira temporada, já gravamos com o Cortella, com o Chico Vendedor Raiz e vem muito mais por aí, né, Mr. P?
3: É, tu já pensou na roupa que tu vai no Rock in Rio?
2: Não, não pensei, até pensei, tô pensando.
3: É legal, né? Confortável.
2: É, confortável, tênis confortável e uma bermuda, eu acho.
3: E a tua esposa?
2: Não sei...
3: Mas vocês vão andar de mão pra lá e pra cá?
2: É, de preferência,
3: que
2: né?
3: Que legal.
2: Porque é muita gente, né, Pi?
3: Quantos anos
2: se eu me perder no Rock in Rio...
3: Vai ser uma lua de mel, né, Porã?
2: É importante.
3: Curtindo Foo Fighters.
2: É importante. Pulando, para a manutenção da relação.
3: Pulando na frente do palco. Vai ficar bem no gargarejo, tu e ela.
2: Eu vou ficar curtindo, né, Pi?
3: Tá pensando em tirar uma foto com eles?
2: Provável.
3: Acha que vai conseguir?
2: Se der, eu tiro uma foto.
3: E aí vai mandar pra gente? Vai postar?
2: Vou mandar só pra ti, daí tu posta no teu perfil reserva.
3: Tu posta a viagem no embarque ali?
2: Não.
3: E me marca?
2: Não. Eu vou fazer o seguinte, eu te ligo lá do show do Foo Fighters.
3: Tu vai conversar comigo?
2: A gente faz uma live no teu Instagram.
3: Se eu te chamar no WhatsApp, tu responde?
2: Claro, sempre te respondo.
3: Posso te mandar áudio?
2: Manda.
3: Vamos fazer uma ligação de vídeo durante o show
2: do
3: Foo Fighters?
2: Era isso que eu ia propor.
3: Tu faz uma live no teu Instagram?
2: Qual música tu quer que eu te ligue?
3: Times Like This.
2: Times Like This.
3: Isso.
2: Tá, eu vou te ligar no Times Like This.
3: Por vídeo. E a gente printa a tela e depois publicando.
2: Deixa eu te perguntar uma coisa. Ah. Por que que tu veio pra encher o meu saco hoje? Por que que tu quer encher o meu saco desde do momento que tu chegou? Não, Duda Lakers é testemunha.
3: Eu gostaria.
2: Desde o momento que chegou...
3: O que tá acontecendo?
2: Não tá acontecendo. Hoje nós estamos a perigo, cara. A perigo das vias de fato. Como nunca aconteceu nesse programa.
3: Eu tava interessado, teu parceiro.
2: Não, tu tá enchendo o meu saco hoje.
3: Eu quero...
2: Eu espero que tu reflita sobre isso, falando em reflexões, nas tuas férias.
3: Olha, tu tá te sentindo
2: não,
3: mal.
2: Agora,
3: tu...
2: depois da risada, veio a tosse do velho.
3: Tu quer que eu te ajude?
2: Não, não precisa.
3: Tu tá te sentindo bem?
2: Não, tô me sentindo bem. Ah, ufa, passou. Ai, ai, ai. 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
2: Mas vai estar em Blumenau.
3: É, mas gostaria muito.
2: Dá um serviço novamente do teu show em Blumenau.
3: No Porão Comedy, neste sábado, A Vida de Pi. Olha, eu conto a minha história. Vamos nos divertir, né? Vamos nos divertir. Você
2: coisa
3: é convidado, você
2: é
3: de Blumenau
2: bom.
3: Região.
2: É muito bom. Eu Obrigado. Gostei quando eu fui.
3: Isso.
2: Mas só fui uma vez e não vou mais.
3: Não, até porque... Não, mas sempre tem umas coisas diferentes.
2: Eu sei. E quando é que nós vamos fazer o nosso? Nós desmarcamos uma data.
3: Tava marcado.
2: Tava divulgado pro Floripa Comedy no dia 25 de setembro. Mas em breve teremos nova data do Desprogramados no palco. Algo que a gente curte muito fazer. Só quando tá lá no palco, antes de... Quando tá lá, a gente aproveita.
3: Até lá é uma irritação.
2: É que é muita coisa junto, cara.
3: Muito.
2: É muita coisa. Acaba
3: muito.
2: Desgastando.
3: Mas a gente resolve bem nossas...
2: E tu é
3: a
2: minha relação mais longa, né?
3: Exato.
2: São 20 anos de convívio.
3: Mesmo ficando bravo, com
2: algumas separações.
3: Não, mas não são separações combinadas.
2: Não.
3: Elas são
2: o destino nos uniu e nos separou.
3: Isso.
2: É.
3: Tá,
2: acredite no destino.
3: Ah, que bonito. Isso é uma música, né?
2: Não sei, deve ter alguma música que
3: tem
2: fala
3: várias
2: sobre isso,
3: que falam
2: né?
3: sobre isso. Tu acredita em destino?
2: Cara, eu acredito. Mas é que é uma discussão muito longa pra gente começar lá agora.
3: Qual é a diferença?
2: Vamos deixar pro programa de amanhã. Tá, vai, qual é a diferença?
3: De destino e livre-arbítrio?
2: É a escolha, né?
3: Não. Destino é o que já aconteceu, livre-arbítrio é o que vai acontecer.
2: É o que tu escolhe.
3: É. Tá, então não tem graça eu te perguntar as coisas, porque tu tá me irritando agora.
2: Ah, hoje, como nós estamos bem, fazia tempo que a gente não fazia um programa tão irritado um com o outro. Dessa vez é verdade, as pessoas vão lá, ai, como vocês brigam. Geralmente, a gente tá se fazendo. Mas hoje nós estamos brigando. E é de verdade. É a distância que já está começando a bater.
3: Eu acho que é isso.
2: Acho que é a distância. A gente sabe que vai ficar um sem o outro. Isso. Outro aí... sem o um. Né? Assim é a metade da laranja.
3: Aí começa a implicância.
2: Exato. É mais ou menos
3: por aí.
2: Isso
3: é verdade, hein?
2: Pra que tu lembre de mim nas tuas férias.
3: Isso é verdade.
2: Pode ser.
3: Quando a saudade ainda não chegou, vem a implicância.
2: É verdade. Então tá. Eu tava falando...
3: Geralmente o quê?
2: Não, deixa pra lá. Tá. É melhor eu não falar o que eu ia falar. É melhor eu não dizer o que eu ia dizer. Eu vou me proteger de mim mesmo. Porque isso. Todos os meus problemas são causados por mim mesmo. Né? Como eu mesmo já falei neste programa várias vezes.
3: Não,
2: né?
3: Mas não.
2: É tudo culpa minha.
3: Não, nem todos.
2: Não, a maioria.
3: Não, não te culpa tanto assim.
2: Tá, obrigado. Seja mais generoso contigo, né?
3: Isso. Não, não,
2: a minha terapeuta, que não me atende mais, falou isso pra mim esses dias.
3: Exatamente. Te trate com carinho.
2: É. Compaixão.
3: Compaixão.
2: Autocompaixão.
3: Autocompaixão.
2: Autopiedade, é. Autopiedade não, autocompaixão.
3: Não a ponto de não assumir tuas responsabilidades, mas também não ao ponto de culpabilizar tudo aquilo que talvez algumas não estejam ao teu alcance e tampouco foram as consequências de teus atos.
2: Palavra da salvação.
3: Glória a vós, Senhor. A Duda aqui, está ó, debochando
2: ainda
3: aqui nesse momento.
2: A Duda não tem fé.
3: Já a Marina tem.
2: Não, Marina tem.
3: Fez a catequese.
2: Marina vai na igreja.
3: Exato.
2: É, fez catequese.
3: A Duda, ela...
2: A Duda... Ô, Marina, tem que salvar essa menina Duda, hein?
1: Tá difícil, né?
2: Tem que salvar essa menina Duda.
1: É que eu tô ainda antes. Eu tô tentando salvar ela pra ela começar a gostar de cachorro. Aí depois eu vou pra igreja, entendeu?
2: Ah, é que a Duda não gosta dos animais.
1: Então,
2: é
1: aos mesmo. Poucos, a gente... Ela odeia cachorro.
2: Ela não gosta, ela tem trauma de animais.
1: Diga, é meio psicopata, assim.
3: É mesmo?
2: É, a gente falou aqui no programa essa semana que pelo menos uma a cada duas pessoas desenvolverão transtornos mentais ao longo da
1: ela
2: sua vida.
1: Ela já nasceu com esse.
3: Tá, mas qual
2: mas
3: é
2: não
3: o nível?
2: Vamos
3: não
2: condenar vamos... a Maria Eduarda.
3: Não, ninguém tá condenando.
2: Não vamos
3: eu
2: condenar.
3: Mas posso fazer a pergunta ou não tem tempo?
2: Eu acho que não tem tempo pra fazer essa pergunta. Faz a pergunta.
3: Mas tu não gosta, tem aversão ou
2: tem
3: só
2: medo.
3: Tu não quer ter cachorro?
4: Eu não gosto e eu tenho medo.
3: Ah, tá.
2: O medo levou a não gostar.
4: E eu tenho aversão.
3: E tem aversão.
4: Uhum.
2: É, au au.
4: Por favor.
2: Então, tragam um cachorrinho pra Duda aqui na Rádio Atlântida. Você, ela
3: mas
2: tá louca.
3: Mas é só cachorro, gato não.
4: Eu não gosto de animais no geral. Gato eu até simpatizo, mas tipo, não sei se eu teria.
2: Mas de longe.
3: Assim. E passarinho?
4: É, eu também, sei lá, tenho medo.
3: Baleias.
4: Baleias eu amo.
2: Olha aí, eu achamos
4: adoro.
2: Um animal
4: eu adoro, meu animal
2: que a Duda
4: favorito
2: gosta.
4: É a baleia franca.
2: Que legal, porque não ela é muito franca. Perto, né?
3: Por
2: assim
3: quê?
2: Como tu...
3: Porque ela tá lá longe.
2: Isso.
3: Lá longe.
2: Agora eu lembrei de uma coisa, que é meio, meio íntima, assim, mas do tempo que a minha mãe morreu, que a minha irmã veio de Porto Alegre pra gente jogar as cinzas da minha mãe no mar. Ela trouxe a mãe.
3: Veja bem.
2: Ela trouxe a mãe com ela no
3: ela
2: ônibus.
3: Ela viajou
2: no ônibus com a mãe. Foi a última viagem da mãe.
3: Essas
2: minhas histórias com jogar com meus pais no mar, que tanto o pai quanto a mãe foram
3: tu
2: para o mar.
3: Tu afogou eles. Tu afogou
2: joguei
3: teus
2: as
3: pais?
2: Cinzas, né?
3: Ah,
2: joguei
3: tá.
2: As cinzas
3: desculpa,
2: do
3: não,
2: pai e da mãe no mar. Mas vou contar só da mãe, que não há tempo para contar do pai
3: mas
2: hoje.
3: Mas conta.
2: Aí eu fui ali na Barra da Lagoa, que é um dos meus locais preferidos aqui em Floripa. E fui, né, fomos deixar as cinzas da mãe.
3: Uhum.
2: E ao deixar as cinzas da mãe, minha irmã levanta a cabeça e olha no fundo do mar, baleias. E daqui a pouco a minha irmã diz assim, ai, mano, baleias, a mãe tá ali.
3: Ah, não.
2: Aí eu disse, não, Kika, para! Para, são só as baleias!
3: Meu Deus, cara.
2: É que as pessoas ficam tão emocionadas com algumas coisas.
3: Encontram.
2: Tem coisas que não são sinais de
3: não,
2: Deus.
3: Sim.
2: Outras são sinais de Deus. Mas tem algumas coisas que não. São apenas baleias
3: exato.
2: No mar. Elas não estavam ali,
3: pra
2: celebrar minha mãe.
3: Exato. Não.
2: Entendeu?
3: Não,
2: então é isso.
3: Mas na crença da tua irmã, elas vieram receber a tua mãe.
2: Mas tudo bem.
3: Levaram
1: tua mãe. Ah, eu achei que ela tava querendo dizer outra coisa. Achei que ela tava querendo
3: fosse
1: dizer
3: a mãe.
1: Que fosse a mãe, aí eu achei
2: não,
1: pesado.
2: Não, mas era mais ou menos a mesma coisa, assim.
3: Era a mãe veio buscar.
2: As duas coisas,
3: sim,
2: na verdade.
3: Era um sinal da mãe.
2: As duas
3: a
2: coisas.
3: A presença da mãe.
2: É a mãe.
3: É a mãe. A presença
2: as duas
3: da mãe.
2: Coisas, na
3: eu
2: verdade.
3: Eu não entendi a relação da baleia
2: fui,
3: com a mãe.
2: Tu acha que eu fui insensível
3: não,
2: com a minha irmã?
3: Não, ao contrário. Eu acho que a tua irmã foi sensível demais.
2: Ah, eu também acho. Então tá, vamos voltar
3: mas
2: pra
3: a
2: pauta.
3: Mas a gente entende, né?
2: Vamos
3: porque
2: voltar...
3: ela trouxe a tua mãe na
2: sim,
3: viagem.
2: Sim. E,
3: entendeu?
2: E
3: ela
2: fazer
3: veio...
2: a última viagem com as cinzas.
3: Exato. É diferente
2: de
3: só já encontrar a cinza da mãe na beira do entendeu?
2: Não,
3: a tua mãe,
2: vem,
3: a tua irmã
2: vem.
3: Veio.
2: E veio no ônibus.
3: Veio viajando com a tua mãe.
2: Com a caixinha. É. Deixa pra lá. Deu, deu. A gente precisa fazer a pauta do programa. Cara. É muito estranho. Quer que eu conte do pai? Conta. Então eu vou contar do pai, rapidinho. Conta. Eu vim, porque assim, o pai foi mais delicado a questão. O pai foi mais delicado a questão pelo seguinte, porque o pai morreu há muito tempo. O pai morreu em 1989. Eu tinha 18 anos. Uhum. É, 17 para 18 anos. E aí, o que, que aconteceu? Ele ficou lá num cemitério em Porto Alegre, os restos mortais.
3: Sim, ele foi morar lá.
2: Em determinado momento. Exato. Em determinado momento, aquela coisa de cemitério, pagar ali todo mês, tem que pagar, né? Para
3: claro,
2: os restos mortais ficarem ali e tal. Uhum. Em determinado momento, tipo assim, não, vamos cremar o pai, né? Fizemos uma cerimônia de cremação para tirar e jogar no mar também. Aí eu vim trazer ele aqui para a Praia da Pinheira. Tentei jogar na Pinheira as cinzas. E não consegui, tinha muito vento. Aí eu fui lá pra Ponta do Papagaio, mais isolado, lugarzinho isolado. E aí cheguei com a caixinha, abri aquele saco assim, né? Que é um saco de pó. Uhum. E parece uhum. até um outro tipo de pó.
3: Parece né? churrasqueira, com... quando tu vai limpar a churrasqueira.
2: É, quando é a mesma tá branquinho. Coisa. E aí eu comecei a fazer a minha cerimônia individual, de pô, eu me ajoelhei ali, fiz uma oração e comecei claro. A tirar. Quando eu abri meus olhos, tinha uma galera na minha volta, bicho. Tinha uma galera me olhando, assim, e eu olhei...
3: Sim, porque eu, pra eles tu tava
2: que
3: é uma né? cinza, né?
2: O que é aquilo que cinza tava acontecendo? Cinza
3: claro,
2: eu peguei, um ritual. Eu peguei assim, só um pouquinho, pessoal.
3: É meu pai.
2: É meu pai. Me deixa quieto aqui com meu
3: claro,
2: pai.
3: Claro, cara, claro. Cara, eles não entenderam.
2: Não entenderam. Aí eu eles corri acham... a galera, e aí quando eu fui jogar cinza tinha muito vento, eu sou peludo, né? E aí tinha muito vento.
3: O teu pai te abraçou.
2: Meu pai me abraçou no final.
3: Viu?
2: É, foi o último
3: se
2: abraço.
3: Se a tua irmã estivesse junto, ela diria
2: é,
3: isso.
2: É o pai, mano.
3: O pai te abraçando.
2: Isso aí. Tá, muito bem. Chega dessas histórias, vamos lá. Vamos falar de quanto ganha um youtuber no Brasil, porque a gente estava agora no bloco anterior falando sobre uma youtuber aí da área sim, da educação. Como é que é mesmo o nome da mina?
1: Débora Lajin. Inclusive, faz a pauta depois eu tenho uma informação. Tá.
3: Mas afinal, a Débora mora do Lajin de quem?
2: É, a Aladim da Lâmpada, ela mora dentro da lâmpada. Ah, tá. É, quanto ganha um youtuber no Brasil? O assunto foi tema da dissertação de mestrado de Gabriel Viana Brás, que analisou 985 canais brasileiros com mais de 50 mil inscritos. A gente está chegando aí aos 30 mil inscritos. A gente quer ter mais, galera. Se inscreve lá
3: pra
2: no canal
3: ganhar,
2: programado.
3: Vamos ver quanto nós vamos ganhar.
2: Acompanhando esses canais aí de 2018 até 2026. Ao final do estudo, pouco mais da metade permanecia ativa. Entre todos os canais analisados, 72% tinham renda estimada inferior a um salário mínimo. R$1.621. Considerando apenas os canais que continuavam ativos, o percentual cai para 58%. No topo, a realidade é outra. Os 10 canais mais bem monetizados recebiam, em média, o equivalente a 343 salários mínimos por mês, cerca de R$500 mil, que é o nosso objetivo.
3: Já valeu, mas aí tem que ter quantos inscritos?
2: É o nosso objetivo. Um milhão? Muito mais de 1 milhão.
3: Não, então não vai rolar.
2: Entre a 11ª e a 50ª posição, a média caía para 45 salários mínimos, aproximadamente 73 mil. Tá legal.
3: Tá bom.
2: Tá legal.
3: Dividido em dois, tá ótimo. 35 para cada um.
2: Apenas 10% alcançavam renda equivalente a 10 salários mínimos. Os dados revelam a principal contradição da economia dos criadores. Há muito dinheiro circulando no YouTube, mas ele está concentrado em poucos canais.
3: Como aí... a vida real.
2: É, como a sociedade.
3: Como é a vida, como é a
2: tem
3: sociedade.
2: Muito dinheiro, mas tá concentrado na mão de poucos.
3: É, e a gente conhece poucos também.
1: Aí eu fiquei curiosa, né? Quanto que a Débora Lajin ganha, YouTube e tudo, né? Quanto que ela ganha por mês? Meses comuns, janeiro a julho, de 30 a 70 mil. Pico de vestibular, agosto a novembro, de 150 a 300 mil por mês.
3: Isso olha ela aí. Tendo 2 milhões de seguidores.
4: Ela tem 4 milhões de inscritos no YouTube. YouTube.
3: Tá, e aí...
4: E o que conta não é seguidor, né? O que conta é a visualização.
3: É, sim. É, mas aí, pra chegar lá, e esse dinheiro vai de que maneira? Faz a inscrição e bota a conta?
4: É.
3: E vai direto na conta?
4: Sim.
2: Vai direto.
3: E tu declara como?
2: Não, mas fiscal, aí é outra história. Declara como qualquer empresa, né? Declara
3: não
2: como...
3: tem PJ.
2: Não, tu...
4: É, tu vira uma empresa.
2: Tu vira uma empresa.
3: Mas né? Qual é o PJ?
2: É uma PJ.
3: Mas tem PJ?
4: Provavelmente.
3: Tem que ter. Não, mas vocês não ter. Me deram resposta.
1: Sim, mas tem muitos também, youtubers no mundo. Eles fazem
3: também, mas, isso. Mas eu tô perguntando. Só um pouquinho.
2: Não, para aí.
3: Isso é uma, mas é uma coisa de real. Isso é uma coisa real. Como é que tu declara?
2: Sim, declara
3: e tem imposto disso?
2: Através de uma empresa, sim. Tudo que tu ganha, mas, tu vai declarar.
3: Então,
2: como qualquer empresa.
3: Ok, mas declara como PJ, pessoa física.
4: Porque tem youtubers, isso. Tem youtubers que criam empresas.
3: Isso, mas
4: tem youtubers que criam CNPJ. Fazem de toda uma empresa o canal.
2: Muito
4: e tem
2: bem.
4: Gente que é PJ.
2: Tá. É isso então aí, tá explicado pro nosso, youtuber.
3: O interrogativo.
2: Nosso youtuber aqui, o interrogativo implicante. Nós formamos uma banda ontem aqui na rádio, sabia, Marina?
1: Não fiquei sabendo.
2: Os implicantes com o Mr. P, Duda Lakers e Yuri Land.
4: Eu nem tava aqui, não
2: são
4: tô
2: os
4: entendendo
2: implicantes.
4: Por que me botaram nessa porque
3: sim, acaba de provar que tu é um implicante, que tu faz parte do grupo.
2: Falando em implicantes, vamos terminar o programa de hoje, tá na hora de terminar com as músicas finais aqui, podemos tocar algumas atrações aí do Rock in Rio, pode ser o Foo Fighters pra fechar, vamos tocar um Foo Fighters e depois chega o Pretinho Básico, mais um campeão de audiência na Rede Atlântida, fica com a gente, aquele abraço, o Desprogramados volta amanhã a partir das 5 e na sequência aí às 7 horas da noite tem o Mr. P na rede, depois o Pijama Show com as Ecotas,
3: obrigado, porra.
2: As clássicas do pijama
3: obrigado,
2: aqui na Atlântida,
3: porra.
2: Valeu, aquele abraço, tchau.
3: Outro.
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0: um volume próprio, tu vai lá e levando o teu volume.
1: Só não quis ser indelicado com os colegas.
2: Isso já me preocupa. Até ótimo, hoje tá, tu não entendeu o teu retorno.
0: Vamos ativar o nosso posto gremista na Arena do Grêmio. Fala comigo, Léo Oliveira.
3: Fala, Alejandro. Uma ótima tarde pra ti, uma ótima tarde pra todo mundo. Maior público da Arena hoje. E a gente já tá na loucura e eu não tô sozinho, Féter. Tá do meu lado,
0: como ele. Como prometido, como prometido.
3: Tomando o chopinho dele, fala, Renato.
4: Boa tarde a todos. Boa tarde, Alexandre.
0: Boa tarde, Renatão.
4: Tu deveria estar aqui.
0: Eu deveria estar aí.
4: Tu deveria estar aqui, porque tem cada delícia aqui, Alexandre.
0: É, mas o que tem que uma delícia. Coisa a ver com a outra?
3: Por quê? Que
4: carne, cada delícia, né? Cada delícia de carne, de cerveja.
0: Ah, aí sim.
4: Tu deveria estar aqui, Alexandre.
0: Aí sim, aí sim.
4: Tu deveria estar provando.
0: É que infelizmente não deu pra mim hoje, vou ter que trabalhar, né?
2: Não, trabalhar. Mas dá pra sair às 19 lá.
0: Não dá, não dá, não tem como. Não chega, né? Não chega, né? Não chega. Ah,
3: chega, chega.
0: Traz pra gente, então, toda a ambiência da Arena do Grêmio neste momento, Léo Oliveira.
3: É um trânsito muito carregado pra quem tá dirigindo a Arena.
1: Vai não, então tem... tá na gaúcha.
3: Calma, calma, calma. É que
4: mas o gordo Léo dirige rápido.
3: É que eu tô esperando o meu convidado, porque Féter tá aqui um cara que só foi campeão da Copa do Brasil em 2001 e campeão do mundo em 2002. Anderson Polga,
0: que
3: aqui
0: beleza,
3: no Pretinho Básico.
0: Velho.
3: Polga, como é que deve estar o coração da galera faltando em menos de 2 horas pro jogo? Boa tarde, pra gente receber aqui no Pretinho.
5: Não, primeiro um abraço a todos aí do Pretinho Básico, espetacular. Não, hoje é isso aqui, né? É essa loucura, o coração meu tá mais calmo, mas o torcedor deve estar mil.
4: Ô, Polga!
5: Vamos esperar um bom resultado aí hoje, né? Hoje é nós ou é nós, não tem outra situação.
4: Ô, Polga, se der ruim com português, eu tenho que voltar.
5: Cara, com português eu tô meio suspeito, eu fiquei 10 anos lá, entendeu? Então eu meio que entendo essa turma aí. Hoje é aniversário dele, quer dizer, vamos dar uma...
4: Ô, Polga,
5: o presente é pra ele hoje, então dá esse presente pra nós.
4: Tu cairia num golpe de WhatsApp?
5: Como?
3: Tu cairia no golpe do Luiz Castro Fake ou não?
5: Jamais! Mas aí eu vou chegar num ponto que é preocupante.
4: Tu acha que o meu namorado é ignorante?
5: Deixa eu te falar uma coisa.
3: Calma.
5: Isso tudo, sabe o que acontece? Sabe qual é o resultado disso tudo? Por que o nosso time tá nessa situação?
4: Por quê?
5: Os caras não se falam, caramba.
4: Os caras não se falam.
5: Eu não falo com o meu treinador.
4: Os
5: meu treinador
4: não se
5: tá
4: conversam.
5: Pedindo coisa e eu tô vendo o cara todo dia e quer dizer, não é ele? Porra, aí tá o resultado lá dentro, tá explicado?
3: E quanto vai ser o jogo, Polga?
5: Cara, hoje eu queria 2-0, mas é que a gente toma um golzinho sempre. Então 2-1 pro Tricolor e nós passamos de fase.
4: Eu acho que vai ser 6-1 pro Grêmio.
5: 6-1 pro Grêmio. Tomou o quê?
4: E eu não tô confiante.
3: Obrigado, Polga.
0: 6-1 pro Grêmio.
5: Obrigadão.
0: Grande Anderson Polga, abraço pro Polga aí, cara. Obrigado pela audiência.
5: Eu tô pelar os malandros, eu tô pelar os colorados hoje. Vambora.
3: Olha, obrigado, Anderson Polga. Tamo
4: vamos
3: junto.
4: Soltar a polga deles.
3: Isso aí.
4: Vamos soltar a polga deles.
0: Vamos dar sequência aqui no Pretinho Básico com os destaques aí, meu irmão.
6: Destaques, Alexandre.
0: E aí, mestre, como é que tá?
6: Eu sou o mestre agora do Grêmio. Me preocupou uma informação.
0: Qual informação que te preocupou?
6: E hoje é aniversário do técnico do Grêmio. Mas tem tudo pra dar uma volta.
7: Tem nada, mas do jeito que tá, tem tudo, um jogador mestre. Que nem deram parabéns pra ele ainda.
6: Só falam, né, cara?
1: Olha, eu adorei. Que o ídolo do Grêmio falou, como diz o Perdigão, vamos atropelar.
3: Como assim, velho?
1: Isso aí passou batido.
3: Ele tá citando nós, velho.
0: Ah, é que os boleiros são na intimidade, é são amigos, é tudo bruxaria.
4: Claro, claro.
0: Tudo
4: a gente é tudo amigo.
3: Eu vou dar real, tá? Termina o jogo, os caras estão tudo junto. A gente
0: é
3: fica
0: óbvio,
3: brigando, discutindo.
0: Exato.
1: Mas nós também.
3: Eu não digo não
1: como
3: tá.
1: Diz o Léo.
0: Eu não sei, eu não vou saber o ano e o Grenal, mas acabou. Teve um Grenal que acabou, e acho que foi pelo gauchão o Grenal, que acabou o Grenal e foi todo mundo pra casa do D'Alessandro.
7: Ah, eu lembro, foi 2000.
0: Lembra disso?
7: Eu acho que foi 2014 isso aí.
0: Pode
7: cara.
0: Ser,
7: tava
0: pode
7: o,
0: ser.
7: Tava jogando no Grêmio o cara, o... Pô, aquele baita jogador de bola, cara. O... Meu Deus

0: fazer um churrasquinho na casa do D'Alessandro, todos os dois times.
1: E do D'Alessandro, não era qualquer um.
2: Era tipo assim, era Kleber Gladiador tá nessa foto. Exatamente.
3: Carne boa, carne boa.
0: E muito bem, bom. Vamos dar aqui nos destaques do Pretinho Básico, nesse climão de Grenal aqui no Pretinho Básico. 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O Pretinho Básico desta edição do Pretinho é a Luna. A Luna é uma Rottweiler de 9 anos do Cristiano. O Cristiano é de Rio do Sul. Que cachorra linda.
4: Ah, não. Aí sim, aí nós que subimos a régua.
0: Que cachorra linda.
2: Ah, teve uma Luna essa semana aqui já.
4: Teve. Mas era um guaxinizinho
1: ali. Não é um nome muito incomum pra cachorro.
2: Mas é estranho. Dois
0: nomes iguais. A cachorra do Rafinha é Luna, não é?
4: Lua.
0: Luna, exato.
4: Lua.
0: É. Sim, mas Lua é Luna. Luna é lua.
2: É verdade, em espanhol.
1: Não é sim.
4: Lua.
1: Alexandre não é Alexandre.
4: Luna é lua.
1: Em espanhol, Luna é lua. Alexandre vem do latim.
4: Ela foi resgatada Porto Alegre, Brasil.
1: Como é que chamam nos Estados Unidos? Lua.
0: Alex.
1: Não é teu nome.
0: Vai, mas é a corruptela do meu nome.
1: Então tá certo, Rafinha.
5: A gente já teve esse debate.
1: É Cláudio.
5: John... É, João.
1: Tu recebeu vários e-mails
5: falando que eu tô certo.
1: Eu sou Rafael em qualquer lugar do mundo. Tá aqui, enredo.
0: Tá bom, enredamos bem no início
4: é
0: já.
4: Irado, o cachorro é irado.
0: Vamos dar nos destaques do Pretinho, ouvinte aniversariante, Rose Azevedo de Oliveira. A Rose, é babá e confeiteira de Encruzilhada do Sul, fazendo 56 anos hoje.
5: Baba, baby.
0: Parabéns, Rose Azevedo de Oliveira. Saúde e muitas felicidades neste teu novo ano.
6: Alô!
0: 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O Palhaço Maionese está hoje na Arena do Grêmio para sua primeira partida de futebol na vida. E aí, Maionese?
3: E eu vim com meu amiguinho. Como é o seu nominho?
7: Calma, gordo. É Guilherme, prazer.
0: Calma, gordo.
1: Calma, gordo.
6: Calma, gordo. Mexe, gordo.
3: Mas ele não tá purinho. Aparece na... É bonito o chapéuzinho do... Palhaço, o que que tu tá bebendo?
7: É Coca-Cola, né? Coca-Cola normal.
0: Coca-Cola, Coca-Cola com Fernet.
6: Tá maior de idade?
7: Bem maior de idade já, né? Graças a Deus.
3: Mas a cara é de quem ainda tá no...
0: Qual o time do Palhaço Maionese?
7: Tô cuidado, né?
6: Bigodinho de Nescau. Bigodinho de Nescau.
7: Tô tentando ficar que nem vocês, mas não tá rolando ainda.
3: Pobre?
7: Também.
3: Só virar radialista. Tu é da onde?
7: Eu sou daqui mesmo. Sou
3: de Mora aqui na rua.
1: Parece que ele tá imitando o Renato.
0: Sou daqui do Maitá.
7: Sou daqui. Pastelzinho da manhã, fernezito, e é isso que temos.
4: E Malboro, né?
3: Que hora tu começou a beber e a fumar?
7: Não, fumar não. Na hora que acabou o expediente, 4 horas da tarde, estava liberado.
6: Tu te alimentou hoje?
7: Mais ou menos, né?
2: Mas tem que comer uma coisinha. Termina às 4?
7: É importante.
2: O Guilherme trabalha, bancário?
3: Trabalha o quê? Acabou às 4, eu trabalho. Que alto
7: eu
3: tenho
7: emprego? Eu trabalho fora.
3: Quê?
7: Trabalho no fórum, Tribunal de Justiça.
0: Aí, garoto. Ah.
3: Então, fica à vontade aí, irmão. Fica à vontade aí. Fica
6: tranquilo.
3: Tá à vontade aí ele aí. E, enfim, né? O Palhaço Menezes acabou indo embora. Mas eu... Tudo bem, Vinícius?
1: Qual o teu time?
3: Vinícius, tu tá Rafael,
1: aí pelo, tu tá aí Leandro, pelo esporte, né?
3: Eu torço pro Banespa. Eu gosto de vôlei.
4: Banespa.
3: E no futsal eu torço
2: muito longe agora.
3: E no futsal eu sou enxuta, Lelê.
4: Meu Deus!
3: Isso eu gostei que aqui tá rolando um churrasquinho. Vem cá, uma taça, Renato. Isso é pra ti, Renato. Vem cá, velho.
6: Vamos mostrar pros colorados o que que é isso. Isso aqui é uma taça.
8: Isso aqui é o seguinte, ó. Olha só. Isso aqui é um presságio que vai dar tudo certo, olha.
3: Tu começou a beber que horas? O teu tom de voz, ele tá dando uma entregada em ti. Que hora tu começou a beber?
8: Eu queimei a largada, não
1: ele
8: vou
1: tá caindo,
8: eu
1: ele tá caindo,
8: ele tá largada. Minha.
3: Não, ele tá apoiado em mim.
1: Ele tá caindo por cima do Léo, cara.
3: Ele tá escorado, eu tô segurando ele aqui pra ele não cair.
8: 10:30, começamos lá.
3: 10:30 da manhã, meu irmão?
8: Claro.
6: Esse aí não chega a ver escalação hoje.
8: Sei tudo. Quer que eu te cante?
3: Canta o time do Grêmio, peraí.
1: Cantando.
3: Cantando, canta o time do Grêmio.
8: O Everton Kaito. Gustavo Martins.
4: Tá.
8: Wallace.
4: Tá.
8: Marlon.
4: Isso. Perfeito.
3: Meio campo agora.
8: Noriega. Vila Sante
4: e o croata.
8: Krovinovic.
3: Não, não, não, não. O cara veio. Como é que é, repete?
6: Como é que fala?
8: Krovinovic,

0: Krove.
1: Tá, e o ataque?
0: O ataque é o mortal. É o que vai fazer gol, o Pavon vai fazer gol, o Sete. O Carlos Vinícius, nosso pastor. E o ponto na ponta esquerda, o Amusto. Vai dar tudo certo. Hoje nós vamos fazer as pazes com o português.
2: Oh, ele vem bem, hein?
0: E nós vamos socar ele.
1: Tá, e se nós ganhamos, vamos comemorar onde?
2: 4-3-3.
0: Nós vamos comemorar aqui.
3: Não dá,
0: E o Grêmio é
1: dominou?
0: O Grêmio. Não, não pode.
1: Por que não pode?
4: Não pode.
0: Casa, não, calma.
4: O cara pode estar louco. Não, cara, não, sério, homem sério, rapaz.
2: Vamos deixar ele furo. Ele cura o trago na hora.
4: Começou às 10h30 da manhã e segurou a onda agora, hein?
0: Eu sou casado o tempo todo.
3: Em todo lugar.
0: Sou casado o tempo todo.
1: Tu tá há quanto tempo casado?
0: 20 anos.
1: Tá, manda um beijo pra ela. Como é que é o nome da patroa? Manda um beijo pra ela.
0: Um beijo pra Alessandra, meu amor, que eu amo ela.
3: Tem uma foto dela aí? Muito bem. Tem uma foto dela?
1: O que tu quer uma foto dela, cara?
0: Calma, cara. Calma, pra que foto?
4: Eu quero ver a foto.
3: Eu sou visual. Eu sou visual. Eu só guardo olhando.
0: E deu tudo certo. E nós vamos socar eles aqui na arena hoje e vamos ser tudo felizes.
1: Pô, vai lá, meu irmão.
0: E dá alegria.
1: Olha pra mim, copinho de água agora, o que tu acha?
0: Não, vou tomar um Iaga agora, fazer um vinho de Iaga Master.
1: Pô, isso aí é
0: pra ti. Faz comigo?
1: O quê?
0: O Iaga Master.
1: É sei lá o quê. Vamos lá, vem, vem, traz
0: trazer,
1: 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Vai, traz.
3: Toma aguinha, toma aguinha.
1: Toma aqui, eu te levo até o copo d'água. Ih, é só
4: Iaga tá, meus queridos aí do Estádio Olímpico.
1: Fosse Olímpico,
4: ia ser aqui do ladinho. Mas dá uma segurada aí que agora a gente vai rolar os destaques do Pretinho Básico.
1: Posso lhe mostrar uma coisa rapidamente?
4: Ah, maionese.
1: Rapidamente, rapidamente.
4: Fala.
1: Sofia, mostra aqui.
2: Oi.
1: Cadê meu assador?
2: Deixa
1: olha,
2: eu ver.
1: Olha o janelão.
2: Bah, isso
4: não
2: aí
4: é possível que tenha um janelão do lado de vocês.
2: Mas tem vários, não tem um.
1: Tem vários, vem cá. Como é que é seu nome?
5: Jonas.
1: Jonas, qual o segredo? Tá desde que horas aqui no fogo?
5: Desde as 3 da tarde.
1: Ah, vamos, tá bom. O Renato quer provar.
5: Não, não é Renato, é Pai Nato. Ele
3: acertou,
5: é pai.
3: Tu acertou.
5: Pai Nato.
3: Ele te falou uma coisa e tu falou outra.
5: Pai Nato.
3: E tu falou muito melhor.
1: Corta a carninha, corta a carninha. Vem, fecha na carninha. Corta ao vivo no Pretinho. A faca tá boa e a carne tá macia. Vai lá, Renato.
4: Olha ali, Lelê.
2: Vamos ver como é. Que maravilha isso aí.
3: Posso me permitir?
1: Vai, te permite. Vai fechar e vamos ver como é que tá essa arcada dentária. Tá bem macio, olha que ele tem os dentinhos bem podrinhos.
4: Meu Deus, meteu 400 gramas na boca.
2: Ah, que delícia.
4: Que delícia. Tá, guris, olha só, segurem a onda por aí, eu vou precisar correr com os destaques do Pretinho. Estudo diz que lançamentos de discos provocam mortes no trânsito. Que é isso, cara?
6: Eu discordo.
7: Como tu discorda?
4: Não, mas é um estudo, pesquisa, Lelê.
7: Não, tu não tem provado. Que concordar ou discordar.
2: Lançamento
7: porque
2: de disco?
7: Se tu discorda de Harvard, Lelê, a gente tem um problema.
6: Mas é que lançamento de disco... Por
7: mas
6: quê?
7: Não pode discordar de pesquisa? Normalmente, quanto mais assertiva...
6: Quantos anos pesquisaram isso aí?
7: 10 anos.
6: Ah, então eu concordo.
7: 10 anos de pesquisa e eles analisaram durante 10 anos...
4: fácil.
7: De 2012 a 2022... Álbuns que eram lançados de grandes players nos Estados Unidos, de grandes músicos, grandes bandas.
6: Cite 3.
2: Eu gostaria de 8.
7: Cito a Taylor Swift, cito Bad Bunny, cito Drake, cito a Lady Gaga, todos artistas de impacto na Billboard com mais de uma música, pra mostrar o impacto do tamanho do lançamento dos álbuns. E então, eles analisaram os dados de acidentes 10 dias antes do lançamento do álbum para 10 dias depois.
6: Lançamentos que geraram mais impacto. Então,
7: exatamente. Cito Harry Styles.
6: Impacto entre os veículos.
7: Cito Kendrick Lamar. Que mais que tem na... Kanye West. Todos esses foram...
2: Eles aceleram muito ouvindo o som.
7: Exatamente, Rafinha.
6: Eles, não.
2: As pessoas... O Fetter é assim no trânsito.
6: Não, sou.
2: Não?
6: Não.
2: Nós da BR.
7: As pesquisas mostram que o número de mortes cresce 15% nos 10 dias após o lançamento de um grande álbum. Um álbum de impacto. Emoção. Não é qualquer álbum, né?
4: O último dos Rolling Stones, por exemplo. Álbum de impacto.
7: Um álbum
2: mas
7: de
2: não
7: impacto.
2: Matou ninguém. Ou seja, não estão impactando.
6: Não sei, tem que ver.
4: Sabemos ainda.
7: Não, de acordo com a pesquisa, lançou, na tá média aí. Desses álbuns, em todos esses anos, aumenta até 15%, porque as pessoas se empolgam ouvindo uma música nova.
4: Ah, o Anderson mesmo. Também.
6: É.
2: Se empolga.
4: Anderson se empolga.
7: As pessoas ficam mais felizes mais excitadas e, consequentemente, cometem mais imprudências no trânsito.
4: Ah, é verdade.
7: Pequenos delitos de trânsito.
4: Exatamente.
7: Certo.
6: Ah, você ouve uma música nova do seu artista favorito, você se emociona, aumenta o volume.
4: Ah, ô, cara, eu sou um que eu tô... Bom, eu tô sempre ouvindo música. Eu preciso estar sempre ouvindo música. E no carro, cara, bah, no carro eu tô sozinho, ainda não incomodo ninguém.
2: Aí pisa,
4: aí
2: né?
4: Eu lacro.
7: Mas tu baixa o som pra fazer a baliza ou não?
4: Não, não baixa o som pra fazer a baliza.
6: Já o meu carro baixa automático o som agora quando
4: também
6: vai dar
4: ré. Também tem isso, é, quando fica...
6: Aí ele baixa agora, tu vai dar ré, ele baixa o volume. Pô, mas eu não quero.
8: E
6: baixar.
8: Quando tu dá ré, Lele, o que que acontece?
7: Aí ele aumenta o som.
8: Não deixa aplicando pros guris.
4: Ah, meu Deus do céu. 6h25, os destaques do Pretinho para os amigos da Zagonel. 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
6: Eu só fiquei na dúvida ali se
4: Qual dúvida,
6: os
4: Lelê?
6: Acidentes foram só nos Estados Unidos, que aumenta.
7: Só,
4: é que foi, a pesquisa é feita lá, né?
6: Então eu posso discordar quando eu falo de Brasil.
2: Puta merda.
4: É que o Brasil não tá na pesquisa, né, Lelê?
6: Tá, então tá bom.
4: Tá afim de dar uma enredadinha, o Léo não tá aqui, tu tá afim de dar uma enredadinha, né, Lelê?
6: Ah, sempre bom representar, né?
4: Sempre bom, claro.
6: Tá certo. Os ícones do programa.
4: Fabricante de cerveja oferece R$100 mil de recompensa pra quem recuperar carga roubada.
7: Porque duas cargas gigantescas foram roubadas na Califórnia na última semana.
4: Aí, menino,
2: qual cerveja, Califórnia?
7: A primeira carga, são duas marcas de cerveja da mesma fabricante, tá, Rafinha?
2: Tá.
7: É a Pabst Blue Ribbon.
2: Não é muito boa. E a outra?
7: A outra é a Old Milwaukee.
2: Ah, essa é a melhorzinha.
7: Old Milwaukee.
2: E onde é que foram roubados, Gomes?
7: Na Califórnia.
2: Sim, é, a Califórnia é o maior estado dos Estados Unidos.
4: Na Califórnia.
2: Sim,
4: na
2: Califórnia. Mas não, eu quero saber se foi uma praia.
7: Anheuser,
2: em Hollywood.
7: Anheuser-Busch, que é uma localidade a 65 quilômetros a leste de Los Angeles.
2: A leste? Não conheço. Humildade, agora foi foda, né? Agora a humildade pegou você.
4: Isso é mais fácil tu dizer o que tu conhece.
2: Não, essa eu não conheço.
7: Anheuser-Busch.
6: Anheuser-Busch. É uma... É mais apontada da cidade, né?
4: No caso, Busch é floresta, né? É Bush.
2: 65 quilômetros de Los Angeles, né?
4: É Bush, é Bush.
7: Mas é com SCH, é que o Bush é...
4: É Bush mesmo.
7: É mesmo?
4: É Bush.
6: É Bush.
7: Tá bom.
4: É Bush, né, Gomes?
2: É, mas e aí, Gomes?
6: Ah, não, SCH
4: cada um diz como quiser, né?
7: A totalidade da carga são 18 mil quilos de carga roubados.
4: Porra!
7: Foram duas cargas gigantescas.
2: Mas não era pra 100 litros?
7: É a mesma coisa, né? Um litro é um quilo.
2: Entendi.
4: É, calma aí, né?
6: Calma lá.
4: Calma lá, um litro não necessariamente é um quilo.
8: Um litro não é um quilo.
2: Ah, tu tentou me aplicar essa só porque falta a minha inteligência.
7: Não tentei. Pra mim, um litro era um quilo.
4: Calma, vamos procurar aqui agora esta informação.
2: Mas eles foram roubar isso aí com mais
4: litro.
2: Dois grandes caminhões.
6: 800 gramas. Vale
4: não, acho que
6: roubaram quilo. O caminhão, sério, dirigido. Não precisa transportar num caminhão pra roubar.
2: É bem melhor.
4: Informação, né? Não. Um litro não é igual a um quilo de forma universal. Pois o litro mede volume e o quilograma mede massa. Esta equivalência só funciona de forma aproximada para a água pura.
2: E quanto vale, então, um litro?
6: Que no caso é o gelo e a água. É isso?
2: Qual é a medida de um litro?
6: Que o gelo, a água em estado sólido,
4: tu vende ela. Um litro de óleo de cozinha, por exemplo.
2: Não, eu quero saber de cerveja. Faz a coisa certa. A gente tá perguntando de cerveja, né? Aí tu me fala do óleo de cozinha?
4: É que eu não sei se tem um exemplo de cerveja.
2: Escreve um litro de cerveja
6: água pesa e gelo, quanto? Vamos aí, água e gelo.
4: Cara, chato.
2: Um litro de
6: gelo, tu compra um pacote de 3 quilos.
4: Um litro.
2: Não complica, é só botar. Um litro de cerveja pesa quanto?
4: Pesa quanto?
2: Aí, galera, o simples funciona.
4: Um litro de cerveja pesa aproximadamente 1 quilo.
9: Quanto? Vamos, fala pra mim, valeu.

0: gordo, é o Léo Magro!
1: Poxa, o Netão, Lelê! Para de ganhar!
2: Esses doentes me pegam.
3: É a torcida do Grêmio na arena, onde estamos com o nosso posto avançado para o Grenal de logo mais. Informação, para concluir a informação. Isso. Um litro de cerveja equivale a 1,15 kg.
2: Tá, o Gomes praticamente então, certo.
4: O Gomes tá certo.
2: Tá praticamente certo, Gomes.
3: Um litro de cerveja. É.
4: As 15 gramas deve ser o vasilhame, né?
2: Eu gostei da pose dele, que ele foi lá pra trás.
1: Não, não, é que eu fui pra longe do telefone, que senão ia dizer que o cara pesquisa.
3: Ah,
1: é
3: certo. Tá bem.
2: Tem razão, mano.
1: Eu me perdi. Poucas vezes na vida eu tenho certeza.
5: Eu me perdi na conversa.
2: É o quilo de gordura. Quanto é pra perder um quilo
3: cortado.
2: De gordura?
3: Cortado. Tem que cortar. Infelizmente vamos ter que cortar
2: não,
3: aí.
2: Não, não. Não,
4: a gente não fez isso.
2: Vocês caíram.
1: Não, a gente ficou 30 minutos no ar.
2: Caíram, a conexão. A culpa
1: não,
2: é de quem?
1: Não. A essa altura
3: é que o canto da torcida está atrapalhando o programa. Está atrapalhando o programa. É lindo o envolvimento, o engajamento.
2: Vocês estão pisando na bola.
3: Torcida lotando a arena pela primeira vez no ano.
1: Tá fechado, que ele tá mandando os caras cantar.
3: Vai ser lindo. Baita espetáculo, mas tá atrapalhando o canto. Tá atrapalhando.
2: Mostrando que
3: é
2: RBS Colorado.
1: Não tá no ar, Léo.
6: Do teu público, Rafinha!
2: Valeu, nego velho!
4: Eu sou do teu público!
3: Meu Deus, esse aí não vai ver o jogo, você queimou a largada?
2: Claro que não!
1: Esse aqui aguenta! Meta nome, quantos anos?
6: Kleber, 50 anos, sábado!
2: Puta, 50, eu tô muito bem, cara!
6: E o Rafinha fez 49, isso. Segunda!
3: Olha aí, Rafinha, tem o público!
6: Aqui, ó, sete!
1: Isso aí é teu fã! Esse é teu público!
6: Natan, ele tem uma tatuagem! Teu Renato,
7: velho! Ele tem minha tatuagem!
6: É isso aí! Aqui é Grêmio, velho! É Grêmio!
3: 6:20, vamos em frente, Angus e Angler!
2: 6:20! Alexandre, 6:32.
3: O que que eu falei?
2: 6:20, tu não tá bem na cabeça hoje.
1: Tempo, não.
2: 28 minutos para 7 horas da noite.
3: Eu falei 6:20?
2: Isso,
3: é que eu queria que fosse 6:20.
2: Não, mas não é.
4: Não, é 18:30.
1: Queria que fosse 8 horas.
4: Angus e Angler.
3: Não, eu queria que fosse 10:12.
2: Pra saber, né?
3: E já tivesse acabado.
2: Angus e Angler.
3: Angus e Angler elege as 4 melhores músicas do...
4: AC/DC.
2: Não, mas nós não vamos botar, porque hoje é dia de Grenal, não vamos botar música, vamos debater, né?
4: Ué?
3: Tem uma faixa lá na arena. Que horas é o programa que tu apresenta? Que horas é o programa que tu apresenta?
2: Meio-dia, 5 da tarde.
3: Não, meio-dia não, meio-dia tu não apresenta. Meio-dia tu não apresenta, tu apresenta às 5 da tarde.
1: Mas o que é que ele é meio-dia?
3: Meio-dia
1: é
3: Discorama.
1: É o nosso programa. Não, mas ele é integrante do Discorama.
3: Não, ele não é integrante, ele faz quando eu não posso fazer.
2: Nós fizemos juntos.
3: Hoje, por exemplo, ele ia fazer porque eu não podia fazer, daí ele não podia fazer, eu vim fazer.
2: Estava na arena, né?
3: Vai, Gomes, quais são as
4: foi
3: 4
4: músicas?
3: Foi tão cedo
4: que voltou.
2: Estava na arena.
4: Erramos o time, né, Rabi?
1: Estava na arena, né?
4: Pedi na arena, tinha que estar na arena agora.
1: O Angus Young deu uma entrevista.
3: Vai daqui pra arena?
2: Não, vou daqui pra casa.
3: Ah, não vai na arena.
2: Ah, minha filha quer ver o jogo comigo. Ah,
3: então, por que não leva ela na arena?
6: 1, 2, 3, super trunfo!
3: Podia levar ela na arena.
2: Ah, mas é que ela fica meio receosa com
3: o trauma Angus, é maior.
4: O Angus escolheu as 4 melhores músicas que ele fez.
2: Não, não.
1: Não necessariamente.
2: Foi que o Michael Jackson compôs.
4: Não, é que tem... É que nem todas as músicas...
1: Ah, mas a grosseria valeu.
4: São composições.
1: Exatamente isso que eu tava explicando, Lelê. Mas como tu tá perguntando antes da notícia, eu tô te respondendo antes de tu responder.
4: Então a riada do cara aí foi boa, mas ele foi equivocado.
1: Eu te disse, não necessariamente. Inclusive, duas das músicas que estão na lista são do irmão dele.
4: Do Malcolm.
1: Exatamente.
2: Malcolm X, baita viu do
4: Não, é Malcolm Young.
2: Malcolm Young.
1: Eu achei que Malcolm era com M, mas tudo bem.
4: Que é o maior, maior guitarrista base de todos os tempos. Ah, podem chorar todos os outros, mas é o maior guitarrista base de todos os tempos.
1: Ele não quis fazer...
2: Eu gosto do cara da diretoria.
1: Ele não quis fazer um ranking do 1 pro 4. Ele disse que as 4 estão em iguais níveis pra ele.
2: Tá, os velhos ficam chatos mesmo, viu?
4: É verdade.
2: Veja, né, Joia?
4: É verdade.
3: Fica quietinho, deixa o cara falar.
1: As duas primeiras que ele cita...
4: Falei agora, sabe?
1: Ele foge tanto do ranking...
2: Chegou às 34 minutos pra agora. Desculpa, Gomes.
4: Vai se irritar com a gente.
1: Tô quieto, velho.
4: Tá difícil,
3: velho. Vou dar ali amarelinho, hein?
1: As duas primeiras do ranking, ele cita ao mesmo tempo, justamente pra não trazer diferenciação, porque são duas composições do Malcolm, que ele diz que pra ele tem um toque diferente. Que são
4: Bad Boy Boogie
1: e Riff Raff.
2: Ah, errou, né, Lelê? Errou, não são grandes músicas.
4: Mas é que ele não tá ligado nos hits.
2: Tá, é, tá
4: ligado no que
0: o artista.
2: Ele gosta.
0: Deixa o artista.
2: É errado o artista começar a falar só daquele que ele gosta.
1: Porque ele diz que tem um toque.
4: A pergunta é pra ele responder,
1: né? Tem um toque especial na música que o irmão dele mudou. Originalmente seria outra coisa, o irmão dele vai lá e toca outra, e ele diz que só os gênios poderiam fazer isso. E como o irmão dele fez, ele diz que até hoje ele toca pensando nisso, então por isso são duas das favoritas dele.
2: E quais são as outras duas?
4: E as outras duas?
1: São dois mega sucessos. O primeiro é Back in Black.
2: Boa música, é uma boa música.
1: Porque ele diz que toda grande banda tem uma música que tu quer ouvir.
4: Sim.
1: E ele disse que ele, quando ele vê os Stones, ele quer ver Satisfaction.
4: Sim.
1: Então ele fica muito feliz de fazer parte de uma banda que tem uma música assim.
4: Ah, é verdade.
1: Que ele diz que não se importa, que qualquer show que ele for e a pessoa disser, bah, eu quero ver Back in Black, ele diz, puta, eu consegui. Eu cheguei onde eu queria com uma banda.
0: Chitãozinho, Chororó, Evidências.
4: É isso aí.
1: Exatamente.
4: Isso aí. É isso aí.
1: Por mais que não seja de Chitãozinho, Chororó,
3: a música. Sim, mas é a gravação mais famosa.
0: Não, mas a gente vai lembrar deles, né, Gomes?
4: Mas a música não é dele.
1: E Thunderstruck. Que ele diz que até hoje ele precisa aquecer os dedos por uma hora antes de tocar Thunderstruck.
0: Muito frio.
1: Não, idiota, por conta da complexidade de notas.
4: Cara,
1: porque ele diz que se ele não tiver bem aquecido.
2: Com muito frio é mais difícil ter razão,
1: João. Se ele não tiver bem aquecido, ele não consegue alcançar a complexidade das notas na hora de tocar.
2: Ele não é muito alto também, não é muito alto.
4: Porque assim,
2: não alcança.
0: Eu sou literal, né?
4: Thunderstruck é uma música que tem 36 anos, ou seja,
2: 3 décadas, ele.
4: Quase 4. É que pra fazer isso aí, ele tinha uma velocidade das mãos que ele não tem mais hoje em dia.
3: Exatamente.
4: Eu vi agora, no início do ano ali. Não,
2: por isso
4: não,
2: tem que saber a hora de parar.
4: Não dá, não, para pra quê?
3: Aí é acústicos ovulados, até a hora de parar.
2: É isso aí. É uma boa música
0: que
2: também.
0: Que delícia esse solo.
2: Agora vem, ó.
0: Aí tem que se chapar mesmo.
4: Cara, todos os times de futebol do mundo tinham que entrar em campo pra essa música.
3: Cara, tu não
4: aí
3: tá entendendo. Eu tava pensando todos nisso agora há pouco, Lelê.
4: Todos.
3: Por
4: todos
3: que não, cara?
0: Vou,
3: aliás, olha aqui, ó.
0: São José,
3: ao vivo no River.
2: Todos de quê? Não entendi.
4: Tem um clube alemão, o St. Pauli. Eles entram com essa música.
3: Isso aqui é espetacular.
1: Sabe que depende de ti, né? Sabe que tu tem essa força.
3: É verdade, velho.
1: Ô, Bira! Ô, Bira, tu tá ouvindo, Bira?
3: Foram os destaques do Pretinho aí, meu irmão! Nesse início de noite de quinta-feira, vamos acionar de novo o nosso ponto na Arena do Grêmio. Velha Oliveira!
0: E tá na loucura, meu irmão. Teu nome é cidade?
5: Mate Gol, né? Porque tamo lá de Erechim. É os guri... Eu escuto vocês todo dia.
4: Todos os dias. Aqui.
5: Não, mas nada a ver.
0: Ah, o que foi, cara?
1: Todos os dias é um bom.
3: Todos os dias.
1: É outro bordão,
0: velho.
5: Tá meio ruim. Não, mas nós vamos enfrentar essa
2: batalha. Dá uma olhinha pra esse garoto aí.
4: Abalou, sentiu.
5: 3-2 pra nós.
2: Mas pra que tomar 2 gols?
0: Pra que esse... Pra que
4: deixa o cara dar o placar que ele quer, rapaz.
0: Deixa o homem falar,
3: o
0: fala,
3: o terceiro vai ser de impedimento, gordo vai Léo ser anulado, vamos buscar.
5: Não, ex-gordo Léo, né?
0: Fala, bonitão. Tá no Pretinho ao vivo, fala.
5: Então é o seguinte, Fetter.
3: Fala, mano.
5: Eu te amo.
3: Ah,
5: é nós.
3: Ô, querido.
5: E é o seguinte, Lelê, vai tomar.
0: Calma, calma. Fetter, vem cá.
2: Eu te falei que tinha umas delícias, né? Eu te falei.
0: Ó, agora virou loucura.
3: Abraço, cá, querido. Obrigado.
0: Onde?
3: Santa Maria.
0: Teu nome e a cidade?
3: Guilherme Santa Maria.
0: Quanto vai ser o jogo hoje?
3: 2-1, tranquilo.
0: William Bigode.
3: 2-1, tranquilo.
0: William Bigode, quanto vai ser o jogo?
7: 2-0, nós. Amor, te amo, obrigado por ter deixado eu vir.
0: Não, peraí.
3: Ela deixou ele vir.
0: Não, explica melhor, fala.
7: Mano, eu vou explicar e tu vai lembrar. Eu sou o marido da Rafaela Dutra. Que o Lelê indicou aquela.
2: Ah.
7: Dia 28 de agosto.
2: O Lelê já pegou.
7: Ele não aceitou o Dutra.
0: Não, peraí.
3: O Lelê é o Dutra, Lelê?
0: Mentira que a tua mina é a Dutra.
7: Exatamente, Rafaela Dutra.
3: Que legal, a gente lembra disso.
0: Aí, ela deixou, não queria que tu viesse?
7: Ela deixou, não, ela tá de boa. Mais ou menos.
3: Tá de mais boa. Ou menos, amanhã tá, é que tu vai ver.
0: Cara, mas faz a tua declaração de amor.
7: Ele tá fazendo
0: um
7: coraçãozinho na live, ó, tá de
0: boa. Te declaro, meu bigode.
7: Amor, te amo muito, muito, muito, muito obrigado
3: coisa
7: por tudo.
3: Coisa linda.
7: Tu é a razão da minha vida.
3: Coisa linda, coisa linda, irmão.
7: Quanta
3: coisa
7: cagada ele fez, né?
0: Quanto tempo tá com ela?
7: 7 anos.
0: E tu mora junto já ou não?
7: Moramos juntos, somos casados.
2: Agora é a crise do céu.
0: E qual é a frequência?
3: 94.3.
7: É exatamente o que eu pensei.
0: Peraí, Fede,
7: tá
0: depois.
7: De boa, tá
0: quanto,
7: de boa.
0: Quanto tempo, quantas por semana?
7: 3 vezes por semana, 2.
3: Tirou!
7: Uma.
2: Não, mas não é cagada.
0: Não é
3: cagada. Não é tentativa, não é tentativa, é efetivo.
7: Não, é isso aí. Maravilha, eu tenho uma outra declaração aqui.
0: Vai,
7: faz a tua declaração.
5: Queria mandar e o Lelê tomar no meio do cu dele.
3: Não, que isso, irmão?
7: Que isso? Que não era isso que tu ia falar. Não era isso que tu ia falar.
0: Vem cá, minha amiga. Vem cá.
3: Cuidado aí.
0: A guria do X não quis falar.
3: Cuidado aí.
0: Vem cá. Por que tu xingou o Lelê? Não pode, cara.
5: O velho, tem que xingar o velho, né, desgraçado.
3: O velho tem que xingar o velho, desgraçado.
7: Tu não gosta do velho?
5: Não, xingar o velho.
2: Eles velho.
7: E o Rafael Gomes?
5: O velho não sabe nem porque tá no pretinho.
7: E o Rafael Gomes?
5: Ah, o Rafael Gomes só cumprir tabela.
0: E o Vini?
5: Ah, o Vini? Ah, eu gosto de jogar rara.
0: Olha só!
7: Trouxemos
0: a banda do Joia, vai!
3: Aê!
0: Vai, vamos lá! Vai!
3: No final a gente se encontra, vai!
8: Me trata daquele constante que
7: os inimigos.

0: o quê, Lelê?
1: Eu pensei a mesma
0: cara,
1: coisa.
0: Cara, eu quero uma tigrada do nada ficar numa manguada do que uma mina, Lelê.
2: Esse é o clima do evento de hoje à noite em Porto Alegre. É Grenal decisivo na Copa do Brasil. E a Atlântida tá lá na Arena do Grêmio. 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
2: Pô, eu adoro quando...
1: Bacana Alexandre. Demais aquela parte Alexandre. Da cidade.
2: Adoro quando fala, joia! Inglês.
3: Aí, é apartamento, né? Um dormitório.
2: Isso!
0: Meus guritos!
4: Por quê?
0: Pra fazer uma bagunça! Bah!
4: Por que não fala, fizeram joia. Essa mobilização, nego, no jogo do Zeca? Semana passada teve no Beira-Rio.
2: O que que o Zeca tá decidindo?
4: Série D.
0: Decidindo a vida.
3: Não tá mais, né?
4: Ontem já empatou acabou. Com o Goiatuba.
2: E?
4: 1-1.
2: E?
4: Cadê a mobilização?
2: Mas aconteceu o quê depois?
3: Foi eliminado.
2: Empatou e?
4: E não, não, mas não mobilizamos, nego.
1: O Zeca. O tá, Zeca mas tu tá que é torcedor, tu foi?
4: Fui.
1: E aí, quantas pessoas tinham?
4: Eu.
3: Ah, não foi porque o jogo foi em Goiás.
4: Não, não. O segundo jogo.
2: A torcida do Zeca tava
3: tá
2: ele lá. Não.
3: Tá.
4: Mas, nego. Pretinho mas tem que estar no Zeca também.
2: Ano que vem, na próxima cana.
0: E é tu que vai fazer essa cobertura.
2: Na próxima
0: joia.
2: Campanha do Zeca, nós vamos estar junto
4: promete,
2: lá. Te prometo, tá prometido.
4: Pô, obrigado.
2: Tá prometido, tá prometido. Pô, e segue a zona na arena.
0: Perdemos o Renato, hein?
1: Perdemos o Renato. Renato ficou louco. O Lelê pediu, achei uma gremista. Vem cá, vem cá.
2: Esse é o clima do Grenal na arena do Grêmio.
1: Como é que é teu nome, guri? Tu é da onde?
5: Vanessa de Porto Alegre.
1: Quanto, Pretinho?
5: Muito fã! Eu fui até no estádio de vocês lá em Novo Hamburgo!
1: Coisa linda! E tu adora o mestre ou não?
5: Não!
1: Eu não gosto do mestre? Como assim? De quem que tu gosta?
5: É impossível! Isso é impossível!
1: Tu gosta do Joia Rara ou não?
5: Sim!
4: Qual é o negão?
5: Não!
1: Tu não gosta de jogar
4: no Bahia? Não, não.
6: Então tu gosta de quem?
1: Tu gosta? De quem tu gosta? De
5: quem? As maionese.
1: Obrigado. Você é mamãe ou não?
6: Não.
1: Não! Você não tem cicatriz cesárea?
4: Ih, amigo! Cuidado,
6: aí complica.
1: Aí complica. Ô, Renato, porque tu tá sem camisa, irmão?
6: Programa, não gosto. Eu tô me permitindo.
1: O Renato tá muito louco.
6: O dele tá sem camisa, mano.
1: Tá, ele tá sem camisa. Mostra aqui.
7: Amanhã a voz vem. Meu Deus do céu.
8: Aí, me mandou mensagem. Ah, não vou poder.
2: Ô, Léo Oliveira! Léo Oliveira, comigo. Nós vamos fazer comigo. Os classificados do Pretinho agora pra gente não perder o timing do programa e dar tudo certo até o finalzinho, tá bem?
6: Em ponto, né, que a gente tem que vazar.
2: Timing,
6: né,
2: vazar.
6: Cara. Timing, cara.
2: Classificados do Pretinho para CCGL, Elite de Verdade, gaúcho como a gente, gaúcho como o Grenal. 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O que, é que vai ser hoje, Gomes?
1: Carro.
2: Ah, eu tenho negócio pra falar. Classificados do Pretinho. Ontem nós anunciamos aqui um Fusca.
6: Isso.
2: Um Fusca.
6: Azul,
2: Fusca
6: calcinha.
2: Lindo do meu amigo Léo Leonardo, fotógrafo.
1: Parecia IA.
2: E hoje ele me mandou um áudio dizendo, cara...
6: Bateram no Fusca.
2: E não.
6: Ah, ainda bem.
2: Inacreditável a quantidade de e-mails que eu recebi pra comprar o Fusca. Vendeu o Fusca já.
6: Claro.
2: Em menos de um dia ele vendeu o Fusca.
1: Classificados do Pretinho.
8: Fala, é isso Pretumbras. Aí. Veio vender um carro que foi um sonho pra mim. Eu comprei um terreno e agora preciso de dinheiro para construir nesse terreno. Por isso, vou ter que me desfazer do meu Hyundai iX35 ano 2011.
2: Isso é bom.
8: Um verdadeiro SUV. Confortável, bonito e com ótimo conjunto mecânico.
2: É bom isso aí.
8: Ideal para quem busca conforto, espaço e uma ótima experiência para dirigir. Motor 2.0, 170 cavalos, 141 mil quilômetros rodados.
6: Quantos cavalos?
8: 170.
2: Mais quantos quilômetros?
8: 141. 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
2: Importante, estado.
8: Tô pedindo 65 mil. Como o intuito é construir e levantar dinheiro, não tem interesse em nenhuma troca. Mas pra quem quer interesse de verdade, vamos conversar bem conversadinho, quem sabe eu baixo uns trocar.
2: Onde é que tá?
8: Chapecó, é Santa lá, Catarina. O carro tá em Chapecó,
4: tá irritado, Gomes.
8: Santa Catarina.
2: Não. Por que ele vai estar irritado, Joia?
4: Só quis perguntar pelo bem-estar dele.
2: Não, mas ele tá bem, cara. Mas olha,
6: ele tá
2: ali.
6: Bem, não. Tudo parece bem, irritado.
4: Que bom, né?
6: Ele parece só que tá correndo um pouquinho.
8: Interessados podem entrar em contato pelo e-mail vendo ix no pretinho
2: x,
8: arroba gmail.com.
2: Vendo
8: ix no pretinho não, arroba é gmail.com. É a mesma coisa. É. Vendo ix no pretinho arroba gmail.com.
2: O carro é ix, né?
8: Tô desde já agradeço Pedro Paulo Betti Júnior.
6: Pedro!
2: Paulo Betti é nome de ator.
1: Não, qual dos quatro tá vendendo aí?
2: Pedro Paulo Betti Júnior.
8: Quer apostar?
6: Tu tem a quinta roda, Lelê?
1: O quarteto.
8: Não, a dele estourou.
2: Rápido intervalo e a gente já volta pra encaminhar o Pretinho. E a partir de então vai ser tudo Grenal.
1: Vamos, Grêmio! Vamos!
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4: Estamos de volta, faltando 3 minutos para 7 desta noite importantíssima para o Rio Grande do Sul, para Porto Alegre. Estamos ao vivo na Arena do Grêmio com Léo Oliveira e Renato Portaluvas. Léo Oliveira, encerra daí, Léo.
5: Não escutou.
4: Eu vou te encerrar eu, então.
6: Olha, Golo Vaga, Peter, eu te amo. O craque é o Rafinha. Vamos, Renato.
4: Obrigado, Léo Oliveira. Boa sorte pra vocês aí. Um bom espetáculo pra todo mundo.
6: Ei, Lelê, vai tomar no cu.
4: Tá aberta a votação.
7: Vai tomar no cu.
4: Pode votar, Rafinha.
8: Vou votar no Renato Portaluppi.
4: Renato Portaluppi não tá no programa. Ele não tá na categoria votado.
8: O Natan, então.
4: É. Não, tu não entendeu.
8: Ah, tu vai tirar o voto do cara. O cara tava no ar agora. É cara... injusto. Tá lá, entregando.
4: Não, só um pouquinho, deixa eu perguntar pro meu produtor.
8: Tá.
4: Produtor, o que que tu acha?
8: Ele
4: tá,
8: é gremista,
4: tá valendo
9: se
4: votar
9: ele é
4: no Portaluppi?
9: O produtor interino do programa, ele pode ser votado.
4: Pode ser votado, então tá. O teu voto vai no Natan, tá tudo certo. O teu voto no Renato.
8: Pior imitação.
4: Então ele vai, como ele foi citado e votado, ele vai ter que votar.
8: Ah, é verdade.
4: Natan vai votar em quem, Natan?
8: Meu voto é no Gordo Léo.
4: Gordo Léo.
6: Vamos, Tricolor!
4: Perfeito, obrigado aí, queridos. Bom jogo. Lelê, vota em quem, Lelê?
10: Só registrar aqui que o Natan é um exímio imitador do Renato Portaluppi. Hoje foi disparada a pior imitação que ele fez do Renato Portaluppi.
4: É que o Renato tomou um chopinho, né?
10: É. E não merecia o voto do Rafinha, né? A imitação foi muito.
8: Então,
10: voto
8: em
4: votou
8: quem,
4: no funcionário,
8: Lelê?
4: Né? Votou
8: quem?
4: No funcionário.
8: Ah, tu vota é em quem, Lelê? É.
4: Funcionário.
10: Ah, hoje eu vou votar no... Eu vou votar no Rafael Gomes.
8: Rafael Gomes.
10: Porque o Rafael Gomes manteve a sobriedade.
4: Tudo bem.
10: Né? Tá aí,
4: tô,
10: bom destaque. E também botou o AC/DC nos destaques, né?
8: E tu, Gomes?
9: Alexandre Fetter hoje.
4: Por que, Gomes?
9: Ah, porque mesmo sendo colorado, tá de forma isenta de camiseta azul, tentou manter...
4: Eu só tô
9: manter...
4: de camiseta azul porque eu não fui em casa pegar minha camiseta.
9: Tentou manter a sobriedade...
8: Eu estive lá, tu podia ter me pedido.
9: Num dia de ânimos acirrados,
4: certo.
9: O meu voto é teu.
4: Muito obrigado, Rafael
6: eu
4: Gomes.
6: Eu voto em gremista hoje.
4: Vini Moura, voto em quem?
10: Dá pra votar em gremista hoje.
9: Eu poderia votar no Lelê.
4: Poderia.
9: Que foi mais citado que a palavra Grêmio na arena lá.
4: Verdade,
9: hoje.
4: Verdade,
9: né? Lelê, tu é gigante.
4: Verdade, Lelê é gigante.
9: Mas eu vou votar no Gomes, tá. E mesmo num ambiente Grenal, conseguiu também, de certa forma, abraçar outras informações.
8: Podem se namorar,
4: certo.
8: Agora,
4: tudo,
10: isso. Bom voto, muito bom, bem, voto.
4: Muito bom
8: podem
4: voto.
8: Podem se namorar. Tudo
4: posso agora. Votar eu e a gente encerra, então, é isso?
8: É isso, encerra, Alexandre, vota.
4: Mas qual é a pressa?
8: O que que tu acha? Eu quero chegar em casa.
4: Mas é só às 8, daqui até a tua casa é 12
9: Mas
4: minutos.
9: Ele mora em Viamão.
10: Saíram os times.
4: Escala os dois times, Lelê.
10: Internacional, vamos da casa primeiro.
4: Da casa primeiro, da casa primeiro.
10: O Everton, Diego, Caetu, Wallace, Kahneman e Marlon. Noriega, Vilaçante, Krovinovic e Pavon.
8: Tá.
10: Amuso e Carlos Vinícius.
8: Tá, isso aí.
10: Internacional, Matheus Cunha, Bruno Gomes, Mercado, Maripã e Matheus Bahia. Bruno Henrique...
4: Não.
10: Thiago Maia, Vijagra e Alan Patrick. Na frente, Bernabé e Tony Sanabria.
6: Porra! Vamos pra cima deles! Vamos, Internacional!
8: Quantos jogos jogou o Sanabria?
4: Não interessa. Não interessa, cala a boca!
6: Vamos, Grêmio!
4: Cuida do teu time, trouxa!
6: Vamos, Grêmio!
4: Era isso!
10: isso por enquanto. Eu vou votar em ti, Rafael.
5: Acho Gomes. O Inter já ganhou a primeira, porra!
10: O Inter não entrou em campanha. Não, empatou a primeira. É um pelo de bigode na boca aqui agora. Ah, era isso por
5: desculpa,
10: hoje.
5: Vou me depilar.
10: Muito obrigado pela sua audiência. E que ganhe o melhor na noite de hoje.
5: Eu ganho o Internacional, Alexandre Ferro.
10: Olha, Lelê, que ganhe o melhor, Lelê.
5: Mas que a gente não é o melhor.
10: Fair play.
5: Não tem melhor.
10: Pretinho, volta amanhã ao vivo, 1 da tarde. Boa noite e até. Tchau.
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1: Opa, 7:06. Chegamos, retomamos por aqui. Desta vez para a trilha sonora tradicional do início de noite. Quinta-feira, 3 de setembro de 2026. 2 horas à nossa disposição. Aí chega a Voz do Brasil às 9, tem 1 hora até às 10 e depois retomamos outra vez com o Pijama e as Clássicas. Partimos para a primeira canção, tudo começa com Miles Mesmo.

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0: Imagine Dragons, Night Meet You. Antes, The Wonder Colin Hay. Guy for Dead com Post Malone. Feel Good, Gorillaz, Adrenalizou, Victor Clay. E outro Night Meet You, mas aí com Miles Smith. Encerramos a primeira sequência, 7h26 aqui na Atlântida. Vamos para o intervalo e na sequência, logo mais. Já voltamos depois do show do intervalo.
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32: 25 para as 8, Atlântida, rádio das nossas vidas. Potinho de veneno, Detonautas.

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prazer se vivendo na moral. Que na moral, comportamento super natural. É ficar no sapato, na humilde e deixar rolar tudo que existe por dentro de bom. Deixa rolar, Atlântida, deixa tudo na moral.

0: Então na moral pode fazer muito barulho, Atlântida Celebration.
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0: Muito bem, encerrada esta sequência. Bruno Mars, That's What a Life. Na moral, Jota Quest, ao vivo no Atlântida Celebration. Maria Maria Santana, os Cegos do Castelo, Nando Reis. Vamos para o intervalo? Temos ainda outra sequência, logo em seguida. Calma aí, estamos na Atlântida. Boa noite de quinta-feira. Mr. P na rede, volta já.
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0: Ouvimos Lose Control, sempre é bom ouvir Ted Subin. Estamos na Atlântida, da Rádio das Nossas Vidas. Luke Combs, Oasis, Maroon 5, MV Bill, Dua Lipa e assim ficamos. Intervalo.
1: Rede volta já.
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0: Justin Timberlake, Selfish. Antes, Ed Sheeran, Don't. Tijuana, Praia Nudista, Morgan Wallen, Justin Case. E assim ficamos com o Mr. P na rede de hoje. Vem a voz do Brasil até as 10 e retomamos às 10 exatamente com o Pijama por aqui. Até daqui a pouco na Atlântida, Rádio das Nossas Vidas. E a sequência da noite, contemple as suas expectativas positivas. Encerramos aqui Mr. P na rede. Aí está.
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3: E olha só a dúvida da Suelen. Doutor, depois de uma gripe, tenho tido muita dor de cabeça e também dores ao redor dos olhos. O que pode ser isso? Suelen, depois de uma gripe forte, muitas pessoas podem desenvolver um quadro de sinusite, que é uma inflamação, uma infecção dos seios da face. E aí os principais sintomas são esses mesmos que você está contando pra gente. Dor de cabeça, dor na região próxima ao nariz, dor em volta dos olhos, às vezes uma sensação de cabeça pesada, dificuldade de concentração, febre, tudo isso por conta desse processo inflamatório, desse processo infeccioso. Se isso está acontecendo com você, é muito importante que você procure um médico. Ele pode pedir um exame de raio-x dos seios da face, ou muitas vezes ele já pode iniciar o tratamento com antibiótico específico para essas bactérias mais comuns que causam quadros infecciosos nos seios da face. E lembrar que quadros respiratórios, quadros virais, gripes, resfriados e, por consequência, sinusites são ainda mais comuns nas fases mais frias do ano, tá bom? Dúvidas? @ Jairo Bauer Oficial.
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7: Será que a comunicação da sua marca está ignorando o público que mais cresce no Brasil? Hoje, toda marca quer a atenção da geração Z, mas muitas acabam ignorando o consumidor maduro. Pessoas acima dos 50 anos movimentam mais de R$1,5 trilhão de reais por ano na economia brasileira. São consumidores ativos, conectados e com alto poder de compra. Mas quando esse público não se vê representado pelas marcas, a conexão simplesmente não acontece. Por isso, antes de definir a próxima campanha, vale uma reflexão. A sua comunicação conversa com quem realmente compra o seu produto? Quer entender melhor o comportamento do consumidor e tomar decisões de marketing mais estratégicas? Acesse negóciossc.com.br.
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7: Já reparou que alguns restaurantes estão sempre lotados, mesmo sem fazer promoções? Muitas vezes o motivo não está no cardápio, está na experiência. Cada vez mais as pessoas escolhem lugares que oferecem algo além da comida. Um evento temático, música ao vivo, uma harmonização, qualquer experiência que torne aquele momento diferente. E sabe o que acontece? O cliente não só volta, como também recomenda o lugar para outras pessoas. Em um mercado cada vez mais competitivo, proporcionar uma boa experiência pode ser um diferencial tão importante quanto um bom cardápio. Quer descobrir tendências do seu segmento para atrair mais clientes? Acesse negóciossc.com.br.
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0: Está no ar a Voz do Brasil. As notícias do governo federal que movimentaram o país no dia de hoje.
1: Olá, boa noite.
2: Boa noite para você que nos acompanha em todo o país.
1: Quinta-feira, 3 de setembro de 2026.
2: Vamos aos destaques do dia.
1: Saúde.